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0: 21 horas e 30 minutos.
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1: 7 horas e 15 minutos.
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1: Olá, minha gente, bom dia. Muito bom dia para você, meu amigo. Bom dia para você, minha amiga. Alô, você, meu senhor. Muito, muito bom dia para você, minha caríssima senhora. Bom dia sempre especial a todos os queridos conterrâneos sertanejos e sertanejas da minha sempre amada e querida região do Alto Sertão Alagoano. É com imenso, muito prazer, alegria e satisfação que chegamos para mais uma manhã de muita informação, aí mesmo no seu rádio, você sintonizado, conectado ou ligado aqui na sempre mais querida e preferida de Delmiro e região, Alternativa FM, agora em parceria com o Francês News, programa simultâneo com o nosso microfone aberto, não é um programa da rede, da rede Francês FM, onde desde ontem a gente está nessa parceria, então, microfone aberto é Francês News é microfone aberto. Então você, ligado ou conectado aqui na nossa sempre querida Alternativa FM, você que nos ouve, ouvia aí a nossa, o início da nossa grade de programação, agora fica com o que há de melhor na notícia e na informação, porque entra no ar a partir de agora mais uma edição do seu, do meu, do nosso programa Microfone Aberto, seu informativo jornalístico de todas as manhãs, o programa mais aguardado e esperado de todos os dias, com o maior volume de notícias e informações de toda a região. Apresentação e comunicação é desse seu amigo de sempre do rádio, Cláudio Márcio, e até às 10. Até lá, tá? Eu conto com a sua audiência, com a sua companhia e com a sua sintonia. Aqui ao meu lado trabalha no nosso controle de áudio e na nossa sonoplastia ele, o nosso querido Juan Sandes. Pelas ruas e avenidas de Delmiro Gouveia, terra do pioneiro, e assim a gente espera contar, sempre perto e de olho na notícia, temos o nosso repórter Givaldo de Sal. O apoio técnico é do Allan Kardec, a direção geral é do Ismael Sandes, toda a nossa equipe unida e reunida com aquele objetivo de sempre e de todas as manhãs, que é levar até você, amigo, amiga, senhor e senhora, a informação verdadeira com compromisso, responsabilidade e, acima de tudo, em respeito a você, que acorda cedo, liga o seu rádio, conecta o seu celular, seu tablet, o seu computador, nos dá a preferência da audiência e nos permite que a gente possa entrar na sua casa e assim fazer parte da sua família. Pode acreditar que para todos nós é um prazer e é muito gratificante. E aí, como é que foi sua noite? Tudo bem? Dormiu bem? Deu para renovar as energias e recarregar as baterias? Pronto, pronta para enfrentar os desafios de mais um dia? Eu espero que sim, torço que você realize tudo aquilo que você programou para esta quarta-feira já, meio de semana, não é, gente? Hoje, dia 29 de julho, e assim, o mês de julho está, não é, se despedindo. Já visualizamos o mês de agosto aí no horizonte, que seja um mês de melhores dias, melhores notícias, de paz e bênçãos para todos nós. A você que completa idade nova hoje, a você aniversariante do dia, que dia especial, que data querida, hein? Parabéns, felicidade, saúde, paz, muitos anos de vida, que Deus possa abençoar você com um dia feliz. Que você receba abraços sinceros e, acima de tudo, parabéns verdadeiros. É isso que a gente precisa para a nossa vida. Hoje também no nosso calendário das datas alusivas e comemorativas, hoje é dia da identificação. Apenas e tão somente essa data é lembrada no dia de hoje. Por que esse dia é lembrado? Porque é marcante na história do nosso país. O dia da identificação remete à expedição da primeira carteira de identidade emitida no Brasil em 29 de julho de 1904 em São Paulo, data transformada em comemoração em 1989. Até recentemente, porém, a identificação civil brasileira era fragmentada. Cada estado emitia sua própria carteira de identidade, ao lado de cadastros federais como CPF, o título de eleitor, PIS/PASEP e a CNH. Essa multiplicação de registros dificultava, né, que a operação entre os órgãos públicos fosse favorecida, né? Ou, ao mesmo tempo, favorecia fraudes documentais, porque cada estado tinha o seu próprio sistema de identificação. Houve tentativas de padronização antes disso, em 1983, através de uma lei que deu às carteiras estaduais fé pública e validade em todo o país. E, através de uma lei, chegou a instituir o número único de registro de identidade civil, mas a primeira lei nunca pretendeu unificar a numeração, só o reconhecimento nacional dos documentos estaduais, e a segunda nunca saiu do papel por falta de regulamentação. Resultado: os institutos estaduais seguiram expedindo cada um o seu próprio documento, com a sua própria numeração. Isso só mudou com o decreto número 10.977 de 2022, né, bem recente, que criou, né, o layout nacional e instituiu a carteira de identidade nacional, com a lei 14.534 de 2023, que tornou o CPF o identificador único do cidadão perante os bancos de dados públicos, com prazos definidos para adequação, né, e interoperabilidade entre cadastros. O decreto resolveu o lado visível da questão: documento que o cidadão usa físico ou no celular e a governança pública por trás dele, além da lei que resolveu o lado invisível, o dado que permite a esse documento, uma vez digital, conversar de fato com o cadastro único, o INSS, por exemplo, a Receita Federal, o Sistema de Segurança Pública e mais de 4.300 serviços do gov.br, sem que o cidadão precise apresentar um número diferente em cada um deles. Por outro lado, não é? E é bom que se frise, o preço dessa conveniência apresenta um risco real. Quando o único número passa a valer como chave para cruzar praticamente qualquer base de dados sobre uma pessoa, cresce também o espaço para perfilamento e reidentificação. O perfilamento tira do titular o controle sobre como ele é visto e tratado por sistemas automatizados. A reidentificação esvazia a promessa de que dados economizados realmente protejam quem está por trás deles. E hoje é um grande problema: a extração de dados ou falsificação. São exatamente esses os riscos que a legislação brasileira de proteção de dados foi construída para conter realmente todo e qualquer tipo de falsificação. O STF reforçou esse papel relevante da proteção de dados pessoais ao referenciar a cautela, não é, em um projeto de lei, reconhecendo a proteção de dados como direito fundamental autônomo. O entendimento que a emenda constitucional 115 de 2022 depois instituiu na Constituição ao inserir, não é, um artigo e atribuir à União competência privativa para legislar sobre o tema com status de cláusula pétrea. Em conclusão a tudo isso, esses mecanismos legislativos, somados ao entendimento do STF, sustentam a confiança que torna, né, a carteira de identidade nacional viável. Sem eles, concentrar tantos dados em um único número de documento seria uma vulnerabilidade grave. Com eles, vira um ganho, sem dúvida nenhuma, de eficiência à altura do risco que cria. Todo e qualquer tipo de documento, e hoje, com a carteira de identificação nacional, por concentrar muitos dados em um único documento, tornava realmente mais fácil a fraude ou as fraudes, a falsificação ou até o acesso aos seus dados em qualquer banco de dados. Por isso que existe hoje ainda tantos golpistas nas redes sociais, não é, se passando por financeiras, empresas, agências financeiras de empréstimo, oferecendo cartões de crédito com juros sem unidade e com baixo risco de juros, não é? Ou seja, com juros mínimo, oferecendo, por outro lado, uma quantia exorbitante em dinheiro sem anuidade em um cartão que lhe é oferecido. Mas antes, você passa todos os dados ali. Então, a Lei de Proteção de Dados veio justamente para isso, para proteger a carteira de identidade nacional. Hoje, no dia da identificação, é bom que mais do que nunca a gente lembre disso, né? Que nesse dia seja um dia de conscientização. A carteira de identidade nacional hoje é uma realidade, não tem como fugir dela. Todos que ainda têm o RG antigo, né, a carteira de identidade antiga, vai ter que renovar um dia e já vai receber a carteira de identidade nacional. Ou quem preferir, já quiser, não é, atualizar a sua, pode procurar o Instituto de Identificação e fazê-lo. Hoje é uma facilidade muito grande em fazer isso. Então, que nesse dia, em todos os dias da nossa vida, a gente lembre com preocupação, porque o que está em jogo são os nossos dados pessoais e muitos, mas muitos golpistas estelionatários estão espalhados aí, embutidos nas redes sociais, viu? Não tenha dúvida nenhuma disso. Então, que a gente tenha consciência nesse dia. A todos que são lembrados e celebrados nesse dia, aos aniversariantes do dia em especial, vamos homenageá-los, né, com aquela salva de palmas, como é característica do nosso programa, para a gente começar bem esse dia, essa quarta-feira, meio de semana ensolarada aqui na Terra do Pioneiro, e como forma de agradecimento a Deus por estarmos aqui, não é, pelo dom da vida, em mais um dia, seguindo com as nossas atividades e ações, seguindo com o nosso trabalho. Então, para celebrar esse dia que começa, vamos aplaudir essa quarta-feira que se inicia. Vamos lá. Muito bem, viva a vida, viva os aniversariantes do dia. Obrigado, Senhor, pelo Senhor nos permitir estarmos aqui, pelo dom da vida, que o Senhor possa iluminar os nossos caminhos e abençoar o nosso trabalho nesse dia que começa as nossas ações e as nossas atividades. Dia que eu falei, ensolarado na Terra do Pioneiro e boa parte dos municípios que compõem o sertão alagoano. Então, já que estamos falando nisso, vamos à nossa previsão. Como fica tempo e temperatura para hoje, quarta-feira, em toda a nossa região? Vamos lá.
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1: Muito bem, tempo e temperatura para você que nos acompanha. Bom dia, você em casa, no trabalho, você se dirigindo ao trabalho, obrigado pela carona. Você já trabalhando e sintonizado na 98.5, muito obrigado. Você online, através do seu celular, não importa a forma, não é? Ou aonde você esteja. O importante é que você esteja com a nossa Alternativa FM, em parceria com a Rede Francês FM e o programa Francês News. Estamos no ar a partir de agora, e nessa parceria em prol da notícia que a gente deu início no dia de ontem, deve levar aí por um longo tempo, se Deus quiser. Então, você está com o microfone aberto, está com o Francês News também a partir de agora, com as informações sobre o tempo e a temperatura aqui na nossa região. Dia que começa com 20 graus de temperatura e máxima prevista de 30 ao longo do dia, o que deve acontecer entre meio-dia e 2 horas da tarde, como de costume, onde a temperatura chega ao seu ponto máximo. Sol com muitas nuvens durante o dia, períodos de céu nublado, noite com pouca nebulosidade, é o que indica a meteorologia e a previsão do tempo para esta quarta-feira em toda a nossa região. Sensação térmica neste momento é de 23 graus, mas deve chegar aí a 25, né, em poucos minutos, né? A temperatura está subindo bastante, é um veranico dentro do inverno, é o que indica a meteorologia e a previsão do tempo. Um inverno que não está sendo bom, um inverno que não correspondeu às expectativas dos agricultores, pequenos agricultores, agricultores familiares, enfim, não é? Um inverno até certo ponto decepcionante para a nossa região. Probabilidade de chuvas para hoje, olha só, é de 0% apenas. A umidade relativa do ar é de 46%, aliás, 92% agora, perdão, e de 46% a mínima, o que deve acontecer entre 14 e 16 horas. Os ventos sopram agora a 14 km por hora. A temperatura ainda está agradável nesse início de manhã, 7h34, mas deve esquentar ao longo do dia, e é o que está acontecendo realmente. A temperatura só vem ficar mais agradável na madrugada, não é ali depois das 23h00, não é 1 hora da manhã, enfim. É onde a temperatura ela cai, porque estamos caracteristicamente no inverno. Então, e teoricamente a gente está no inverno, mas é um veranico, como os especialistas chamam, dentro, né, dessa estação, que é sempre muito aguardada pelo povo nordestino, pelo povo sertanejo, por se tratar daquela estação do ano onde a expectativa é de chuvas, que é bom para a lavoura, é bom para a plantação, ou teoricamente seria bom, mas infelizmente não é isso que está acontecendo. Estamos vivendo, não é, um inverno realmente decepcionante na nossa região. Mas enfim, tudo no tempo de Deus, e vamos esperar. Ainda estamos no inverno, só lembrando a vocês que o inverno só termina no mês de setembro, não é? Nós tivemos aí julho, agosto, ainda temos praticamente todo mês de setembro. Expectativa do inverno acabar só no dia 20 de setembro. Daqui para lá ainda tem alguns dias, e a gente espera que essas condições climáticas elas mudem, que é típico também dessa época do ano. Mas em outros anos, há 4 anos que a gente vinha tendo um inverno realmente bastante rico na nossa região, com muitas chuvas, temperaturas baixas, mas esse realmente tá, é fora do normal. Mas essas mudanças climáticas, elas são típicas de um país, né? Assim como tantos outros no nosso planeta, que a cada tempo que passa degrada o nosso meio ambiente. E isso tudo é consequência dessa degradação que a gente próprio, né, faz com o meio ambiente. Então é importante a conscientização em pensar o que a gente está fazendo para mudar essa realidade. Mas essas mudanças climáticas, não é? Chovendo em período que não era de chuvas e faltando as chuvas onde a gente esperava que chovesse bastante, isso tem muito a ver com as mudanças climáticas e, claro, consequência da degradação do nosso planeta, gente. Muita gente não leva a sério, mas a degradação do meio ambiente conta muito para essas mudanças climáticas. E aí a gente vai falar, não é, de emissão de gases tóxicos, a gente vai falar de poluição, a gente vai falar de degradação mesmo do meio ambiente, em as pessoas não respeitarem, não é, o meio em que vive, porque o meio ambiente é o meio da gente e tem tudo a ver com a condição climática. Então aí, uma discussão longa que a gente não vai se ater agora. Claro, estamos tratando do tempo e da temperatura e a previsão para a nossa região. Então tá aí, previsão do tempo é esta e continuamos sem chuvas em toda a nossa região. Mas notícia tem no nosso microfone aberto e já acontece. As manchetes do dia chegam agora, então é hora de ficarmos bem informados porque já tem notícia acontecendo. E sai na frente quem começa o dia bem informado. Informação é com a gente, é com o nosso microfone aberto. A informação no ar para você com as nossas manchetes do dia. Vamos lá.
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1: Muito bem, as nossas manchetes do dia têm a parceria com os portais de notícias e sites de informação, desde a capital ao interior da capital ao sertão, em especial aos portais de notícias da nossa cidade. Muito obrigado. É através das notícias que vocês publicam que a gente pode levar através das ondas do rádio aos lugares mais distantes, onde as pessoas têm apenas o rádio como a única fonte de informação. E a partir de agora, as nossas notícias e informações do dia, informações e notícias que repercutiram nessas últimas 24 horas, que aconteceram nessas últimas 24 horas e ainda são destaques nessa manhã. Para você que não acompanhou os portais de notícias e sites de informações, eu trago todo um resumo do que foram essas últimas 24 horas aqui na nossa região. E a gente começa falando, infelizmente e lamentavelmente, vocês lembram que ontem a gente trazia a notícia de um grave acidente ocorrido no final de semana na L-225, rodovia que liga Olho d'Água do Casado a Piranhas, não é? Aquela colisão entre duas motocicletas, onde 3 homens ficaram feridos, um deles com maior gravidade. Pois bem, esse jovem de 24 anos, ele morreu, infelizmente não resistiu aos ferimentos e morreu no decorrer do dia de ontem, após essa grave colisão entre duas motocicletas na L-225. Gabriel Gomes da Silva, 24 anos de idade, morreu durante a manhã de ontem no Hospital Regional do Alto Sertão, aqui em Delmiro Gouveia. Ele estava internado desde a segunda-feira, após ficar gravemente ferido em uma colisão envolvendo duas motocicletas na L-225 entre Piranhas e Olho d'Água do Casado. Gabriel era natural da cidade de Olho d'Água do Casado, casado e pai de 3 filhas. Ele foi socorrido após o acidente, encaminhado ao Agarrás, onde permaneceu sob cuidados médicos, mas não resistiu à gravidade dos ferimentos. A colisão deixou 3 homens feridos e mobilizou equipes do SAMU de Piranhas e da cidade de Olho d'Água do Casado. Após os primeiros atendimentos, só revivendo aqui, né, e lembrando para você desse caso, as vítimas foram encaminhadas ao hospital, aqui regional do Alto Sertão, e até aqui não havíamos recebido nenhuma informação e não recebemos, né, atualizada sobre o estado de saúde dos outros 2 homens envolvidos nessa colisão. O portal Sertão 142 esteve no Hospital Regional do Alto Sertão ontem e segue apurando a situação das demais vítimas, não é? Portal Sertão 142 que nos fornece essa informação. As circunstâncias que provocaram a colisão entre as motocicletas ainda não foram esclarecidas. A dinâmica do acidente deverá ser apurada pelas autoridades competentes. E é isso que a gente segue acompanhando, né? Porque, lamentavelmente, uma das vítimas veio a óbito durante a manhã de ontem, não resistindo aos ferimentos. Agora a gente procura apurar o estado de saúde das duas outras vítimas, que apresentavam fraturas por todo o corpo. Vamos aguardar e buscar informações, vamos apurar informações e captá-las também aqui dos portais de notícias e sites de informação, através dos nossos parceiros aqui nos portais de notícias da nossa região. E ainda no portal Sertão 142, gente, gestante de 20 semanas denunciou uma agressão e ameaça com faca, isso aqui em Delmiro Gouveia. Uma mulher de aproximadamente, gestante, não é? Grávida, com aproximadamente 20 semanas, denunciou ter sido agredida e ameaçada com uma faca durante uma ocorrência de violência doméstica registrada na madrugada da terça-feira de ontem, aqui em Delmiro Gouveia. O caso aconteceu no Ponto Chique. Uma guarnição realizava patrulhamento quando foi acionada para verificar a denúncia. Ao chegar no endereço, os policiais constataram que o suspeito já havia fugido. A vítima relatou aos militares que havia sido agredida pelo homem e ameaçada com uma faca por estar gestante. Ela foi encaminhada à unidade de pronto atendimento UPA de Delmiro Gouveia para avaliação médica. Quer dizer, ela foi levada até a UPA 24 horas aqui da cidade. Foi trazida, na verdade. Depois do atendimento, ela foi levada à primeira regional, à delegacia, para solicitar medidas protetivas e receber o acompanhamento previsto para vítimas de violência doméstica. Ela também foi orientada sobre os direitos assegurados pela Lei Maria da Penha. A Polícia Militar realizou buscas nas proximidades, mas o suspeito não foi localizado até o momento. A ocorrência foi registrada na delegacia da Polícia Civil e deverá ser investigada a partir de agora. A gente segue acompanhando esse caso também. Deu para entender, não é, gente? Essa mulher, grávida de aproximadamente 20 semanas, denunciou ter sido agredida e ameaçada com uma faca durante essa ocorrência de violência doméstica no bairro Ponto Chique, aqui em Delmiro Gouveia. Um absurdo completo, não é? Uma informação que a gente continua acompanhando, a gente segue acompanhando também. Qualquer novo desdobramento e notícia atualizada, a gente também atualiza para vocês que acompanham o nosso programa. O portal Correio Notícia, em sua primeira página, traz que o motorista foi preso por embriaguez ao volante em um trecho da L-145 em Água Branca. Segundo a polícia, Lourenço Cardial Filho realizava manobras perigosas com um Fiat Uno e colocava todo mundo ali em risco. Um motorista, identificado como Lourenço Cardial Filho, foi preso por embriaguez ao volante durante a última segunda-feira. Essa notícia a gente só teve acesso ontem, por isso que a gente pautou para o programa de hoje, em um trecho da rodovia L-145, nas proximidades do mercado público. Segundo o boletim de ocorrência, o que é que consta da Polícia Militar? O que é que consta no boletim? Uma guarnição realizava patrulhamento quando foi acionada pelo Centro de Operações da Polícia, o COPOM. A denúncia informava que um homem conduzia um Fiat vermelho, realizava manobras perigosas e colocava em risco a vida de pedestres que transitavam por ali. O veículo foi localizado imediatamente e abordado pelos militares. Segundo o relato policial, Lourenço apresentava sinais claros de embriaguez e confirmou que havia ingerido bebida alcoólica. Não tinha até como negar, não é, gente? Porque aparentemente ele estava visivelmente embriagado. Diante da situação, ele recebeu ali mesmo voz de prisão pelo crime previsto no artigo 306 do Código de Trânsito Brasileiro, que trata da condução de veículo com capacidade psicomotora alterada pela influência do álcool ou outra substância psicoativa. É o que diz a lei, tá, gente? Um Fiat Uno Mille ELX de cor vermelha foi recolhido. O motorista foi levado à unidade de pronto atendimento UPA para a realização de exame de corpo de delito, como é de praxe. De acordo com a polícia, a embriaguez foi constatada pela médica plantonista. Não precisou nem soprar o bafômetro, tá? Ali mesmo foi detectado, não é, o grau de alcoolemia que esse homem estava. Minha gente, é um É um perigo grande, hein? Em seguida, o Lourenço foi conduzido ao Centro Integrado de Segurança Pública, onde fica a primeira regional, onde foram lá registrados o boletim de ocorrência e o auto de prisão em flagrante por embriaguez ao volante. Ele permaneceu preso à disposição da justiça. São cenas de um cotidiano, não é, que a gente não entende o porquê acontece tanto. Mas, ao mesmo tempo, a gente sabe que esse cenário é muito comum na nossa região. Aos finais de semana, início de semana, e quando tem evento festivo na nossa região, então, isso se torna cada vez mais comum. Pessoas que esticam aí na madrugada, né, até amanhecem o dia da mesma forma, pegam o volante de um veículo e saem por aí dirigindo em rodovias, em via pública, praticando manobras perigosas e colocando em risco a sua vida e a vida das pessoas. Esse é o problema. Se a pessoa irresponsável e imprudente colocasse em risco apenas a sua vida, mas não. Coloque em risco a vida de quem está ali, transitando, um pedestre ou em uma rodovia, causando um acidente com pessoas que não têm nada a ver com essa imprudência e com essa irresponsabilidade. É lamentável esse tipo de atitude, mas infelizmente é muito comum ainda na nossa região. Fazer educação para o trânsito ou embutir na cabeça das pessoas que dirigir embriagado você coloca em risco a sua vida, mas acima de tudo a vida de outras pessoas, que ali você está com a arma na sua mão e quando você assume a direção de um veículo completamente embriagado, você ao mesmo tempo assume o risco, né, de matar uma pessoa e cometer um homicídio que tratam como culposo, mas eu considero doloso, com intenção realmente, porque a partir do momento que você ingere bebida alcoólica em excesso e assume o volante de um veículo, você realmente também está assumindo, você está assumindo o risco, né, de matar uma pessoa, de cometer um crime. E aí, como é que fica neste caso? É tratada ainda de uma forma, esse tipo de atitude é tratada de uma forma pela própria lei, pelo conselho mesmo, não é? Nacional de Trânsito, é tratado ainda de uma forma muito amena, não é? Muito amena. Então, é importante que a gente trate isso com a gravidade que merece, porque se você assume o volante de um veículo embriagado, você assume também um risco de atropelar uma pessoa, até uma família, e matar. Se de você provocar um acidente, com pessoas, envolvendo pessoas que vêm no sentido contrário, e aí também provocar um acidente de proporções graves, com vítimas fatais. Então tudo isso pode acontecer. Então eu não entendo porque a lei trata como homicídio culposo, e é sempre entendido dessa forma. Às vezes famílias são dizimadas, como já tivemos vários casos, não é? De pessoas embriagadas ao volante que provocaram acidentes que dizimaram, ou seja, acabaram com a família inteira. Com a família inteira. Então, gente, é um absurdo completo a forma com que tratam ainda esse tipo de atitude no nosso país, a embriaguez ao volante. E quando ela é clara, nítida e percebível, como desse caso aí, esse cidadão chegou na unidade, né, de atendimento médico para o exame de corpo de delito, e ali mesmo foi constatado a embriaguez, não precisou nem soprar o bafômetro, porque, não é, a incapacidade psicomotora era clara, não conseguia, né, formalizar uma frase sequer, pelo que a gente apurou, enfim. E esse cidadão estava por trás de um volante, dirigindo por aí, por rodovias, em via pública, com manobras perigosas, arriscadas, colocando em risco a vida das pessoas que por ali transitavam. Então, assim como este cidadão, tem vários outros que têm essa mesma atitude. Quando tem período festivo, principalmente, tivemos o Pedra Fest aí, mesmo com todo um controle, né, da SMTT e dos órgãos reguladores de trânsito, mas foge ao controle a chegada e a saída desses eventos, gente. Você não vai estar ali fiscalizando todo mundo, né, que tem veículo estacionado ali nas imediações e que consumiu bebida alcoólica, porque aí não tem como, é humanamente impossível. O que as autoridades de trânsito, elas contam é com o bom senso das pessoas em entender que você dirigir embriagado, você coloca em risco a sua vida e a vida das outras pessoas, porque é humanamente possível, repito, você ter um controle sobre todos que estão ali naquela festa, naquele evento, porque são milhares de pessoas, né? A maioria delas com veículo, seja carro, seja moto. Claro que muitos não vão. Muitos ainda têm a consciência de que não. Deixar o carro em casa, vou a pé, porque hoje eu vou consumir bebida alcoólica, é uma banda que eu gosto, é isso e é aquilo. Mas não, tem gente que faz questão de ir, né, dirigindo, sai da festa altas horas, aproveitam até, não é o fim, e aí vão assumir um volante após ter consumido muita bebida alcoólica. Então, para os órgãos de controle de trânsito, isso é humanamente impossível. O que eles contam é com o bom senso das pessoas em entender tudo isso que eu falei aqui. Que dirigir embriagado é crime, que você coloca em risco a sua vida e a vida das outras pessoas. Mas a gente sabe que é um assunto muito delicado, né, que requer uma discussão muito grande. Atitudes mais enérgicas provocam uma certa insatisfação pública e isso ninguém quer, não é verdade? Tá aí, né, a lei seca que não nos deixa mentir. Por que a lei seca não acontece com tanta frequência no nosso estado? Não é porque a blitz da lei seca não acontece mais no interior, não acontece muito no final de semana. Porque isso provoca uma insatisfação pública muito grande. E politicamente, claro e obviamente que isso não é bom. Isso não é bom. Não é bom para o comércio, não é bom para os bares, não é bom para os estabelecimentos que comercializam bebida alcoólica e todo uma gama de fatores que geram uma insatisfação pública. E para muita gente isso realmente não é legal. Surgiu a possibilidade, não é, de ter uma sede da Lei Seca aqui na nossa cidade, por ser uma cidade que faz divisa com outros estados, enfim, que é uma cidade estratégica, Delmiro Gouveia, que tem um batalhão, mas essa ideia, ela foi engolida e ninguém sabe o que de fato aconteceu. O que é que aconteceu para isso não se tornar realidade? Mas a gente sabe muito bem, por outro lado, que isso não é interessante para absolutamente ninguém, principalmente para quem detém o poder, né, de mudar essa realidade, porque gera uma insatisfação pública muito grande. Politicamente isso não é bom, enfim, não é? Isso é uma outra discussão, mas enquanto realmente essa realidade não mudar, o cenário que a gente percebe é esse, né, de condutores embriagados sendo flagrados, e os que não são, não é? Os que são flagrados, são encaminhados, são aqueles que realmente passaram de todo e qualquer limite, que foram denunciados, principalmente. No caso desse, ele estava fazendo manobras perigosas em plena via pública, gente. Próximo ao mercado, na cidade de Água Branca, onde o movimento é muito grande. Você imagine. E bom que houve a denúncia e esse cidadão foi tirado de circulação. Senão estaríamos falando aqui e algo mais grave provocado por essa imprudência e essa irresponsabilidade. Mas é único? Não. Vai ser último? Também não. Também não. E aqueles que fogem ao controle, não são notificados, não são abordados, nem? Ah, minha gente, são muitos. Festival de Inverno vem aí. Acabou o Pedra Fest, Festival de Inverno. Acho que dessa semana agora que vem a 8, não é? Ou a 15, não sei. 15 e 16 de agosto. Então façam suas contas aí. Nessa semana agora termina o mês de julho, final de semana. Dia 6, sexta-feira é o dia 31. Primeiro já no sábado. Então você coloca mais 8 com 7. Mais 7, 8 com mais 7, 15. Então é desse final de semana a 15. Acontece o Festival de Inverno com grandes atrações. Aí você fica imaginando Água Branca, estradas que são consideradas perigosas. Eu não considero. Quem torna a cidade perigosa é o condutor imprudente. Quem torna a estrada perigosa é o condutor imprudente. Aí, consequentemente, os acidentes, eles acontecem. E aí as pessoas chamam, não, curva perigosa, curva da morte, estrada da morte. De maneira nenhuma, gente. Quem torna a estrada perigosa é o condutor imprudente. Que ali está dito que é uma curva, tem placas sinalizando que é uma curva aberta ou fechada, que é uma atenção, controle de velocidade, coisas desse tipo, tem que usar o cinto de segurança, enfim, não é? Tem um limite de velocidade estabelecido, aí muita gente não respeita. Então, com o Festival de Inverno, vem a preocupação também desse cenário, não é? Que é o grande causador e provocador de acidentes no Brasil inteiro, a embriaguez ao volante, a imprudência. Então, até quando a gente vai ver isso, não sabemos. Quando tiver realmente legisladores de coragem que tentem mudar e tornar mais rigorosas as leis de trânsito no nosso país, que já são rigorosas, tá, gente? Já são rigorosas. A gente fala na questão, não é, do crime do atropelamento, né? Pelo fato de a pessoa estar embriagada, o condutor embriagado, ser homicídio culposo, onde, onde a vítima veio a óbito culposo, mas é o que diz lá. E é rigoroso até certo ponto. Agora, tem que ter um outro entendimento quando a embriaguez ela é clara, visivelmente clara, onde aquele cidadão provocou um acidente, atropelou ali uma família inteira, ou causou um acidente onde vinha no veículo, né, em sentido contrário, uma família inteira. Aí você não pode tratar isso dessa forma. Tem que procurar meios ou alterar a lei já existente para tornar mais rigorosa ou rigoroso, né, o nosso código brasileiro, né, de trânsito, que já é rigoroso, mas as pessoas, imagine se não fosse, as pessoas continuam sendo imprudentes. Lamentavelmente, é isso o que acontece. E era isso, gente. Seguindo aqui com as nossas manchetes, o computador não deixou, viu? O Juan aqui deu um problema, está reiniciando aqui. A gente vai seguir aqui no plano B. Vamos lá ver se a gente consegue aqui a sequência das informações que a gente traria para vocês que estão acompanhando o nosso programa. E microfone aberto de hoje, a edição desta quarta-feira, não é? Desta quarta-feira. Tá atualizando aqui. A gente seguiria com as nossas manchetes do dia aqui dentro do nosso programa de hoje. Mas vamos tentar aqui, de uma outra forma, trazer as informações seguintes aqui. Isso. Deixa eu ver aqui se a gente consegue atualizar. Isso, muito bem, vamos aqui. Caso repercute ainda sobre esse possível envenenamento em Pariconha, a gente segue acompanhando por aqui. Que vem repercutindo muito, e material biológico foi recolhido, né, para ser analisado, e a gente segue acompanhando esse fato por aqui no nosso programa Microfone Aberto, juntamente em parceria com a rede Francês FM e o programa Francês News, uma parceria em prol da informação e da notícia. Trazer aqui essas informações aqui atualizadas para vocês através dos portais de notícias e sites de informações que estão atualizando as suas notícias e informações nesse momento aqui em Delmiro. Vamos lá, coloca só aqui para a gente trazer na íntegra essa informação para vocês que nos acompanham nesta manhã. Muito bem, vamos seguindo aqui, ver se a gente consegue atualizar aqui. Já trouxemos a informação sobre a morte e o óbito desse jovem envolvido, né, neste acidente ocorrido na última segunda-feira, do domingo para a segunda, não é? Crime que vem ganhando uma repercussão muito grande. Uma outra notícia que ganha uma repercussão muito grande: fato de uma mulher que foi presa por injúria racial. Ontem, no final do programa, a gente trazia essa notícia, né, que chamou a atenção e deixou muita gente indignada, né, aqui na cidade de Delmiro Gouveia, pelo menos as pessoas que estavam nesse momento presente nessa agência bancária aqui, né, em Delmiro Gouveia, agência essa da Caixa Econômica Federal, que fica no shopping aqui da nossa cidade. E essa notícia vem repercutindo, mas muito, aqui na nossa cidade. Não temos notícias, não temos ainda atualização e desdobramento sobre esse fato, mas infelizmente é triste a gente saber, não é? Que o racismo ainda está muito presente no nosso país, não é? O racismo ele ainda é muito presente por parte de algumas pessoas. Insistem em tratar as outras só por conta da cor da pele de uma forma diferente, né, que é um completo absurdo, A gente está acompanhando esse caso, a gente está acompanhando também os desdobramentos desse caso, porque as vítimas, uma senhora e uma criança de 2 anos, foram encaminhadas até a primeira regional juntamente com a testemunha. E a vítima, ela filmou tudo, tá, gente? Ela filmou absolutamente tudo. Tem essa testemunha também. A gente segue acompanhando esse caso por aqui. Nós tivemos também um caso de uma arma de fogo carregada que foi apreendida após denúncia de tráfico na cidade de Canapi. Uma arma de fogo carregada foi apreendida durante essas últimas horas, durante uma operação realizada por equipes da COPS Caatinga com apoio do Pelopes do 9º BPM, no município de Canapi. Essa ação foi desencadeada após uma denúncia anônima informar que um homem estaria armado e praticando tráfico de drogas em uma residência na cidade. Ao chegarem no imóvel, os policiais foram recebidos pela esposa do suspeito, que informou que ele havia deixado a residência horas antes. Após ser informada sobre o motivo da diligência, ela autorizou voluntariamente a entrada das equipes no local, formalizando o consentimento por escrito. Durante as buscas, os militares não encontraram drogas nem qualquer outro material relacionado ao tráfico. No entanto, ao realizar uma varredura na área externa da casa, os policiais localizaram uma arma de fogo escondida dentro de um balde. O armamento estava municiado com 6 cartuchos. A arma e as munições foram apreendidas e encaminhadas à autoridade policial competente. O homem citado na denúncia não foi localizado durante a operação. Polícia Civil dará continuidade às investigações para, claro, esclarecer a origem da arma e apurar as informações relacionadas à denúncia de tráfico de drogas. Essa ocorrência se deu nessas últimas 24 horas aqui na área do 9º BPM. Isso reforça a importância da denúncia, a importância da parceria da sociedade com os órgãos de segurança. Nós temos aí números que são sigilosos, à completa disposição e inteira disposição da população, onde a população pode, ao perceber qualquer movimentação suspeita ou a suspeita de um crime ali prestes a acontecer, denunciar à polícia. 181 talvez seja o mais acessível. É o número sigiloso da identidade, onde a identidade é preservada, o anonimato é garantido, você tem a garantia de que não vai ser identificado ou identificado e você vai estar ajudando a polícia a tirar de circulação drogas que chegam às escolas, que chegam aí aos jovens, que chegam aí às festas, que chegam aí em todo canto. Hoje a oferta é muito grande, devido justamente à liberdade, entre aspas, que o traficante tem de levar, levar essas drogas a portas de escolas, a festas, enfim. Então, você denunciando, você vai fazer com que a polícia e os órgãos de segurança acabem com o tráfico, pelo menos ali naquela região, ou pelo menos diminua, apreendendo drogas que chegariam a esses lugares. Por isso é importante a denúncia. Você tira de circulação o traficante, você tira de circulação armas e drogas também, que chegariam, inevitavelmente, aí as jovens chegariam a portas de escolas. Enfim, o tráfico de drogas ele é mantido pelo vício e o uso de pessoas que cada vez mais enveredam por esse mundo, o mundo terrível das drogas. E é cada vez mais cedo que esses jovens chegam a esse mundo. Talvez pela oferta, que seja muito grande. Você vê aí hoje toda a roda você percebe de jovens ali, além da bebida alcoólica que começa por aí, tem também o entorpecente, tem a droga, que hoje infelizmente, é uma realidade. A droga que chega cada vez mais rápido, não é? E hoje a oferta de drogas é cada vez maior. Isso é muito evidente, na nossa região também. Você vê um evento da grandeza, de um Pedra Fest, mesmo com todo o controle, você acha que não circula também? Com certeza circula, mas foge ao controle, que muitas vezes é difícil identificar. Fogem também do controle do monitoramento, enfim. Mas essa droga chega, de alguma forma ela chega, seja de uma forma ou de outra, mas chega. A oferta de drogas hoje, infelizmente, ainda está muito presente, é uma realidade entre os jovens, não é? Da nossa cidade e da nossa região também. Então, para evitar que essas drogas cheguem e sejam ofertadas, é importante que haja denúncia para que a polícia apreenda, para que a polícia prenda quem trafica, quem coloca e faz com que essas drogas cheguem cada vez mais rápidas e de uma forma dinâmica a essa juventude. E é assim que acontece. E, lamentavelmente, essa é uma realidade e isso ainda é muito presente aqui na nossa região. Muito presente na nossa região. Outro fato que chamou a atenção e é matéria da página Fábio Guedes Notícias no Instagram. Você pode ir lá e também conferir as informações atualizadas. Uma discussão entre irmãos que terminou em uma tentativa de homicídio. Isso aconteceu aqui no sertão alagoano. Eu gostaria de contextualizar para vocês também que acompanham o nosso programa. Uma briga familiar quase terminou em tragédia no povoado Forquilha, zona rural de Canapi. Um homem foi preso em flagrante após, segundo a polícia, atacar o próprio irmão com golpes de faca durante uma discussão. A vítima foi socorrida às pressas e levada para o atendimento médico na cidade de Itaíba, em Pernambuco. Até o momento, o estado de saúde não foi divulgado. Após receber a denúncia, policiais do GPM de Canapi realizaram diligências e localizaram o suspeito em sua casa. Ele foi encaminhado ao hospital de Canapi para exame de corpo de delito e, em seguida, apresentado na delegacia da Polícia Civil, onde foi autuado em flagrante por tentativa de homicídio. O suspeito permanece preso à disposição da justiça, enquanto o caso seguirá sendo investigado pelas autoridades, mas exatamente pela primeira regional que tem à frente aí, Dr. Rodrigo Rocha Cavalcante. E o Fábio gentilmente nos passa aqui que, no caso da briga desses irmãos, o autor tem 37 anos e a vítima 41. Né? E no caso da colisão, isso aí já é um outro assunto, a gente vai abordar durante o programa. Tivemos também um acidente nessas últimas horas, colisão, né? Moto com moto, em Olho d'Água. Atualização, desdobramentos ainda desse caso, não é? E nós temos a informação atualizada sobre o óbito do jovem de 24 anos de Olho d'Água. E aqui o Fábio Guedes, ele nos passa que um outro, né, dos três que ficaram feridos, né, lamentavelmente, né, foi transferido também para o HE, hospital, não é, de emergência do Agreste. E a terceira vítima está na ala vermelha, no Agarras. E o Fábio segue apurando esse caso também. Já tivemos um óbito ocorrido no dia de ontem. Um encaminhado para o hospital de emergência do Agreste e o outro na ala vermelha do Agarras. Essa é a atualização, né, deste caso que o Fábio gentilmente nos passa. Né? Então, nos passa. E você pode obter maiores informações, claro, e informações atualizadas na página Fábio Guedes Notícias no Instagram, tá, gente? Vai lá, coloca Fábio Guedes Notícias, você tem informação atualizada minuto a minuto. Obrigado, Fábio, pelas informações. E, gente, por enquanto era isso que tínhamos. Claro que, ao longo do nosso programa, a gente vai atualizando as informações à medida que elas forem nos chegando por aqui. Você sabe que aqui você não perde nada, não é? Aqui você fica sabendo de absolutamente tudo. É a informação mais dinâmica do rádio alagoano aqui no nosso microfone aberto. A edição desta quarta-feira está no ar e você pode ajudar a gente a fazer o programa. A sua participação acaba sendo sugestão de pauta para o nosso microfone aberto. É só você entrar em contato pelo 829-9688-1882. Fala com a gente. Conta o que acontece na tua rua, no seu bairro, na sua comunidade. Se for problemas, e geralmente é, junto às autoridades competentes, vamos buscar. Talvez nem sempre, se não as soluções, mas pelo menos os esclarecimentos necessários. É para isso que estamos aqui. A partir de agora, o nosso microfone, o nosso espaço inteiramente abertos para você. Participa. Sua participação é muito importante para todos nós. E repito, acaba sendo sugestão de pauta para o nosso programa. 829-9688-1882. Fale com a gente. E agora é hora de acionarmos ele, o nosso repórter Givaldo de Sá. E assim a gente espera contar com a sua participação, sempre perto e de olho na notícia e na informação. Vai nos contar como anda a terra do pioneiro, como acordou a nossa querida Delmiro Gouveia, além de ensolarada, que eu já vejo o sol brilhando daqui, refletindo na porta do nosso estúdio aqui, vai dizer os primeiros e trazer os primeiros registros dessa manhã pelas ruas e avenidas da terra do pioneiro com informações atualizadas. Ele, o nosso repórter Givaldo de Sá. Bom dia, Givaldo. Seja bem-vindo. Uma excelente quarta-feira de trabalhos para todos nós. quais são as suas primeiras informações e registros desse dia que começa ensolarado, não é isso, Givaldo? Bom dia!
2: Cláudio, bom dia a todos que estão em casa. Com especial o nosso programa Microfone Aberto. Olha, Cláudio, de fato, o sol já deu o ar da graça na terra do pioneiro. Movimentação ainda é uma movimentação bem tranquila aqui no centro da cidade de Almir Gouveia. Inclusive, o fluxo de veículos é bem tranquilo, é o que a gente pode registrar nesse exato momento, como também a movimentação nas agências bancárias aqui do nosso município, também uma movimentação bem tranquila. Daqui a pouquinho, claro, vamos trazer as informações lá no batalhão da Polícia Militar, também trazer informações do subgrupamento do Corpo de Bombeiros aqui na cidade de Almir Gouveia, que é pertencente ao 8º Batalhão e na cidade de Santana do Ipanema. Vamos trazer informações também, claro, para quem está em casa ouvindo a nossa 98,5, como eu já disse, Hospital Regional do Alto Sertão e também Unidade de Pronto Atendimento 24 horas da UPA. Vamos buscar informações também através da CISC, aqui no município de Almir Gouveia, trazer as informações para quem está em casa e tirar algumas dúvidas também dos nossos amigos ouvintes, a 98,5. Então, a gente daqui a pouquinho traz com detalhes essas informações através dessas unidades, seja de segurança pública ou de saúde, para os nossos amigos ouvintes, a 98,5. Cláudio, é claro que a gente destaca algumas informações, você também destacava já aí algumas informações dessas últimas 24 horas dessas unidades, seja de segurança pública ou de saúde, para os nossos amigos ouvintes, a 98,5. Cláudio, é claro que a gente destaca algumas

0: no Instagram, uma denúncia feita através de uma senhora que trabalha às margens da ponte Dom Pedro II. Dentre a denúncia, não só ela falou, né, mas o empresário Neleu também falou, outros empresários falaram sobre a questão do turismo e sobre o gradado colocado na ponte Dom Pedro II, que com isso tem diminuído o fluxo de pessoas na questão de visitação ao turismo ali naquela região, e também o pessoal também tem reclamado da forma que foi colocada, inclusive tem um vídeo lá que a gente postou, vou até te encaminhar, Cláudio, para que você possa reproduzir, porque ali tá os questionamentos feitos pelas pessoas, pelo pessoal que trabalha na área do turismo. E isso é importante também a gente sempre destacar aqui na 98,6, que antes de qualquer investimento, de qualquer situação, as pessoas precisam fazer um estudo diário, precisam conversar com as pessoas que trabalham em certa situação, a exemplo dessa no turismo, precisam ouvir as pessoas que trabalham no turismo, mas claro que a gente vai estar acompanhando sempre de perto, ouvindo ambos os lados, para que a gente possa também acompanhar e trazer esses detalhes para os amigos ouvintes da 98,5, também para aqueles que acompanham o portal Repórter de Valdissá no Instagram. Mas é um questionamento, Cláudio, que tem sido trazido aqui através das redes sociais, não só eu postei, mas vários portais de notícias, portais que trabalham na área do turismo, porque é uma denúncia muito grave feita aí pela essa senhora e também pelo um dos empresários renomados aqui na cidade, que é o Leleu, que todo mundo sabe que é proprietário
1: Sim.
0: do Castanho, né, Cláudio? Então, é uma denúncia que se cabe, que seja avaliado também através dos órgãos competentes de uma maneira melhor, e a gente também vai ficar acompanhando de perto, sempre abrindo espaço para as pessoas aí que ouvem a nossa 98,5. Lembrar para quem está em casa ouvindo também o nosso programa Microfone, até final de semana já está marcado aí, já teremos mais um grande evento, né, Cláudio? Então, esse evento aí aqui na cidade de Almir Gouveia, que tem chamado a atenção, muitos motociclistas já estão se preparando para vir para a cidade de Almir Gouveia, então vai ser um grande evento. Eu estava vendo aqui a programação, estava conversando com o Severino, que inclusive vai estar aí, você já vê anunciado que vai estar tanto ele quanto o Marcos e o pessoal aí no estúdio na próxima sexta-feira, mas MotoFest aqui na cidade vai chamar a atenção. O pessoal se preparando, eu vejo nas redes sociais, eu acompanho alguns grupos de motociclistas, Claudio, eles comentando que o final de semana o palco é aqui na cidade de Almir Gouveia. Então, a expectativa muito grande para o MotoFest. Quinto MotoFest, né, Claudio? Já a quinta edição. Então, isso também tem chamado a atenção aí. E vai movimentar bastante também aqui a cidade de Almir Gouveia no próximo agora final de semana.
1: Vamos
0: Você está também
1: recebê-los aqui,
0: acompanhando
1: né?
0: de perto
1: Vamos
0: e
1: recebê-los
0: trazendo
1: aqui.
0: toda a programação e informações para os amigos ouvintes da 98,5. A gente também traz, você já destacava através também do nosso amigo e irmão Fábio Guedes sobre essa pessoa que morreu nesse acidente, né, Cláudio? Esse jovem da cidade de Olho d'Água do Casado que morreu nesse acidente envolvendo motocicletas. Jovem de 24 anos, infelizmente não resistiu a essa colisão entre motocicletas, entre também a cidade de Olho d'Água e Piranhas. A gente lamenta e só pede que Deus conforte os familiares, né, Cláudio? Porque a gente sabe que é um momento muito difícil, um momento de dor aí para os familiares. Tivemos ontem a Guarda Municipal fazendo a entrega de mais uma motocicleta recuperada, Cláudio, aqui na cidade de Delmiro Gouveia, porque na madrugada da segunda-feira, durante um patrulhamento ostensivo da Guarda Municipal, aqui em Delmiro Gouveia, foi localizado uma motocicleta Shinerai XY50 da JET, cor branca. A motocicleta foi recuperada, levada para o pátio da Guarda Municipal e também já foi localizado o proprietário, que estava com um auto de boletim de ocorrência, que ele já havia feito, porque a motocicleta havia sido roubada. A motocicleta já foi entregue, na verdade, né, ao proprietário, e a gente também teve acompanhando. Ontem também trouxemos a informação de um homem que foi conduzido a CISP, Cláudio, com a

0: arma de fogo, porque uma ação conjunta entre a COPS e o Pelops ocasionou na apreensão de uma arma de fogo, munições apreendidas. E claro que a gente foi a fundo acompanhar essa situação, buscar mais detalhes sobre as informações, inclusive a pessoa envolvida nessa situação, Cláudio, tanto ela quanto a sua esposa, ontem entraram em contato comigo para falar sobre a ocorrência, né, Cláudio? E dizer que estava distorcida, nem tudo que foi colocado através dos portais de informações procedia. Mas aí o nosso trabalho é divulgado, da forma que a gente recebe através dos órgãos de segurança pública, e foi o que eu passei para a pessoa. A gente não tem nada a ver, e não temos como dizer se aconteceu ou não, porque a gente recebeu através dos órgãos de segurança. A pessoa entendeu, pediu até aí desculpa por ter entrado em contato,
1: Claro,
0: mas
1: claro.
0: tivemos essa situação que chamou a atenção lá na cidade de Canapi. Esse homem foi preso, conduzido até a CESP, e a arma apreendida e também as munições. Então, foi uma situação que chamou a atenção, que a gente também destacou aqui através do nosso portal, e que a gente também acompanha de perto também o desfecho, e mais informações a gente pode trazer a qualquer momento sobre essa situação também para os amigos ouvintes 98,5. Quero aproveitar e destacar, claro, que a partir, na verdade, no dia 1º de agosto vai acontecer um grande evento também na cidade de Canapi. Mandar um abração ao grande Kiel Freitas, né? Vai ser tipo aí uma pega. É um evento envolvendo, Cláudio, é um evento de vaquejada, vai ter um grande bolão aí de vaquejada, e o pessoal vai estar lá acompanhando, e vai ter, claro, a animação do Marquinhos Oliveira e também do Arthur Vaqueiro. Então, para o pessoal que está sempre acompanhando, é um bolão de vaquejada aí que vai acontecer, e a grande final no dia 1º de agosto, lá no município de Canapi, que a gente também destaca aqui na nossa 98,5, o pessoal sempre acompanhando. Não sei se você viu, Cláudio, mas ontem familiares de Lampião participaram da tradicional festa e da Rota do Cangaço, 29ª edição, né? Edição Cangaço. Ontem o pessoal teve aí os familiares do Lampião, da Maria Bonita. Então, para o pessoal que está em casa, que gostam da história, gostam de acompanhar também, a gente postou ontem também um vídeo trazendo as imagens onde traz a vinda dos familiares do Lampião e da Maria Bonita, fazendo a visita nas grotas, chegando aqui nas cidades de Piranhas, indo visitar aí as grotas do Angico. Então, para o pessoal que está em casa sempre acompanhando a nossa 98, o dia de ontem completou 88 anos, né, Cláudio? Deixa eu ver se eu uso o termo correto, daquela emboscada que naquele momento se foi a vida do Lampião e também da Maria Bonita. Então, para quem está em casa ouvindo a nossa 98, que gosta da história, acompanha a história do Lampião, eu acho que é importante acompanhar aí, porque um trabalho bem bonito aí que o pessoal tem divulgado através do turismo lá de Piranhas e também do Sergipe, que a gente também traz para quem está em casa ouvindo a nossa 98,5. Quero aproveitar aqui já, agradecer mais uma vez, Claudio, Major, agora não mais Major, né? O Tenente Coronel Michael, lá do 4º Batalhão, em Canindé de São Francisco, comanda uma área ali de região Canindé, Porta Folha, vai até a cidade de Nossa Senhora da Glória, no comando do Tenente Coronel Michael, Claudio. Mais uma vez destacar, e ele também nos mandava informações sobre um homicídio que aconteceu lá na cidade de Glória, e numa ação muito rápida eles conseguiram prender as pessoas envolvidas. Então, um homicídio aconteceu no dia de ontem, e eles também, numa ação muito rápida, conseguiram prender os envolvidos. Três pessoas foram presas, acusadas de participação nesse homicídio, e estão à disposição da justiça. Ontem também em Sergipe tivemos um senhor de 87 anos, Cláudio, saiu de casa para a roça, não retornou. Os familiares ficaram preocupados, depois receberam a notícia que, infelizmente, ele havia sido atacado por abelhas, não resistiu e faleceu. Havia mais de 200 picadas de abelha no corpo, Cláudio. Só para você ter uma noção aí, e foi destaque ontem também nos jornais de Sergipe, e a gente também destaca aqui na nossa 98,5. Então são os nossos destaques, são nossas primeiras informações. Para quem está em casa ouvindo a nossa 98, se algum fato chama a atenção na sua rua, no seu bairro, em sua comunidade, interaja com a gente, participe, solicite nossa equipe, que estamos sempre à disposição de vocês, ouvintes da nossa 98,5. Mais uma vez, reforçar, final de semana já teremos aí o MotoFest aqui na cidade. Mês de agosto também já começa também com grandes eventos, e um dos principais eventos do mês de agosto será lá no município de Água Branca, mais um festival de inverno, para o pessoal que está sempre acompanhando a 98,5. Programação bem legal, dois dias de festa também com Pablo, Amado Batista, Jonas Ficados e muitas outras atrações aí para o pessoal que está ouvindo a nossa 98,5, que a gente vai estar sempre acompanhando e sempre atualizando também os nossos amigos ouvintes da 98,5. 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Cláudio, eu volto daqui a pouquinho acompanhando toda a movimentação da cidade. Se o fato chamar a atenção, eu venho com exclusividade dentro da programação da nossa 98. Vamos falar, claro, daqui a pouquinho de Sul-Americana, os jogos de ontem. Mais uma vez o Santos venceu, né, Cláudio? E ontem, com, mais uma vez aí, o pessoal do Santos venceram por 4-2 a equipe do UCV. Nacional do Uruguai venceu fora de casa o Tigres, mas quem passou a próxima fase da Sul-Americana foi o Tigres, como também o Santos passou a próxima fase aí no dia de ontem. Pela Série B do Campeonato Brasileiro tivemos 3 jogos. Juventude venceu o Avaí por 1-0, Ponte Preta empatou com o Atlético em 1-1 e Fortaleza venceu por 1-0, foram os jogos de ontem. Hoje já tem jogos da Série A do Campeonato Brasileiro, como também hoje já tem jogos aí para o torcedor está sempre acompanhando mais jogos da Sul-Americana. Então, para o torcedor que nos acompanha, hoje pela Sul-Americana tem Vasco Independente e Medellín, tem Cienciano contra a equipe do Lanús, tem Bragantino contra a equipe do Sport em Cristal. Hoje pela Série A do Campeonato Brasileiro tem Internacional e Flamengo, já às 19h30, tem Mirassol e Remo também às 19h30, às 21h30 tem Fluminense e Bahia, tem Vitória e a equipe do Palmeiras. Então são os jogos de hoje, para quem está acompanhando aí a nossa 98, está acontecendo vários amistosos aí preparatórios para os jogos das equipes europeias, que os jogos já estão, as competições europeias já estão retornando, então está acontecendo alguns amistosos preparatórios também. Então a gente está sempre acompanhando e atualizando o pessoal que está ouvindo a nossa 98. Eu volto já, trago mais informações, tudo que acontece na cidade, para o programa Microfone Aberto. Bom dia, Cláudio. Bom dia, Juan. Bom dia, Delmiro.
1: Valeu, Givaldo. Até já. O Givaldo volta em definitivo, trazendo as informações aqui para o nosso programa Microfone Aberto. Obrigado, Givaldo. Até já com mais notícias e informações dentro da edição desta quarta-feira do seu informativo jornalístico de todas as manhãs, programa Microfone Aberto, em parceria com Francês News, unidos nessa parceria em prol da notícia, tá, gente? Para você aí que acompanha o nosso programa desde ontem, não é? Eu trouxe aqui para vocês e dizia a vocês que fechamos uma parceria com o Francês News, que é um jornal informativo jornalístico que vai ao ar de 7 da manhã às 9, não é? E nesta parceria, Microfone Aberto, Francês News, a gente vai estar trazendo eventualmente, não é, uma vez ou outra, uma notícia em tempo real que está sendo exibida no programa Francês News. Então essa parceria é muito isso, juntamente com a rede Francês FM de rádio, nesta parceria em prol da notícia. Então a nossa programação, você percebeu aí que já deu uma mudada, a partir das 11 horas tem o Jornal da Francês transmitido ao vivo aqui pela Alternativa FM. E agora pela manhã, parceria Microfone Aberto e Francês News, que é um informativo jornalístico também da rede Francês FM de rádio, nessa parceria em prol da notícia e da informação. Seguimos aqui, porque temos um bloco de apoios culturais. Não seguimos agora, seguiremos logo após o nosso bloco, intervalo, bloco de apoios culturais. E vamos, como sempre, regados aquele cafezinho quente, não é? Vamos aproveitar que está quentinho e vamos a um intervalo, bloco de apoios culturais, né? Com a nossa vinhetinha dizendo a você que logo no retorno do nosso intervalo vamos trazer atualizações, informações atualizadas sobre essa suposta intoxicação causada aí em várias pessoas durante o final de semana em Pariconha. Nós temos atualizações sobre o estado de saúde das vítimas. Nós tivemos um óbito, pessoas que estão na ala vermelha, pessoas que estão na UTI, pessoas que já foram liberadas. O Laboratório Central de Maceió segue analisando as amostras biológicas enviadas. Depois isso deve ser encaminhado à perícia técnica da Polícia Civil. E essas são as atualizações desse caso. Mas já eu vou trazer aqui as atualizações sobre o estado de saúde do restante das vítimas que ficaram internadas, estão sob observação. Eu posso adiantar que tivemos uma transferência, aliás, não neste caso, é o caso do acidente, mas nós tivemos aí pessoas que estão na ala amarela, na enfermagem, né, já não correm tanto risco. Tem pessoas na ala vermelha também, na UTI. E tem pessoas, né, que uma pessoa, no caso, foi liberada. A gente vai atualizar essa informação para você que nos acompanha, como também vamos trazer esse caso absurdo, onde um professor do IFAL foi preso, né, envolvido em crimes sexuais. É um professor do Instituto Federal de Alagoas, essa informação que repercute muito. O Valdinei, secretário municipal de segurança pública, ele faz um balanço do Pedra Fest e a gente vai trazer a fala aqui do Valdinei dentro do nosso programa de hoje. Então tudo isso e muito mais logo após o nosso bloco de apoios culturais, né? Então quando eu digo que aqui você não perde nada, aqui você fica sabendo de absolutamente tudo, é disso que eu estou falando, tá, gente? A gente vai ao intervalo, bloco de apoios culturais, e na sequência a gente volta com essas e outras informações dentro do nosso programa. Vamos tomando aquele cafezinho, aproveitando que está quentinho, a gente volta na sequência, coloca a vinhetinha, roda a vinheta para a gente tomar aquele cafezinho. A gente volta.

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1: 8 horas e 32 minutos.

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3: 8:37.
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0: Hora certa para você, confira comigo agora na Terra do Pioneiro, são 8 horas mais 48 minutos, 8h48, diga-se de passagem, solarada Terra do Pioneiro, né, nesse dia 29 do mês de julho, não é? Esta quarta-feira iluminada literalmente, primeiro pelo sol, e que seja iluminada, né, por Deus para todos nós. A você que continua com a gente, muito obrigado por permanecer aí na nossa companhia e na nossa sintonia. Estamos ao vivo pelas ondas sonoras da Alternativa FM, programa Microfone Aberto, em parceria com o programa Francês News, da rede Francês FM de rádio, não é, nessa parceria em prol da notícia. Vamos juntos até às 10 horas da manhã com o nosso Microfone Aberto, seu informativo jornalístico de todas as manhãs, onde você realmente acompanhe as notícias em tempo real. 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Aguardem, tá chegando o dia, tá chegando a hora. 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Um grande abraço para você e um ótimo, excelente dia para toda a equipe. 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E aos nossos apoiadores culturais, toda a nossa gratidão, o nosso muito obrigado, muito bom ter vocês aqui com a gente sempre, todos os dias. Muito, muito obrigado a cada um de vocês de coração, tá, gente? Em linha conosco, Mozart Luna e o Boletim Integração de hoje. Bom dia, Mozart, seja bem-vindo em mais uma manhã ao nosso programa. Bom dia!
1: Bom dia, estamos de volta aqui com o Boletim Integração de hoje, nesta quarta-feira, com muita informação dos municípios alagoanos, começando aqui com o Fundo de Participação dos Municípios, que vai ser depositado nas contas das prefeituras, hoje à meia-noite, isso mesmo, já com um aumento de 7,86%. Total a ser depositado nas contas dos municípios é de 5,1 bilhão de reais. Já descontado o Fundo de Desenvolvimento da Educação Básica e da Valorização dos Profissionais de Educação, o Fundeb. Pois é. Então, já aí, se você está para receber nas prefeituras, então, corra, amanhã tem dinheiro na conta. Amanhã, o prefeito que disser que não tem dinheiro, não está falando a verdade, né? E, como sempre digo aqui, dinheiro não falta nas prefeituras. Falta probidade, falta competência administrativa. Mas dinheiro não tem faltado nos últimos anos, gente. O dinheiro nas prefeituras tem, na verdade, sobrado. Muito, muito, né? Pergunte se algum prefeito quer deixar o cargo, se algum quer renunciar, quer passar para o vice, ou entregar para o adversário. Não entrega, né? É isso aí. Bom, amanhã tem dinheiro na prefeitura, salário na conta, com certeza, né? E aí, vamos aquecer a economia no comércio das cidades do interior de Alagoas. Bom, vamos a Maragogi. Olha só, Maragogi realizou uma poda de árvores preventiva. Algumas árvores apresentavam problemas que, devido já à idade, então a prefeitura fez uma poda e um tratamento. Vamos dizer, tirou as árvores. E isso deve ser uma medida que deve ser tomada sempre por todos os gestores, através de suas secretarias de meio ambiente, de urbanismo e por aí vai. Então, parabéns à prefeitura de Maragogi, que também está aí com a inscrição aberta para quem quer tirar a carteira de habilitação social. São 50 vagas gratuitas pelo programa Mete Marcha, CNH Solidária, tá bem? 15 vagas em primeira habilitação na categoria A, 35 vagas para a primeira habilitação categoria B, lá em Maragogi. Não sei se na região do Sertão do Agreste as prefeituras também estão desenvolvendo este programa, tá? Então vai até o dia 14 de agosto, as pessoas têm que ter mais de 18 anos, alfabetização, residência no município de Maragogi com menos de 2 anos, pelo menos 2 anos, e atualizada o cadastro único e renda familiar per capita de até meio salário mínimo, tá bem? Então Maragogi aí na frente com esse programa aí, espero que os prefeitos dos outros municípios também adiram a esse projeto, tá? Olha só aí, o deputado Daniel Barbosa é destaque no Parlamento Nacional como um dos deputados que mais apresentaram projetos, segundo a pesquisa Congresso em Foco, que analisa a atuação dos parlamentares na produção de projetos que beneficiam a sociedade brasileira. Parabéns aí, deputado. Tem um projeto muito interessante aqui, que é uma proposta de segurança alimentar, que altera a alimentação escolar para explicar aos alunos com condições como diabetes, hipoglicemia e também transtorno do espectro autista. As restrições alimentares comprovadas por laudo médico têm o direito, essas crianças têm o direito, a cardápios adaptados às suas necessidades. Parabéns, deputado Daniel Barbosa, excelente, né? Prescrever alimentação para os alunos que necessitam de cuidados, como, por exemplo, diabetes. Bom, e a Guarda Civil de Maragogi, voltando para Maragogi, fez um treinamento aí intenso, né? O curso tático, né? Exigente na área, com boa aproveitação, mostrando que os guardas civis municipais de Maragogi estão preparados para atuar na defesa e na segurança pública naquele município. Para concluir, Piranhas realizou o projeto Serviço de Convivência e Fortalecimento de Vínculos com sucesso, tá certo? No distrito de Piau, onde foram feitas várias ações nesse sentido, tá bom? Bom, para concluir, foi colocada a primeira pilastra da ponte Neópolis-Penedo, ou seja, Alagoas-Sergipe, no trecho ali do Rio São Francisco, e vai mudar totalmente o perfil socioeconômico daquela região com o turismo em desenvolvimento. Ficamos por aqui, voltamos amanhã.
0: Obrigado, Mozar. Grande abraço para você. Esse foi o Boletim Integração de hoje, o giro pelos municípios alagoanos. Mozar volta amanhã e a gente segue com o nosso programa Microfone Aberto, edição desta quarta-feira. Vamos girar pela internet, conversar com o nosso público rádio ouvinte. Vamos lá.
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0: Muito bem, a nossa linha de contato direta é 829-9688-1882. É você comigo no zap, a interação aqui do nosso programa com todo o nosso público ouvinte. A partir de agora, dentro do nosso programa de hoje, o Alex diz aqui: bom dia, Cláudio e família, quarta-feira de glórias para todos nós, né? E todos que estão nos ouvindo agora. Obrigado, Alex. Um abraço também aqui ao pessoal na rua Antônio Lopes ouvindo a gente, mas de lá nos vem uma reclamação. Atenção, Conasa, Águas do Sertão ou Casal. A gente nunca sabe, né, que área cada uma delas é responsável. Mas, por via das dúvidas, é na rua Antônio Lopes, no bairro Desvio, altura do número 81. Líquido precioso jorrando pela via, tá? Em plena via pública. Atenção, Conasa, Águas do Sertão ou Casal. Rua Antônio Lopes, bairro Desvio, altura do número 81. Tá dado o recado e a gente espera que o problema seja resolvido quanto antes. Nosso amigo Ivan diz aqui que hoje, quarta-feira, nos festejos de São Cristóvão, ali da capela do bairro Novo. A comunidade convida a todos para a grande abertura da festa que acontece hoje com procissão. Deixe-me ver aqui só a programação novamente para a gente trazer para vocês. Hoje é dia 29, teremos a procissão de abertura saindo da casa de Ninha e Careca, que fica na Avenida Mestre Henrique, no bairro Novo, às 18h30, 6h30 da noite, para a Igreja de São Cristóvão. E lá nós teremos o hasteamento da bandeira e celebração da Santa Missa às 19h30, que hoje terá como celebrante, né, e de volta aqui a Delmiro, o padre Aparecido, que deve fazer a abertura da festa no dia de hoje. Celebração que deve contar também com o nosso padre e pároco, o padre Adalto, não é? E toda a liturgia da paróquia aqui da nossa cidade. Então a festa de São Cristóvão tem início hoje e tem como celebrante o padre Aparecido, tá, gente? E o nosso vigário, aqui agora me fugiu o nome dele, mas eu vou lembrar, tá, gente? E o Ivan pode me lembrar aí também, né? Nosso vigário também, que estará presente a essa celebração. Toda a paróquia é envolvida, não é, nessa celebração também. Bom dia, Cláudio. Pai, entrego esse dia nas tuas mãos. Cuida de mim, da minha família e de todos os meus amigos. E livra-nos de todo mal. Amém. Obrigado, Valmir, para você também, meu irmão. Que Deus abençoe o seu dia. Meu querido amigo Tadeuzinho, um grande abraço para você. Muito obrigado, Tadeu. Obrigado pela mensagem. Obrigado pelo carinho com o nosso programa. Havia um tempo já que o Tadeuzinho tinha interagido com a gente. Que bom que você voltou. Olha só, que as bênçãos de Deus nunca faltem sobre sua vida, Cláudio, sobre sua casa e sua família. Amém. Obrigado, Recilene, nosso ouvinte fiel de todas as manhãs. O Zé na Lagoinha diz o que pra gente? Bom dia, Cláudio, né? Uma excelente quarta-feira. Pai, obrigado pelo dia de hoje, pela tua presença que nos sustenta e por tudo o que ainda há de vir. Bom dia, Cláudio, estou ligado, como sempre, não é, Zé? Obrigado, meu irmão, para você. Obrigado pela audiência e com o nosso programa. Bom dia, meu irmão, diz aqui o meu querido amigo Cláudio, meu xará, o Leo, está ouvindo a gente aí também. A professora Aparecida está ouvindo a gente, o Aldirney. O Paulo Vanderlei nos mandou aqui o Evangelho do Dia, como sempre. Obrigado pela gentileza, Paulo. Estendo esse abraço, como sempre, ao Giovanni e ao Guilherme, a equipe da Capotaria Vanderlei. Obrigado. Microfone e um bom dia. Aqui o Cissão, também doutor Ailton Paranhos. A Márcia diz aqui o seguinte: bom dia, Cláudio. Preste atenção aos padrões repetitivos em sua vida. Quando algo negativo continua a se repetir, significa que você ainda não aprendeu a lição. É verdade. É verdade. Obrigado, viu, Márcia? Um ótimo dia para você. O Ailton Vanderlei também aqui nos dá um bom dia. Obrigado, Ailton. Que o seu dia também seja especial. Obrigado pela participação aqui no nosso programa. Um grande abraço e um bom dia para vocês. Muito, muito obrigado pela sintonia. Um abraço ao meu querido amigo Danilo Hudson. Está aí trabalhando, aos funcionários da GL, empresa responsável pela pavimentação aqui de algumas vias no entorno da nossa cidade. A todos aí, gente, um grande abraço para vocês e um bom dia, viu? Que o seu dia, o dia de todos vocês, seja especial. Um bom dia de trabalho para vocês. Muito obrigado. 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Vamos aqui ao grupo de ouvintes do nosso Microfone Aberto, mas antes tem a nossa amiga Arleide, como sempre, nos mandando mensagem aqui. Bom dia, Arleide, bom dia.
3: Bom dia, Cláudio. Que Deus abençoe o nosso dia. Que Deus nos cubra de bênçãos, saúde e paz. Quero mandar um alô para toda a minha família, para meus amigos e amigas, para Pereirinha, para minha irmã Arlete, para minha amiga Isaura, e para todos que estão ouvindo essa rádio maravilhosa, e especialmente para vocês, sua família e para o Gilson.
0: Obrigado.
3: Que Deus
0: obrigado.
3: Cubra vocês de bênção, saúde e paz. Que Deus dê um bom dia. Que Deus ilumine seus caminhos. Que você seja feliz. Certo? Que Deus tome de conta de nós todos, né? Fique com Deus e tenha um bom dia.
0: Amém. Obrigado, querida Arleide, ouvinte fiel do nosso programa. Olha, gente, hoje, na abertura da festa de São Cristóvão, né, na capela do Bairro Novo, teremos o Padre Aparecido, né, como celebrante principal, e a participação do nosso pároco, Padre Adalto, e do nosso vigário, Padre Aderval. Né, não Roserval, como eu falo, porque eu confundo sempre. Nosso Padre Aderval, que é o vigário aqui da nossa paróquia, tá? Obrigado, Ivan. Um abraço para você, meu irmão Ivan. Me lembrou aqui. É, um abraço ao amigo Diacis, está ouvindo a gente. Falava na Simval Florencio, o Diacis está ouvindo a gente por lá. Obrigado, Diacis. Que Deus abençoe seu dia. Bom dia, Cláudio Márcio. Que Deus abençoe todos nós sempre. É, reforce aí, por favor, sobre o medicamento que eu te pedi outro dia para saber se tinha. Que é amitriptilina, não é isso? Acho que é isso. Amitriptilina, exatamente. É o medicamento, não é, que está em falta na farmácia central do município. E aqui as pessoas nos perguntando. Um abraço, Lena. Vamos saber, sim. Acho que o pessoal já ouviu, já deve nos responder aqui, tá? Vamos aguardar. É... Olha, foi encontrada um RG, gente, uma carteira de identidade, encontrada na Marechal Deodoro da Fonseca, próximo ao ginásio de esportes. Essa identidade pertencente aqui a Marina, deixe-me ver aqui, Evelyn, e só não deu para entender o final, Marina Evelyn, e não deu para identificar aqui o sobrenome. Essa identidade, ela foi encontrada na rua Marechal Deodoro da Fonseca, próximo ao ginásio de esportes ali, acho que ali é Bairro Dourado, não é? Isso, Bairro Dourado, por trás do Detran. É a rua Marechal Deodoro da Fonseca. Esse RG foi encontrado, tá, gente? E a da própria Marina, né, que estiver nos, se estiver nos ouvindo, ou alguém que a conheça, por favor, retransmitir essa informação. Vamos lá. Quem mais aqui no grupo aqui do Microfone Aberto, de ouvintes do Microfone Aberto? Pessoal da Freitas Quentinhas, obrigado, bom dia. O Nininho das Quentinhas está ouvindo a gente também. A Noemi Lacerda, que também aqui participou do nosso programa. Natiel Divulgações, bom dia. Yara Lima, bom dia. Grupo do Microfone Aberto. Yara Lima falando, obrigado. Bom dia ao Jainho, bom dia ao nosso amigo Edmilson Oliveira, lá em Maceió ouvindo a gente. A Rosana está lá em Jatobá ouvindo a gente. Nada antes, nada depois. Tudo no tempo de Deus, viu, Cláudio? Ore, vigie, espere e confie. Obrigado, Rosana. Deus abençoe o seu dia. A Daniela também nos manda mensagem aqui. Bom dia, Cláudio. Todo o grupo do Microfone Aberto. O José da Lagoinha também participa aqui do grupo do Microfone Aberto. O Reinaldo Neres. Um abraço também a Jane, querida Jane aí na Tiradentes. Bom dia, Cláudio e grupo. Que o dia de vocês seja de muita luz. Bom dia. Você também, viu, Jane? Presbítero Ivo diz aqui, quarta-feira, que Deus abençoe essa linda manhã, Cláudio, nos traga um belo dia repleto de paz. Feliz quarta-feira, bom dia para você também, meu querido. Que Deus abençoe o seu dia e toda a sua família. Geraldo Aragão, com seu Viva la Vida, uma mensagem de reflexão diária para você. Muito obrigado, gente, pelas mensagens aqui, viu? Muito, muito obrigado. E quem mais aqui nos mandou mensagem? Deixe-me ver aqui. Ah, temos mensagem da irmã Célia. Isso é em áudio, então vamos ouvi-la. Alô, irmã Célia, bom dia.
4: Bom dia, Cláudia.
0: Muito, muito obrigado. E quem mais aqui nos mandou mensagem? Deixe-me ver aqui. Ah, temos mensagem da irmã Célia. Isso é em áudio.

0: Sabe, tá totalmente um local com o pessoal despreparado no atendimento, eu estou falando, né? No atendimento é da prioridade. Porque ontem mesmo eu estive lá, peguei a senha, 11h20 da manhã, tinha pouca gente, não tinha muita gente, entendeu? Mas aí eu fui ser atendida 1 hora, quer dizer, depois, porque 12h20 foi que eu fui ser atendida. E eu fico observando o pessoal novo só chegando, só pegando a ficha e de imediato nem sequer senta, não é 5 minutos, é tititi, tititi, tititi, a maquininha chamando. Agora a prioridade. Não existe prioridade naquele local. Infelizmente, não existe. Eu acho assim que o Elda deve tomar providência sobre isso, porque tem que colocar uma pessoa que tenha mais agilidade para atender, né, a gente que tem mais de 60 anos, eu por exemplo, né, que vou para os 62, né, mas aí a gente tem outras coisas para fazer e ficar lá, quer dizer, perde o tempo todinho. Está pior do que como antigamente era no Banco do Brasil. Porque hoje o Banco do Brasil está nota 10. O atendimento é ótimo, entendeu? Rapidinho você resolve as coisas. Mas, infelizmente, na loteria, o Hélida do centro está desse jeito. Fora que, na frente, tinha uns 6 cachorros. E desses 6 cachorros, tudo daqueles cachorros velhos, cachorro, tudo prostrado lá na frente. Aí teve um que estava dentro, bem do lado do que eu estava quase no final, né, das cadeiras. E aí, quando olhei, tinha um monte de carrapato, né, um monte de carrapato andando no chão e na parede também. Aí tinha uma moça até com cabelo, né, longo. Aí eu falei para ela, eu digo, menina, o carrapato tá já pegando aí no seu cabelo. Ela, misericórdia, aí saiu. Aí as outras mulheres, tudo, e só um monte de carrapato que tá aí no chão. Porque não existe isso, né? Logo quando começou, era bem organizado, era tudo limpinho, tudo organizado, mas agora até cheio de carrapato tá, porque o cachorro entra, ficam lá na porta, de frente lá o estabelecimento lá, entendeu? A loteria, e entra, chega lá, fica ali do lado, cheio de carrapato e os carrapatos pela parede. Se o carrapato tá que ele pega no cabelo, como ia ontem pegando no cabelo da moça, se eu não tivesse avisado a ela e pegasse o cabelo dela, o carrapato grande, ela ia chegar em casa e ia estar com o carrapato na cabeça. É isso, eu acho inadmissível, inaceitável, né? Tem que ter higiene, primeiramente higiene, tem que atender bem, entendeu? A prioridade, não é porque a gente passa da idade que a gente tem que ficar 1 a 2 horas esperando o atendimento. Estou enviando para você o horário, estou enviando tudo direitinho para você ver aí, para confirmar o que eu estou lhe falando. Entendeu? Só não gravei os carrapatos. Porque na hora que eu já ia gravar, aí foi que me chamaram. Aí eu não tive como. Mas eu peço que envie para o Helder, para ter mais higiene lá e atender melhor, que seja mais rápido a prioridade. Porque se é prioridade, tem que ser mais rápido. Aí o jovem chega, o povo, as meninas, tudo nova, tudo de celular na mão, ligeirinho, só é pegar a ficha. Num segundo já é atendida. É tique-tique, tique-tique, ligeirinho. E o Zé tudo lá sentado, esperando a prioridade. Tudo sentado, sem ter o que fazer da vida. Como se tu não tivesse que fazer, porque eu, graças a Deus, eu tenho que fazer. Quando eu saio, eu vou para resolver tudo, minhas coisas, né? Então, esse é o meu reclamo para Loteria Welda. E peço que você, meu irmão, envie para eles tomarem providência, né, sobre o atendimento prioritário, que é prioridade, viu? Em nome de Jesus. Deus te abençoe, saúde, paz.
1: Amém. Um abraço para você.
0: Adeus.
1: Um abraço para você, primeiramente, não é obrigado por confiar no

0: nosso programa, microfone aberto, não é? Isso é muito reflexo da nossa credibilidade e a confiança que passa o nosso programa para as pessoas que nos ouvem, tá? Pela audiência que temos. Tá aqui, ela manda pra gente o cupom, né, de retirada para que você... É uma senha de espera, não é? Senha número 106, terça-feira ontem, dia 28, 11h20 da manhã, né? Ela chegou para o atendimento. E aí ela nos tira, nos manda uma imagem também, né, do relógio, ao 12h20. Ela não tinha sido atendida ainda, viu, gente? 12h20, prioridade, tá? E ficha de prioridade. Enquanto isso, o atendimento era realizado normalmente. O porquê dessa espera? Com a palavra, não é? As loterias Wélida, que eu não tenho dúvida nenhuma, né, que sabedores desse problema irão resolver, porque as loterias Wélida têm uma dinâmica em atendimento, não é? Que é considerada de normal a boa, mas são situações que chamam a atenção. São isoladas? Não sei, mas são situações que acontecem. Prioridade é prioridade, não justifica, não é, prioridade uma pessoa idosa esperar uma hora ou mais de uma hora na fila, estando ali com a senha de espera, enquanto isso outras pessoas que não são prioridades sendo atendidas. Isso é que não, a gente não entende o porquê, o que não pode acontecer. Como a própria irmã Célia disse, isso é inadmissível. Vou encaminhar sim ao Éder aqui diretamente, pessoal do Wélida. Não tenho dúvida nenhuma que sabedores do problema irão procurar resolver da melhor forma, porque a gente sabe e conhece como é a forma de atendimento de todo o grupo Wélida, seja nas loterias, seja nos atacadões ou no próprio supermercado Wélida. Eles fazem muita questão de ter um atendimento humanizado, né, que não deixe ninguém passar por transtorno e constrangimentos. A gente vai encaminhar assim, viu? E irmã Celi, mais uma vez, obrigado por confiar no nosso programa, por acreditar na nossa credibilidade e na nossa audiência também. Muito, muito obrigado. Seguimos aqui, temos mais participações. Querido Sargento Pereira, grande Pereirinha. Bom dia, Cláudio. Que hoje seja um dia leve, de paz, de boas notícias, de sorrisos sinceros e de muitas bênçãos. Confie, entregue e agradeça a Deus sempre. Tenha um abençoado dia a você e toda a família também, tá, Pereira? Que Deus abençoe o nosso dia. Que assim seja. Muito, muito obrigado. Gente, era isso que tínhamos, né? Por enquanto, aqui nos nossos recados, nas nossas mensagens, era isso que tínhamos. Então agora vamos falar com o Valdinei. Valdinei, que é secretário de Segurança Pública do município, e ele falou e trouxe o balanço do Pedra Fest. Já posso adiantar que um balanço positivo, com equipes trabalhando o tempo todo, que garantiram a segurança e a ordem durante os dois dias do maior evento festivo aqui da nossa cidade, que é o nosso Pedra Fest. Vamos ouvir o que tem a dizer o Valdinei, secretário municipal de Segurança Pública. Vamos ouvir, vamos lá, pode rodar.
1: O Pedra Fest foi marcado pela tranquilidade e pela organização durante os dois dias de evento. A atuação integrada da Secretaria Municipal de Segurança Pública, da Guarda Municipal e da SNTT garantiu que a população e os visitantes aproveitassem a festa com segurança, conforto e organização. A Guarda Municipal reforçou a segurança com patrulhamento preventivo e o monitoramento em tempo real, em parceria com a empresa RADS e a FlashNet, com câmeras de reconhecimento facial, câmeras térmicas e tecnologia de última geração, permitindo o acompanhamento de toda a movimentação no evento e uma resposta rápida às ocorrências. Já a SMTT foi responsável pela organização do trânsito, controle dos acessos e segurança viária, assegurando a fluidez da circulação de veículos e pedestres. Graças ao planejamento e ao trabalho conjunto das equipes, os festejos transcorreram sem ocorrências graves, consolidando o Pedra Fest como um evento seguro e bem organizado para toda a população.
0: Muito bem, tá aí a mensagem do Valdinei, secretário de Segurança Pública do município, fazendo um balanço do que foi o Pedra Fest. Ao final, claro, uma festa com muita segurança, não é? Com ordem, principalmente, algumas pequenas ocorrências ali, mas contidas imediatamente pelas forças de segurança, inclusive Guarda Municipal, né, e polícia militar, porque havia um efetivo realmente gigantesco, um efetivo muito grande, tanto da polícia militar quanto da guarda municipal, que colocou praticamente todo o seu efetivo à disposição nos dois dias, né, de festividades. Parabéns aí também ao César, comandante da guarda, não é? O Carlos César, comandante da guarda. Parabéns também ao Fabrício Barros, superintendente da SMTT, eles que comandam aí essas duas instituições, que fazem parte da Secretaria de Segurança Pública do município, que tem aí o Valdinei e o Williams Araújo, né, como secretário e secretário adjunto, respectivamente. Parabéns, gente, o trabalho de vocês foi fundamental para garantir a segurança nos dois dias de festividades aqui, maior evento festivo da nossa cidade, que foi o Pedra Fest. Ao final, saldo positivo, não é, minha gente? Saldo positivo, sem dúvida nenhuma. Confira a hora certa comigo, agora na Terra do Pioneiro. 9 horas mais 24 minutos aqui no seu Microfone Aberto, parceria com o Francês News, programa da rede Francês FM de rádio, nessa parceria em prol da notícia e da informação. Eu tenho intervalo, bloco de apoios culturais e na sequência a gente volta com muito mais. Inclusive vamos falar da política lagoana, não é? Vamos trazer o Edivaldo Júnior e a sua coluna que hoje traz que Luciano pode abrir caminho para Renan Filho avançar sobre Maceió. Essa informação a gente traz daqui a pouquinho dentro do nosso programa de hoje, falando em eleições. A biometria será usada nas eleições, mas não é obrigatória para votar, tá, gente? Já já a gente vai trazer essas e outras informações dentro do nosso programa de hoje. Não sai daí, que a gente volta já já.
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3: Nove horas e 26 minutos.

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1: 9:30.
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0: Sou eu mesmo, hora certa para você, agora em Delmiro Gouveia, 9 horas mais 37 minutos, 9h37. Muito bem, minha gente, seguimos aqui com as nossas ações e atividades, agradecendo as várias, mais várias mensagens, manifestações de carinho durante os intervalos aqui. Eu não me canso de agradecer, porque isso reflete a nossa audiência, reflete a nossa credibilidade e confiança do nosso público ouvinte para com o nosso programa. Muito, muito obrigado, tá, pessoal? Muito obrigado a cada um de vocês que tiraram um tempinho aí do seu dia, da sua manhã, para nos mandar mensagem, nos abençoar, enfim, não é? Muito, muito obrigado a todos vocês, a cada um de vocês pela gentileza, né, de tirar um tempinho da sua manhã para nos mandar um bom dia especial, nos abençoar com a mensagem de Deus, não é? Acima de tudo, isso é muito bacana, muito legal. Agradecer também aos nossos apoiadores culturais, né? Porque sem eles não seria possível estarmos aqui levando essa informação séria e verdadeira até vocês. 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Obrigado, Eumaí, e a toda a equipe. 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Obrigado, gente, de coração a cada um de vocês, tá? Muito obrigado aos nossos queridíssimos apoiadores culturais, a vocês que acreditam no nosso trabalho e confiam na nossa Alternativa FM. A coluna do Edivaldo Júnior traz como tema hoje que Luciano pode abrir caminho para Renan Filho avançar sobre Maceió. Essa informação que a gente vai trazer para você agora. E neste comentário, ele analisa por que essa decisão pode influenciar não apenas Arapiraca, mas todo o Agreste. Se o Luciano entrar na campanha de Renan Filho, candidato do MDB, tende a consolidar sua vantagem na região e poderá concentrar mais esforços em Maceió, onde enfrentará sua disputa mais intensa com JHC. Coluna do Edivaldo Júnior, você confere comigo a partir de agora. Vamos acompanhar, vamos lá. Deu um probleminha?
1: Já imaginou se o Luciano...
0: Colocar do início, não é, gente? Vamos lá, colocar do começo. É melhor, vamos lá. Agora sim, aperta o play, vamos lá.
1: Olá, tudo bem? Eu sou Edivaldo Júnior. O tema de hoje é Arapiraca contra Maceió. Já imaginou se o Luciano Barbosa, prefeito de Arapiraca, confirmar apoio à aliança com o Renan Filho, pré-candidato do MDB ao governo? Não seria nada estranho. Afinal, o Luciano Barbosa é filiado ao MDB e já foi vice-governador do Renan Filho em 2015 e 2020, quando deixou o governo para disputar a prefeitura de Arapiraca. Naquele momento, as relações entre os dois foram estremecidas, mas os dois nunca se tornaram inimigos. Passaram ali a ter uma convivência um pouco difícil durante algum tempo, mas aparentemente estão bem mais próximos novamente. O Renan Filho tem conversado muito com o Luciano Barbosa, levou várias obras para o município. Na última segunda-feira eles estiveram juntos novamente, foram vistoriar as obras, o andamento das obras do VLT de Arapiraca. Essas obras estão avançando rapidamente. A Arapiraca tem várias rodovias duplicadas aí que foram feitas pelo Renan Filho ou pelo Paulo Dantas, Hospital Metropolitano. Tem um pacote de obras aí que foram levado, que foi levado pelo Renan Filho, pelo senador Renan Calheiros, pelo grupo do MDB. Então não seria estranho um apoio do Luciano Barbosa para o Renan Filho. Mas isso proporcionaria, de acordo com vários interlocutores e analistas, um fato interessante. O Renan Filho, que tem liderança hoje em Arapiraca, de acordo com a última pesquisa FAOP, ele tem 53% contra 23% de JHC em Arapiraca, que é a segunda maior cidade do estado, poderia ampliar essa liderança em Arapiraca e, além disso, avançar em todo o Agreste, em outras cidades do Agreste, ampliar essa liderança ou virar, digamos, em municípios onde ele possa estar em segundo lugar. E teria um outro fator aí que muita gente considera importante. Ele seria liberado, o Renan Filho teria mais tempo para trabalhar em Maceió, para tentar combater JHC do ponto de vista político e eleitoral, é claro, dentro do território dele, porque o Renan Filho tem se esforçado para fazer uma presença constante em todo o estado. Isso tira algum tempo, ou tira ele, com isso ele tem dificuldade de participar de mais ações dentro de Maceió. Mas um apoio, uma aliança do Luciano Barbosa, de acordo com vários analistas, daria a Renan Filho essa condição, a de vir para Maceió para o combate, para o confronto direto de JHC. E essa poderia ser uma ação decisiva aí da pré-campanha, que ainda estamos na pré-campanha, e principalmente da campanha que começa daqui mais 2 semanas. Eu hoje fico por aqui, até a próxima.
0: Até a próxima. Edivaldo Júnior e a sua coluna política aqui dentro do nosso programa Microfone Aberto. Sobre as eleições, já que estamos falando sobre o tema, gente, como eu havia prometido a vocês, a biometria será usada nas eleições, mas não é ou não será obrigatória para votar. Eleitor sem cadastro não pode ser impedido de ir às urnas. A reportagem é do Gésio Passos, e a gente acompanha a partir de agora. Vamos acompanhar então, vamos lá.
2: Será usada mais uma vez para votar nas eleições deste ano. A tecnologia estará disponível em todas as sessões eleitorais do país para evitar fraudes e garantir a lisura do pleito. Apesar da requisição, é bom saber que a biometria não é obrigatória para exercer o direito ao voto. Se o título estiver regular, o eleitor pode votar mesmo sem ter realizado esse cadastro. Neste caso, será exigido documento de identificação para acesso à urna eletrônica. Se a urna não reconhecer a biometria já realizada, o eleitor continua tendo direito ao voto. A orientação é que a leitura biométrica possa ser repetida até 4 vezes. Persistindo a dificuldade, a mesa receptora vai confirmar a identidade do eleitor por outros meios de conferência do cadastro. Se as informações coincidirem, o eleitor assina o caderno de votação ou registra sua impressão digital, caso não saiba assinar. Em 2008, a Justiça Eleitoral começou a utilizar os dados da impressão digital para identificar os votantes. A medida foi adotada para aumentar a segurança das eleições e evitar que uma pessoa possa votar no lugar de outra. Com o cruzamento de informações, o TSE ainda pode detectar eleitores com registros duplicados no cadastro eleitoral. Já não é possível cadastrar a biometria para as eleições de 2021. Porque o prazo se encerrou em maio deste ano. O TSE orienta a comparecer à Justiça Eleitoral após as eleições para realizar o cadastro. No cadastramento, são coletadas a fotografia, as digitais de todos os dedos da mão e a assinatura do eleitor. As informações são utilizadas para tornar mais seguro o processo eleitoral. Da Rádio Nacional em Brasília, Gésio Passos.
0: Obrigado, Gésio Passos, e a Rádio Agência Nacional pelas informações. repassadas aqui para o nosso programa Microfone Aberto, edição desta quarta-feira, meio de semana, e a você que está com a gente desde as primeiras horas da manhã, muito obrigado pela sua audiência, companhia e sintonia. Vamos seguindo em frente aqui com o nosso programa, e deixe-me mandar um abraço ouvindo a gente todos os dias, toda a turma aí na Auto Show, né? Um abraço para o Jaiminho, o Jamerson e a toda a turma aí, gente. Bom dia para vocês, obrigado pela audiência de todos os dias. O pessoal no Hospital do Celular, o Rodrigo e toda a equipe, um abraço aí na Travessa Luiz Xavier. Abraço também ao Elcio, no Empório Ideal, ouvindo a gente sempre, todos os dias, todas as manhãs. Estendo esse abraço a Bruna, Bruninha também, que ouve a gente todos os dias. Vai um abraço a Cleane, ouvindo a gente na rua Agamenon Magalhães, no bairro Dourado. Um abraço também a Dona Marlene, ouvindo a gente na rua Freitas Cavalcante. Dona Marlene, um abraço para a senhora, bom dia, ouvindo a gente sempre, todos os dias. Um abraço ao seu Heraldo, né, ouvindo a gente todos os dias, ouvindo o nosso programa. Dona Lena também, são os pais, o nosso querido ouvinte, o Nen, não é? O Nen que ouve a gente todos os dias também. É o homem segurança forte aí do complexo esportivo, não é? É, tá lá todos os dias garantindo, né, garantindo ali o espaço, a segurança do espaço. Enfim, um abraço nem para você. Obrigado pela audiência e um bom dia. Um abraço também ouvindo a gente, a Rose da Farmácia Santa Quitéria. A Rose é ouvinte, perdão, fiel do nosso programa Microfone Aberto, seu informativo jornalístico de todas as manhãs. Meu querido amigo Júnior Sacó, o neguinho do churrasquinho, seu fiel escudeiro Zé, que nos ouve também todos os dias. Obrigado pela audiência e um bom dia. Seu Otacílio e a Dona Janeide nos ouvem aqui na Rua 7 de Setembro, só que do outro lado da Avenida Floriano Peixoto, ali no antigo Bazar Escolar. Um abraço, gente. Bom dia. Um abraço também, meu querido amigo André Boquinha, na Rua 13 de Maio, em frente ao antigo Clube Vicente, na gráfica Delmirense, a sua melhor impressão. Obrigado, André. Abraço para você, meu irmão. Deixe-me mandar um abraço também, ouvindo a gente lá na querida e tradicional Rua do Pré, a amiga Nevinha, Dona Maria Oliveira ouvindo a gente, a Adriana também, querida ouvinte aqui do nosso programa de todas as manhãs. Na Pedra Velha, o seu Zé Moreira. Alô, seu Zé, bom dia, obrigado pela audiência. O Ricardo na Refrigelar, no Polo Comercial Box 32, ele ouve a gente também todas as manhãs. Um abraço ao Juca dos Teclados, também ouvindo a gente todos os dias. Obrigado e bom dia. Ao Licinho Estilizado, a sua mamãe Dona Maria. Um grande abraço e um bom dia, minha gente. E através desses ouvintes queridos, tem muito mais, tá? É porque a relação é muito grande, a gente divide durante a semana para ver se ao final a gente contempla todo mundo. Mas obrigado mesmo de coração a cada rádio ligado, a cada celular conectado. É um prazer e uma honra ter vocês aqui na nossa sintonia e na nossa companhia sempre. Muito obrigado, viu, pessoal? Olha, e sobre atualização e desdobramentos do caso dessa possível intoxicação ocorrida no final de semana, começo de semana, final e começo de semana em Pariconha, gente. Nós tivemos um óbito, a gente trouxe essa informação aqui, não é? Confirmado. E a situação é a seguinte, atualizada, tá? Nós temos aí 3 pessoas ainda na UTI, na ala vermelha. Uma pessoa que está na ala amarela, ou seja, na enfermaria. E uma que já recebeu alta, tá? Nós temos então aí 5 pessoas ainda sob observação, né? E uma, aliás, 4, e uma que já foi liberada. Nós temos uma na enfermaria, ala amarela. 3 na ala vermelha na UTI e uma que já foi liberada. Eram 5 pessoas, uma recebeu alta e 4 ainda estão sob observação médica. Uma em estado menos grave, 3 no estado que requer uma atenção maior. O fato de estar na unidade de terapia intensiva, UTI, porque muita gente tem a ideia, ala vermelha, UTI, não é? Corre um risco, né, de acontecer algo mais grave, mas não, gente. É apenas porque o tratamento já está dizendo, é intensivo. É um tratamento mais intensivo que garante uma recuperação aí da pessoa que sofreu, no caso, esse... Tratam como envenenamento, mas uma intoxicação através de um produto que foi ingerido. A princípio, o que está O que a suspeita maior é sobre uma bebida, que aqui a gente chama de misturada, né? Ou raizada. Aquelas misturadas, rapa de pau, como é chamada também. Algum produto agrícola tenha contaminado essa bebida, mas é tudo ainda muito superficial. Não temos confirmação de absolutamente nada, somente a análise que está sendo feita no Laboratório Central em Maceió, depois encaminhado à Polícia Técnica e Científica da Polícia Civil, a Perícia Técnica e Científica da Polícia Civil, é que a gente vai ter, onde a gente terá confirmação ou não se foi realmente esse produto agrícola, não é? Que tenha contaminado esta bebida. E é chamada, conhecida, misturada, enraizada, rapa de pau, enfim, não é? Talvez esse composto químico agrícola tenha provocado essa intoxicação, não é? Possível envenenamento dessas 6 pessoas. Uma, lamentavelmente, veio a óbito. Uma já foi liberada. Uma está na enfermaria, né? Na ala amarela. E 3 ainda na ala vermelha, na UTI, requer mais cuidados e atenção. Essa é a atualização aqui, que inclusive eu quero agradecer ao Fábio Guedes, né, e às suas fontes aí, que nos atualizou essas informações aqui no nosso programa. Muito obrigado ao Fábio Guedes. E você pode conferir informações atualizadas sobre esse e outros assuntos, outras notícias, na página do Fábio no Instagram, Fábio Guedes Dias. Você pode acessar lá e ter todas as informações atualizadas, não só desse caso. Nós tivemos um caso também de uma tentativa de homicídio de um irmão contra o outro após uma confusão, fato que a gente já noticiou aqui no preâmbulo do nosso programa. Temos essa atualização desse caso de envenenamento e outras notícias de grande repercussão na nossa cidade. Você confere lá e na nossa região, não é? Claro, do Alto Sertão e Sertão Alagoano, você confere lá na página Fábio Guedes Dias no Instagram. Tem tudo em detalhe, tudo atualizado, tá? Tudo atualizado, minuto a minuto. Um abraço a você, Fábio, e muito, muito obrigado pelas informações atualizadas sobre esse caso, que chamou muita atenção durante o final de semana, onde acontece no domingo, é a Feira Livre de Pariconha, pra quem não sabe, tá, gente? É a Feira Livre de Pariconha, e aí tem aquelas banquinhas de alimentação, não é? Tem sempre um caldo de alguma coisa, então tem sempre essas bebidas misturadas, que são chamadas de raizada ou rapa de pau, como queira. Tem sempre lá, não é? O camarada toma uma lapada daquela e tem um caldinho ali, tem sempre uma carne assada, algo desse tipo. E é tradicional, é comum, gente, isso acontecer, faz parte da nossa cultura. A Feira Livre, algumas cidades conservam ainda no centro da cidade, no meio da rua, como Água Branca. Aqui em Delmiro não, há muito tempo que não é mais, por conta do mercado público, que já existe há muito tempo, desde 1992. Então, mais cidades ainda conservam essa tradição, essa cultura da Feira Livre ser no meio da rua. Água Branca, Pariconha, Piranhas e outras aqui conservam, né, assim. Piranhas na parte de cima, não é? Piranhas Nova, mas é ali em meio às casas, a comércio, a residências, enfim. Não é? E aí essa cultura, né, de comer na feira, de se alimentar, tomar o café da manhã, aquele caldo, aquele cuscuz, não é? Enfim. E aí muita gente aproveita também, não é, para combinar aí essa bebida artesanal com um caldo, com alguma coisa, enfim. Ao que tudo indica, algum composto agrícola tenha provocado essa intoxicação. Mas, repito, vou dizer novamente, não cabe a nós oficializar, e sim a perícia que vai dizer, através da perícia científica, a perícia técnica, a polícia científica, que vai trazer esse laudo, através também do laudo do Laboratório Central, ao qual foi encaminhado esse material biológico das vítimas. Estamos no aguardo, vamos continuar acompanhando esse caso por aqui, tá, gente? E vamos seguindo em frente com o nosso programa, algumas últimas informações dentro do nosso programa de hoje, inclusive informações atualizadas aqui para o nosso programa. Já foram atualizadas nesse momento, não é? Jovem de 28 anos, gente, está desaparecido aqui em Delmiro Gouveia. Deixa eu ver aqui essa informação atualizada, até como forma de agradecimento aqui a quem nos mandou essa informação, para que a gente também ajude essa família a chegar ao paradeiro desse garoto, né, desse jovem desaparecido no último dia 26. Mas ainda sobre o caso da intoxicação em Pariconha, informação atualizada, além, né, do estado de saúde das vítimas, e dão conta de que, sobre o óbito que aconteceu, a esposa da vítima relata que o homem estava se debatendo antes de morrer com suspeita de envenenamento em Pariconha. Janaína da Silva conta que o marido saiu de casa na madrugada do último domingo, dia 26, por volta das 2 da manhã, para ir até a Feira Livre do município. Segundo ela, por volta das 6 da manhã, recebeu uma ligação falando que o marido teria passado mal e estava se debatendo. Ele passou a noite toda comigo. Por volta das 2 horas da manhã, ele foi para a feira. Às 6, acordei com a minha irmã me chamando e dizendo que ele havia caído e estava se debatendo. Ela relatou ainda que, após receber a notícia, acionou uma ambulância e levou o marido para um hospital do município. Pouco tempo depois da entrada na unidade de saúde, Janaína recebeu a confirmação da morte do agricultor. Ela disse: eu chamei uma ambulância e levei ele para o hospital. Lá eu recebi a notícia de que ele havia falecido. Eu quero uma investigação para saber o que e do que ele morreu. O que aconteceu e do que ele morreu. Além da morte do agricultor, outras 6 pessoas foram internadas com sintomas de envenenamento. O estado de saúde delas não foi divulgado pelas autoridades. A gente atualizou aqui agora, sim. A Polícia Científica de Alagoas coletou amostras biológicas das vítimas de um suposto caso de envenenamento que foi registrado na Feira Livre de Pariconha. E a gente segue acompanhando esse caso por aqui. Então, isso é um relato, não é, da esposa do agricultor Gilberto Alves Vicente, de 36 anos, que morreu após essa suposta intoxicação. E é isso, gente. A gente segue acompanhando esse caso por aqui. E sobre o desaparecimento desse jovem, para a gente finalizar aqui as nossas informações, trata-se de Wesley Franklin da Silva, saiu de casa e não retornou. Familiares afirmam que esta é a primeira vez que ele fica tanto tempo sem dar notícias. Segundo a mãe de Wesley, ele costuma ir com frequência vir a Delmiro Gouveia, onde às vezes se encontra com amigos. No entanto, apesar de sair ocasionalmente, sempre retornava para casa em pouco tempo. E ela disse: olha, ele sempre volta. Às vezes vai para Delmiro, encontra alguns colegas, mas nunca passou 2 dias completos sem aparecer ou dar notícia. A mãe contou ainda que, devido aos horários limitados do transporte entre a cidade onde mora e Delmiro Gouveia, chegou a acreditar que o filho retornaria no dia seguinte. Com isso, não aconteceu. A preocupação aumentou. Ela também afirmou que desconhece qualquer possível desavença envolvendo Wesley. E disse: olha, a gente não sabe. Nós conhecemos nossos filhos da porta para dentro de casa. Da porta para fora, não sabemos com quem andam ou o que acontece. Não tenho informação de nenhuma confusão ou envolvimento em algo, não é, ilícito. Emocionada, a mãe fez um desabafo sobre a angústia que tem vivido desde o desaparecimento do filho. E ela disse: desde antes de ontem, estou nessa aflição, esperando ele voltar. Não sei se foi para a rua, se foi para alguma festa no domingo, à noite, ou o que aconteceu. Não temos nenhuma informação. No momento em que desapareceu, Wesley Franklin da Silva vestia camisa preta, calça jeans, não é, azul escura e sandálias pretas. A família pede que qualquer pessoa que tenha visto Wesley ou possua alguma informação sobre seu paradeiro entre em contato imediatamente com a Polícia Militar através do 190, com a Polícia Civil pelo 181 ou diretamente com os familiares. Qualquer informação pode ser fundamental para ajudar a localizar esse jovem. Wesley Franklin da Silva, não é, está desaparecido, gente, desde o último dia 26, domingo, não é? No domingo. O jovem está desaparecido desde que saiu de casa e o caso tem causado grande preocupação entre os familiares. Ele tem 28 anos de idade. É isso. saiu de casa e não me retornou. Segundo a família, não era costume ele fazer isso, ele sempre retornava. Vinha Delmiro Gouveia, encontrava alguns colegas, depois retornava. E agora demorou muito além, né, do que costumeiramente ele fazia. Então, se você tiver qualquer informação que possa ajudar a chegar ao paradeiro do Wesley, entre em contato pelo 181, Polícia Civil. Ligação é sigilosa, o anonimato é garantido, a identidade é preservada. Você pode estar ajudando uma família desesperada, inclusive, a encontrar, não é, o seu ente querido. E também através do 190, tá, gente? Da Polícia Militar. Fica aqui o apelo e a gente vai acompanhar esse caso também. E a gente vai reforçando aqui esse chamamento e essa informação, essa divulgação, torná-la cada vez mais pública para que a gente possa chegar ao paradeiro do jovem Wesley desaparecido. Muito bem, gente. Acho que era isso que tínhamos por hoje, não é isso? Acho que era isso que tínhamos por hoje. Não há mais tempo para absolutamente nada. Confira a hora certa comigo. Em Delmiro Gouveia, terra do pioneiro, 10 horas mais 3 minutos agora. E pelo horário, final da edição desta quarta-feira, meio de semana, do seu, do meu, do nosso programa Microfone Aberto, seu informativo jornalístico de todas as manhãs, onde você fica sabendo de tudo que acontece na nossa cidade e na nossa região. Na primeira parte do nosso programa, das 7 até as 9 horas, uma parceria com o programa Francês News, da rede Francês FM de rádio, transmitido todos os dias aí e em parceria com a nossa Alternativa FM, com o Microfone Aberto, parceria, né, do Francês News com o Microfone Aberto em prol da notícia e da informação. Nessa segunda hora, aqui o Microfone Aberto com você, como de costume. Muito, muito obrigado a cada um de vocês, a cada rádio ligado, vocês que nos dão essa audiência gigantesca, fazendo o som da Alternativa ecoar pelos quatro cantos da nossa cidade. Olha, hoje não teremos a apresentação do Gilson Feitosa no Manhã de Sucesso, ele teve que fazer uma pequena viagem, não havia ou não daria tempo para ele chegar a tempo. Você vai curtir uma sequência de músicas até às 11 horas da manhã, porque depois também na parceria aqui com a rede Francês FM de rádio, teremos o Jornal da Francês, transmitido ao vivo aqui pela Alternativa FM também. E segue toda a nossa grade de programação, que tem muita coisa boa ainda para acontecer nesta quarta-feira. E a você eu lembro sempre que nenhuma dificuldade é tão grande assim, mas nenhuma mesmo, quando a gente tem fé e acredita em Deus. Tchau, pessoal. Boa quarta-feira. Se cuidem e até amanhã.

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1: Quarta-feira, 29 de julho de 2026. No programa de hoje, você vai ver. Duas prefeituras de Alagoas estão com repasse do FPM bloqueado e podem ficar sem receber uma das principais fontes de recursos para manter serviços essenciais. Governo federal aperta o cerco à publicidade das bets nas redes sociais. Quase 1000 perfis de influenciadores foram derrubados por propaganda irregular. E a fiscalização ainda encontrou logomarca de uma casa de apostas em um uniforme esportivo infantil. E a Operação Delivery continua repercutindo em Alagoas. A investigação da Polícia Federal sobre suspeitas de corrupção em Murici ganha novos capítulos. O comentarista Cleverson Levi analisa os bastidores e as articulações políticas que o caso já provoca no estado. Mais de 10 mil famílias em Maceió estão com cadastro único desatualizado e podem ter benefícios sociais bloqueados. Ao vivo, o coordenador do cadastro único, Gabriel Filho, explica quem precisa atualizar os dados e o que fazer para evitar a suspensão dos benefícios. O Jornal da Francês está começando agora.
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1: 11:09 da manhã, muito bom dia para você, sou Gabriela Garrido, estamos ao vivo agora para Alagoas, Pernambuco, Paraíba e Sergipe pela Rede Francês FM, TV Farol, canal 16.1.
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1: Eleições 2026. Pessoa com deficiência, com mobilidade reduzida ou que tenha dificuldade para o deslocamento pode sim solicitar à Justiça Eleitoral transporte para chegar ao local da votação. Essa solicitação deve ser feita até 20 dias antes da data da eleição. A Patrícia Falbos traz informações direto da capital federal.
4: Eleitores que precisarem de apoio para se deslocar até suas sessões eleitorais no pleito de outubro contarão com um serviço de transporte individual gratuito. O programa Seu Voto Importa, do Tribunal Superior Eleitoral, busca reduzir as barreiras físicas ao exercício do voto e promover a inclusão de grupos historicamente vulnerabilizados.
5: Para garantir o atendimento no dia da votação, o eleitor deve ficar atento aos prazos e regras de agendamento estabelecidos pela Justiça Eleitoral.
4: A solicitação do transporte gratuito deve ser feita até 14 de setembro, 20 dias antes da data da eleição. Pode fazer o pedido próprio eleitor ou seus representantes legais e de apoio. O pedido poderá ser feito presencialmente, diretamente no cartório eleitoral, da zona correspondente ou por canais remotos e eletrônicos. Os tribunais regionais eleitorais ficam obrigados a disponibilizar pelo menos um meio de atendimento não presencial, como site ou aplicativo. Será exigida uma autodeclaração do eleitor ou apresentação de documentação simples que comprove a deficiência ou a dificuldade temporária ou permanente de locomoção.
6: Esses eleitores com todos os tipos de deficiência nos procuram. Então nós transportamos eleitores com deficiência visual, deficiência auditiva, paralisia cerebral, síndrome de Down, autismo, deficiência física, todos os tipos de deficiência nós atendemos. O TRE, à medida que recebe esse pedido de agendamento pelo WhatsApp, monta um roteiro, no dia das eleições vai buscar esse eleitor em casa, leva ele para votar até o local de votação e traz ele de volta até a casa dele com toda a segurança e com um apoio técnico bem interessante, porque cada uma dessas vans que transporta os eleitores, ela vai com um bombeiro militar.
1: muitíssimo importante, né, essa atuação aí da Justiça Eleitoral também aí com esse transporte. Isso vai reduzir o número dos faltantes, dos faltosos, e isso traz impacto diretamente nas pesquisas eleitorais, não é? Muito bom. Duas prefeituras alagoanas estão impedidas de receber nesta quinta-feira os recursos do Fundo de Participação dos Municípios, o FPM. São Luís do Quitunde e Teotônio Vilela aparecem na lista da Secretaria do Tesouro Nacional com o repasse bloqueado por pendências administrativas ou fiscais. O número de municípios afetados, no entanto, diminuiu no segundo repasse de julho. Cinco cidades alagoanas estavam com o FPM retido. Agora, apenas duas permanecem na lista de bloqueio. Segundo o Tesouro Nacional, a suspensão dos recursos ocorre, entre outros motivos, por falta de recolhimento do PASEP, pendências previdenciárias com o INSS, débitos inscritos na dívida ativa da União ou pela falta de envio de informações obrigatórias ao Sistema de Informações sobre Orçamentos Públicos em Saúde, que é o CIOPES. O FPM é uma das principais fontes de receita das prefeituras, né, como a gente já entende, especialmente nos municípios de menor porte, e financia despesas como saúde, educação, infraestrutura e o pagamento de servidores. A boa notícia é que esse bloqueio é temporário e o repasse é liberado assim que as pendências são regularizadas. O valor total a ser recebido pelas prefeituras é de mais de 113 milhões de reais. O levantamento da Confederação Nacional de Municípios, o CNM, aponta que Maceió será o município com maior crédito no estado. A capital receberá 19,8 milhões de reais, já descontada a retenção obrigatória destinada ao Fundo de Manutenção e Desenvolvimento da Educação Básica, o Fundeb, né? Então, na sequência, aparecem também Arapiraca, aí com 4,7 milhões, Rio Largo, que receberá de reais, já descontada a retenção obrigatória destinada ao Fundo de Manutenção e Desenvolvimento da Educação Básica, o Fundeb, né? Então, na sequência, aparecem também

0: terceiro decênio e calculado com base na arrecadação federal registrada entre os dias 11 e 20 de julho. Tradicionalmente, essa parcela representa cerca de 30% do total do FPM repassado aos municípios ao longo do mês. E a gente fala agora de política, porque a Operação Delivery, deflagrada pela Polícia Federal, a gente já conversava sobre isso ainda ontem, com apoio da Controladoria Geral da União, investiga um suposto esquema de corrupção envolvendo recursos federais destinados à construção e reforma de escolas e quadras esportivas em Murici. As investigações tiveram início após a prisão em novembro do ano passado do empresário Diogo José Andrade Romão, flagrado dentro da Secretaria Municipal de Finanças Transporte, foi isso mesmo, gente. Ele estava na Secretaria Municipal de Finanças transportando mais de 200 mil em espécie. Segundo a Polícia Federal, o empresário tinha mais de 30 milhões em contratos vigentes com a Prefeitura de Murici, principalmente na área da educação. A suspeita é de que servidores públicos solicitavam vantagens indevidas, recebiam percentuais sobre contratos e favoreciam empresas em processos licitatórios. E aí a gente tem esse caso que também ganhou repercussão política, porque Murici é administrada há mais de 3 décadas por integrantes da família Calheiros, né? Essa é a segunda grande operação da Polícia Federal no município em menos de um ano, pasmem. O que aumenta a pressão sobre o cenário político alagoano, né? Esse ano, um ano eleitoral. Até o momento, a Polícia Federal informou que não atribuiu aí responsabilidades criminais, né, ao prefeito Emi Filho, nem aos outros integrantes da família Calheiros, mas a gente sabe que isso mexe muito com o tabuleiro político, né? E é por isso que a gente conversa com quem está acompanhando esses bastidores de perto, Cleverson Levi, nosso comentarista, jornalista político, que já está aqui no estúdio ao vivo com a gente, que está acompanhando essa investigação de perto, não é, Levi? Muito bom dia para você. Como é que essa operação está mexendo aí também com a candidatura, com os integrantes do MDB?
1: Pois é, bom dia, Gabriela Garrido, bom dia a todos do Jornal da Francês. Pois é, desde ontem repercute essa operação Delivery da Polícia Federal por conta dos envolvidos, né, nessa operação da PF, que, como a gente disse, eu disse aqui já logo cedo e repito, ela desencadeou desde o ano passado, novembro de 2025, né, com aquela prisão, apreensão também de 270 mil, né, de um construtor empresário, que era considerado construtor à época empresário, que é justamente o Diogo José de Andrade Romão. O Diogo tem uma ligação forte, né, com a família Calheiros e com o pré-candidato ao governo Renan Filho, justamente porque ele esteve em Brasília. Tem uma foto aí, tem imagem dele ao lado do Renan Filho enquanto ministro e mostrando, né, um alinhamento, né, uma ligação muito forte. E aí, do ano passado, se a gente pegar novembro para julho agora, são 7, 8 meses, né, da primeira operação dos 270 mil lá em Murici. E sim, agora é 178, né, mil reais, mas o que chama atenção, 178 mil e 48 em moedas nacionais e estrangeiras. E o que chamou atenção também nos bastidores é que esses valores foram divididos entre euros e libras esterlinas, né, que é uma novidade aqui para Alagoas, porque é uma moeda, né, de outros países. Mas Alagoas, como eu sempre digo, que é PhD em fazer política, foi encontrada justamente em Murici, libras esterlinas. E essa é o questionamento também nos bastidores, né, sobre essa moeda aqui, que muita gente nunca ouviu nem falar. Mas, enfim, a operação está em andamento, né? A gente aguarda um posicionamento aí da Polícia Federal, né, sobre o desdobramento dessa operação. Por enquanto, o que a gente tem é essa informação de ontem e hoje, né, dessa apreensão do valor, e destacar também que a justiça determinou o sequestro, né, de bens e valores que somam 1.301.000 e além da suspensão do exercício das funções públicas de servidores investigados por suposto envolvimento no esquema, que, como a gente sabe aí, a Polícia Federal destacou esses desvios, né, na rede municipal, sim, que é a questão da educação de construção de escolas, né, de obras, enfim. E aí a gente vai aguardar que a Polícia

0: Federal se posicione e dê o desdobramento, né, dessa operação, que é a operação do ano passado, junto à operação do ano passado com essa, para poder dar um resultado. Então vamos aguardar o que é que diz, né, a instituição, uma nota oficial ou algo desse meio aí, para poder a gente passar aqui, repassar para os nossos ouvintes, Gabi.
1: Vamos ver se a Justiça Eleitoral de fato vai cumprir com isso, né? Porque se essas pessoas envolvidas, né, foi constatado que dentro dos cargos, né, os servidores públicos em si, eles precisam sair da cadeira, né? Que não aconteça o mesmo que aconteceu com o secretário de saúde, que continua no posto.
0: Com certeza.
1: Então, vamos ver se agora essa investigação, de fato, vai valer para a aplicabilidade das leis. É isso que a gente espera de um Estado correto e que as leis funcionem, né?
0: Eu vou fazer até uma pergunta aqui, só para a gente encerrar esse assunto, Gabi. Fazer uma pergunta aqui que eu fiz no meu blog, fiz quando foi a operação em 2025 e faço agora. Se em terras de Calheiros, né, os 270 mil do ano passado, mais os 178, né, em moedas aí estrangeiras também, precisam de explicações à sociedade alagoana. Então a gente vai esperar aí que a PF se posicione ou alguém emita uma nota oficial sobre essas operações lá em Murici, na prefeitura de Murici.
1: Perfeitamente, bem colocado. E a gente vê esse tabuleiro aí mexendo, cada semana a gente tem um novo aspecto para analisar, mas o que mais tem chamado atenção são as pesquisas do cenário eleitoral. A gente sabe que as pesquisas ajudam muito o eleitor, chamam a atenção para a gente saber como está, né, a sociedade com relação aos candidatos. É um verdadeiro termômetro. Inclusive, Tadeu Lira, né, que é do TDL, né, está na gestão do TDL, falou sobre o novo cenário eleitoral dessa pesquisa que saiu recentemente, divulgada em Alagoas, Levi. Como que você avalia essa movimentação? A gente sabe que o palco político principalmente ocorre nas redes sociais também, através do que esses gestores nesse período de pré-campanha, né, que antecede o 16 de agosto, estão fazendo, estão percorrendo alguns municípios, né, ali.
0: Pois é, ontem a gente entrevistou aqui o Tadeu Lira, que é do Instituto TDL, Gabi, justamente para falar desse novo cenário com o resultado da pesquisa que ele trouxe para a gente aqui, né? E aí eu indaguei a ele se esse resultado, né, da pesquisa do Instituto TDL feita e mostrada ontem, traria esse cenário de que o primeiro turno poderia ser decidido no primeiro, as eleições de Alagoas poderiam serem decididas no primeiro turno. E ele deixou claro, né, com essa pesquisa apontando o pré-candidato JHC com 50%, né, das intenções de votos e o pré-candidato Renan Filho com 36% dos votos. E aí ele deixou aí a opinião dele, mostrou que realmente isso pode acontecer. Vou soltar o vídeo e no retorno eu comento aqui a fala do Tadeu.
2: De cada 100 simulações que nós fazemos, 81 delas dão a vitória do JHC no primeiro turno.
0: Esse resultado que deu o pré-candidato JHC com 50%, o pré-candidato Renan Filho com 36% e a Lenilda apontou com 1%. Com esse resultado aqui, a gente já pode prever um primeiro turno, resultado de um primeiro turno das eleições definidas no primeiro turno ou não?
2: Olha, quando a gente soma a distância do senador Renan Filho para 50 e de 50 para JHC, a gente tem uma diferença de 15 a 16% dos votos. É muito amplo. Seria preciso acontecer uma situação muito firme ou uma deflexão muito grande para a gente ter uma mudança provável de cenário. O pessoal às vezes fica um pouco reticente, mas de cada 100 simulações que nós fazemos, 81 delas dão a vitória do JHC no primeiro turno. O voto está muito decidido pelos territórios, por gênero e religião. Nos três segmentos, ele prevalece de maneira muito consistente.
1: Então, Levi, a gente tem, inclusive, nessa pesquisa, o JHC, pré-candidato ao governo do Estado, saiu na frente, né, com mais de 50%, cerca de 50% aí da intenção de votos, né?
0: Verdade. Isso aí, só para deixar claro aqui para os nossos ouvintes e o telespectador, que essa pesquisa ele fez a estimulada, que é aquela quando os nomes, né, dos candidatos, prováveis candidatos, estão na lista e os entrevistados, eles respondem lá. Então, na estimulada, o pré-candidato JHC do PSDB tem 50%, 30%, o Renan Filho tem 36% e a Lenilda Luna pontuou, né, com 1%. E aí você tem 8% de indeciso, não sabe ou não opinou, e o branco e nulo 5%. Então, nesse cenário que foi feito aqui, eu perguntei justamente isso, se as eleições poderiam, né, serem concluídas esse ano, 2026, no primeiro turno, e o Tadeu deixou claro que sim, com essa margem aí que foi levantada, né? Mas aí a gente vai esperar, porque na próxima quarta-feira, Gabi, são as convenções finais, né? A data final para as convenções.
1: Pois é.
0: E aí a gente saberá quem serão os candidatos. Todos os candidatos já marcaram a maioria para o dia 5, e aí começa-se a campanha, né? Não é mais pré-campanha, é campanha. E aí teremos novas pesquisas, lógico, com o que vem das ruas, com os candidatos já colocados, quem serão os vices, né? Os vices da chapa, tanto do JHC quanto do Renan Filho, e aí o cenário é outro e a gente vai trazer essas próximas pesquisas. Só para encerrar essa aqui, só para deixar claro que a TDL ela fez 1.200 entrevistas, tá? Presenciais, nos dias 15, 16, 17 de julho, e ela está registrada no TRE sob o número AL04857/2026.
1: Exatamente. Gabi. Não estamos falando de pesquisas das redes sociais feitas de votação ali nos stories. É uma pesquisa séria e que tem registro. Importante ressaltar. Inclusive hoje, meu amigo, a ministra Marluce Caldas, já que a gente está falando de política aqui, está recebendo o título de cidadã de Maceió. Está ocorrendo nesta manhã, inclusive, e é um título, uma honraria muito grande para ela, que tem feito um trabalho bonito aqui, né, para a nossa capital, para nosso estado também, e repercutido positivamente em todo o país.
0: Verdade, é um título concedido pela Câmara de Vereadores de Maceió, né, foi proposto pelo presidente da casa, o vereador Chico Filho, que é presidente do Legislativo aqui em Maceió, e um reconhecimento, né, ao trabalho da doutora Marluce Caldas pelos 40 anos, né, 4 décadas de atuação no Ministério Público aqui em Alagoas. E quem acompanhou sabe que o ano passado ela foi escolhida, né, para a vaga de ministra do STJ e hoje representa Alagoas, honra Alagoas lá em Brasília, como um membro, né, ocupando uma cadeira feminina lá no STJ. Então ela recebeu essa honraria, está acontecendo neste momento, e o nosso repórter Matheus Silvino está lá e vai trazer os detalhes mais tarde, com certeza eu vou trazer aqui no Rádio Corredor, mas a gente destaca, né, essa honraria dada pela Câmara de Maceió, devido ao trabalho de destaque que a doutora Marluce Caldas teve aqui em Alagoas e agora leva para o Brasil no STJ, Gabi.
1: Perfeitamente, meu amigo. Muito obrigada pelas informações de hoje. Você continua aí espreita, captando tudo que acontece nos bastidores, e a gente volta amanhã com mais detalhes. Quem sabe uma outra operação história aí, né? Tem que estar de olho.
0: Tem que ficar atento, com certeza. Volta amanhã. Volta amanhã. Bom dia a todos e até lá.
1: Bom dia, meu amigo. Pois é, antes da gente ir para um rápido intervalo, temos um contato de sugestão de pautas, tá? 829-8230-6924. Para você que quer resolver algum problema e que está enfrentando alguma dificuldade, que seja uma pauta de interesse público também, temos esse contato para vocês, repetindo, 829-8230-6924. Acompanhe a gente também aí nas nossas redes sociais, Rede Francês FM e Francês News BR. Vamos dar uma olhadinha no trânsito?
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1: Imagens agora, e para você que nos escuta, estamos mostrando aqui um trecho da Avenida Fernandes Lima, que agora, às 11h28 da manhã, segue tranquila, com fluxo muito bom, tanto subindo quanto descendo. A gente vai para um rápido intervalo e volta já já.
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1: h 31 da manhã, estamos de volta com o seu Jornal da Francês e vamos para as principais manchetes do dia do nosso Nordeste, nosso Brasil.
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1: Começa em Pernambuco. A gente vai começar a falar com o repórter Edson Ferreira, que já está nos aguardando. E ele traz mais informações do caso que está chocando o sertão de Pernambuco, porque uma mulher foi presa na região com quase 8 quilos de cocaína. Edson, conta pra gente como é que está procedendo, o que aconteceu.
8: Bom dia, Gabriela. Bom dia a você e a todos os ouvintes e teleouvintes aqui do Jornal da Francês. Uma boa quarta-feira a todos. Exatamente, Gabriela. A Polícia Militar prendeu uma mulher na madrugada dessa quarta-feira, dia 29, em Dormentes, no sertão de Pernambuco, com quase 8 quilos de cocaína. A ação ocorreu durante uma abordagem a um ônibus interestadual no distrito de Lagoas, zona rural do município de Dormentes. O coletivo fazia a linha entre Juazeiro, Bahia, para Juazeiro do Norte, Ceará. Durante a fiscalização, uma das passageiras apresentou comportamento suspeito e informou que estava transportando apenas uma mochila. Onde aos policiais, após revistarem a mulher e revistarem também a mochila, encontraram a droga e apreenderam também um aparelho de celular. Questionada sobre a origem do entorpecente, a mulher relatou que recebeu a mochila de um homem na rodoviária de Petrolina e que iria fazer a entrega desse material para um outro homem em Juazeiro do Norte. E pelo transporte, ela receberia R$7.000 e confessou que era a segunda vez que fazia esse tipo de serviço. A suspeita, juntamente com todo o material, foram encaminhados para a delegacia de plantão e ela responderá por tráfico interestadual. Edson Ferreira, diretamente de Caruaru, para Francês FM.
1: Mas olha só, e ainda confessou o crime, gente. Dá para acreditar? Você acompanha mais informações sobre esse caso no nosso site, francesnews.com.br. E a gente sai de Pernambuco e vem para Alagoas. Isso porque um caso de violência familiar chamou a atenção em Rio Largo. Uma mulher foi resgatada pela polícia militar, olha só, após, segundo as investigações, ser mantida em cárcere privado pela própria irmã. A ocorrência aconteceu na terça-feira e mobilizou policiais militares, guarda municipal, ronda no bairro, equipes da UPA e o centro de zoonoses. De acordo com o boletim de ocorrência, a vítima foi encontrada escondida no banheiro da residência, bastante abalada, desidratada, e relatou que estava há 2 dias sem se alimentar. Ela também afirmou ter sido ameaçada de morte com uma faca e que era impedida de deixar a casa. Durante a vistoria, os agentes encontraram a casa em condições insalubres e cerca de 12 gatos vivendo em situação de maus tratos, o que levou à prisão em flagrante da suspeita, também por crime ambiental. Segundo a polícia, ela disse que mantinha a irmã na residência por administrar o benefício do Bolsa Família recebido pela vítima. A mulher foi levada para o Hospital Professor Ibigato, recebeu atendimento médico e a suspeita permanece presa à disposição da justiça, respondendo pelos crimes de sequestro e cárcere privado de pessoa aparentada, além de maus tratos a animais. Gente, uma irmã dessa eu não queria, viu? Impressionante. E a gente volta para Pernambuco agora, porque a Ana Paula conversa com a gente direto da cidade de Bonito, isso porque a Polícia Civil deflagrou uma operação contra suspeitos, não foi só um, de corrupção, uso de documentos falsos e estelionato em Caruaru. Conta pra gente, Ana Paula.
7: Muito bom dia para você e toda a equipe aqui do Jornal da Francês. A Polícia Civil de Pernambuco deflagrou na manhã desta terça-feira a 53ª Operação de Repressão Qualificada de 2026, denominada Falso Scripton, no município de Caruaru, no Agreste de Pernambuco. A ação tem como objetivo desarticular uma associação criminosa, investigada por crimes de corrupção ativa, corrupção passiva, uso de documento falso e estelionato. As investigações tiveram início em dezembro de 2023 e são conduzidas pela 3ª Delegacia de Combate à Corrupção, vinculada à DRACO. Durante a operação, estão sendo cumpridos 3 mandados de busca e apreensão, expedidos pela 2ª Vara Criminal da Comarca de Caruaru. Cerca de 20 policiais participaram da ação, entre delegados, agentes e escrivães. Segundo a Polícia Civil, as investigações contaram com o apoio da Diretoria de Inteligência e do Instituto de Criminalista. Até o momento, não foram divulgadas informações sobre prisões, apreensões ou a identidade dos investigados. O resultado da operação serão apresentados pela assessoria de comunicação da corporação em momento oportuno. E assim eu volto com você.
1: Vamos aguardar, então, mais desdobramentos, não é? Dessa operação aí. Nossa, gente, como tem acontecido operações? Você vê, essa começou em 2023 e agora que a gente está conseguindo ver os resultados, não é? Tem realmente algumas operações que demoram anos para a gente começar a ver, de fato, suspeitos, né? A confirmação do que a gente consideraria crime, né? E a gente fala também sobre crime aqui, porque tem uma coisa que está chamando muito a atenção no país, e até o governo federal endureceu as fiscalizações com a publicidade das casas de apostas esportivas, especialmente nas redes sociais e em conteúdos que podem atingir crianças e adolescentes. O Ministério da Fazenda retirou do ar 937 perfis de influenciadores digitais que faziam propagandas irregulares de apostas online. Desse total, 803 promoviam casas de apostas clandestinas sem autorização para operar no país, enquanto 134 perfis descumpriram regras, mesmo divulgando empresas legalizadas. A ação faz parte da fiscalização realizada entre janeiro de 2025 e junho deste ano. A investigação também identificou um caso caso que chamou a atenção. A presença da marca de uma casa de apostas no uniforme de uma equipe esportiva infantil, o que é proibido pela regulamentação. A legislação veta qualquer publicidade de bets direcionada ou acessível ao público infanto-juvenil. Segundo a Fazenda, somente na área de proteção de crianças e adolescentes foram abertos 46 processos de fiscalização. O governo afirma que vai intensificar o combate à publicidade irregular, principalmente quando houver promoção de empresas ilegais, promessas de lucro fácil também ou exposição de menores a esse tipo de conteúdo. As medidas fazem parte da regulamentação do mercado de apostas esportivas no país. E eu vou dizer uma coisa para vocês. Olha, eu gosto muito de futebol, mas tem uma diferença entre acompanhar o jogo e deixar que ele tome conta da sua vida. E isso é o que pode acontecer quando as apostas ocupam o lugar da família, dos amigos, do descanso ou das suas responsabilidades. Mas sabia que o SUS pode ajudar você a sair da rota de apostas sem julgamento? Acesse o Meu SUS Digital, faça o autoteste e a consulta por teleatendimento. Se necessário, procure uma UBS ou um CAPS. As apostas online causam dependência, a gente sabe disso, de dívidas e podem destruir a sua família. Ministério da Saúde, Governo Federal. 11h40 da manhã e a gente vai para um rápido intervalo e volta daqui a pouco.
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3: Hora certa, 11h43 da manhã, estamos de volta com o Jornal da Francês ao vivo aqui na sua TV Farol, Rede Francês FM. Muito obrigada a todos que nos acompanham todos os dias a partir das 11 horas da manhã. E a gente volta para falar sobre cadastro único, viu? Porque mais de 10 mil famílias de Maceió estão com cadastro único desatualizado e correm um sério risco de ter benefícios sociais bloqueados ou suspensos, né? O alerta é da Secretaria Municipal de Desenvolvimento Social, que iniciou uma verdadeira força-tarefa para regularizar os cadastros, principalmente de beneficiários do Bolsa Família e do Benefício de Prestação Continuada, o BPC Loas, né? O cadastro único é a principal porta de entrada, vale ressaltar, para diversos programas sociais do governo federal. A atualização deve ser feita sempre que houver mudanças na composição familiar, renda ou endereços. E mesmo quando nada muda, a revisão cadastral precisa ocorrer dentro do prazo estabelecido pelo programa. A falta dessa atualização, gente, pode levar ao bloqueio temporário ou até o cancelamento dos benefícios. E para saber como evitar que isso aconteça, o que você deve fazer, conversamos a partir de agora com Gabriel Filho, ele que é coordenador do Cadastro Único aqui, já está conosco no estúdio. Desde já agradeço pela disponibilidade. Muito bom dia para você, Gabriel.
4: Bom dia, Gabriela, bom dia a todos. Você bem falou, né? O Cadastro Único, ele é a porta de entrada, né? O maior banco de dados público do Brasil e que serve de porta de entrada para mais de 50 programas sociais, né? Quando a gente fala muito em Cadastro Único, a gente lembra muito do BPC e do Bolsa Família e acha que se limita apenas isso, né? Não. Nós temos para mais de 50 programas sociais que utilizam as informações do Cadastro Único para poder conceder benefício. E aqui em Maceió, nós temos aproximadamente 470 mil inscritos no Cadastro Único. Tem muita gente,
3: muita,
4: né?
3: Muita gente.
4: Muita gente. E dentro desse número, nós temos uma quantidade elevada, uma quantidade significante, melhor dizendo, de cadastros unipessoais, que são aqueles cadastros de uma única pessoa, não da família, de um grupo familiar, mas de uma única pessoa. E aí esse grupo chamado de unipessoal, é que a gente está vindo divulgando que está dentro desses 10 mil, porque até 15 dias atrás, eles precisavam fazer essa atualização em visita domiciliar. Acho que você deve ter ouvido falar. Sim. Que nós tínhamos que ir nas residências, tal, tal. Mas aí houve um acordo entre o MDS e a Justiça Federal, onde não tem essa obrigatoriedade. Pelo menos até o final do ano, até o ano que vem, melhor dizendo, não vai ser obrigado a fazer em domicílio essa atualização. Uhum. Ele pode ser feito em nossas unidades, né? Em Maceió, hoje nós temos 25 postos de atendimento, né? E como você bem falou, nós temos uma força-tarefa, que é as nossas ações, né? Que é a nossa Rota da Cidadania, que diariamente a gente está nos bairros de Maceió, levando esse atendimento mais próximo das comunidades.
3: Perfeitamente. O que a gente sabe, como o brasileiro deixa tudo para a última hora, é importante ressaltar que muitas pessoas também só procuram um cadastro único quando o benefício já está ali perto de ser bloqueado ou bloqueado, né? Então, quais são os sinais, vamos dizer assim, os sintomas que o cadastro precisa ser atualizado antes que isso aconteça?
4: Olha só, quando você vai fazer a atualização ou quando você vai fazer a inserção de um novo cadastro, você já sai com o prazo que você precisa voltar para atualizar. Você foi bem, bem feliz na sua colocação no início, quando você disse que, ou no prazo, que é de 2 anos, então todo mundo precisa atualizar em 2 anos. Mas quando houver qualquer mudança significativa, como endereço, composição familiar e número de telefone, precisa voltar. Então, assim, durante esse período, quando está se aproximando do período de renovação, melhor dizendo, vai chegando informes no aplicativo, vai chegando informes no extrato de pagamento, e aí ele vai dando sinais, olha, tem que voltar, olha, tem alguma informação que está ali pendente de confirmação, né? Inconsistente, procura o cadastro único. Mas isso acontece sempre próximo ou quando houver mudança significativa, mas é 2 anos. Todo mundo sabe que 2 anos precisa voltar.
3: Perfeitamente. Você falou, Gabriel, aí, que normalmente dessas 10 mil pessoas, geralmente é uma pessoa, às vezes, que está cadastrada cadastrada e não a família, mas existe um perfil predominante entre essas mais de 10 mil famílias, né? Fora essa característica que você falou, com o cadastro desatualizado, são idosos, beneficiários do Bolsa Família, do EPC, ou há um público mais afetado?
4: Olha só, nesse público de unipessoal, o nosso maior índice de pessoas que estão precisando dessa atualização são usuários do BPC Loas. Uhum. O número menor é de Bolsa Família, mas o grande público são os idosos, de um BPC Loas para PCDs. Então, esse é o público, idosos e PCDs, o maior número.
3: E qual seria, fora atualizar no momento certo, os erros mais comuns cometidos pelos beneficiários no momento da atualização, que acabam gerando novas pendências no sistema?
4: É a falta de documentação, né? A gente tem percebido muito que as pessoas, mesmo a gente informando, fazendo esses mutirões todos que a gente tem feito, essas conscientizações, a gente percebe que os nossos usuários muitas vezes não levam o documento e aí fica pendente. A gente até atualiza, mas fica pendente. Então, isso pode comprometer o benefício, né? E as mudanças que acontecem na composição familiar, né? Às vezes, não no caso dos unipessoais, mas nas famílias, nos grupos familiares, quando há uma mudança na composição familiar, uma renda que entrou e não foi nos atualizado. Então, hoje o sistema, ele já puxa. Então, isso vai gerando bloqueios e muitas vezes até a cessão do benefício.
3: Perfeitamente. Então, a gente tem aí uma força-tarefa, né, que pretende apenas regularizar quem já está cadastrado, ou pode ser que também identificar famílias ali que têm direito aos benefícios, mas ainda estão fora do cadastro único. Pode ser também?
4: Pode sim. A nossa constante, busca constante na Sendes é levar os benefícios a essa população, seja ela para atualizar ou seja ela para fazer novas inserções. Então, esses mutirões que nós estamos fazendo na Rota da Cidadania, ele tanto serve para se fazer a atualização, como também para novos usuários, cadastrar novos usuários. Só lembrando, eu queria só, Gabriela, chamar a atenção sobre a questão desses unipessoais. O que foi autorizado para ser feito na unidade são as atualizações de BPC e as inserções de BPC e atualização de bolsa também. Inserção de novos usuários unipessoais do Bolsa Família, eles continuam com a obrigatoriedade de ser feito em visita. Mas é um público muito pequeno, a gente consegue fazer isso rapidinho.
3: Perfeitamente. Recado dado, gente. Então tá aí. Quem quiser fazer, no caso, essa atualização, tem vários postos aí disponíveis, né? Deixa pra gente o horário de atendimento direitinho, pessoal. Já te organizar.
4: Olha só, Gabriela, nós estamos hoje em Maceió, hoje nós contamos com 25 postos de atendimento. Desses 25 postos, 19 são CRAs. Então, nos CRAs, o atendimento, ele é online, ele é feito através de agendamento. Você agenda para ser atendido. Mas, além dos CRAs, nós temos duas UDAs, que é a UDAS Centro e a UDAS Serraria, que ela também atende agendamento, mas também demanda espontânea, porque a gente acredita que nem toda a nossa população é conectada para fazer um agendamento online. Então, a gente tem sempre essa cota nas UDAS para ser feito esse atendimento online. As nossas unidades, elas no geral, elas funcionam de 7 às 16. E além dessas unidades, eu volto a ressaltar, nós temos a Rota da Cidadania. Hoje, por exemplo, estamos no Vale do Reginaldo. Perfeito. Então, é uma ação que você não precisa agendar, basta chegar com a documentação e é atendido. Ela começa geralmente por volta das 8, vai até às 16. Hoje estamos no Reginaldo, e amanhã nós vamos estar no sítio São Jorge, no CRAS Bela Vista, também fazendo esse reforço, esse mutirão.
3: Perfeitamente. Um bom trabalho para vocês. Sucesso aí, que vocês consigam ajudar essas pessoas, né? Tanta gente que depende desses benefícios aí. Para você que nos escuta e nos assiste, preste atenção aí se você precisa fazer essa atualização. Muito obrigada, Gabriel, pelas informações e até uma próxima oportunidade, né?
4: Obrigado, Gabriel. Até a próxima.
3: A gente vai para um rápido intervalo e volta já, agora 11h52 da manhã, já pertinho do meio-dia.
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3: Às 11h54 da manhã, o Jornal da Francês está de volta. 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E olha, o governo federal prorrogou até o dia 31 de agosto o prazo para adesão ao Desenrola 2.0, que é um programa de renegociação de dívidas voltado para famílias de baixa renda, estudantes, micro e pequenas empresas, e por aí vai, né? A decisão dá mais um mês para quem ainda não conseguiu fechar um acordo com as instituições financeiras. Desde o lançamento da nova etapa do programa, já foram renegociados cerca de 22 bilhões em dívidas, beneficiando aproximadamente 9 milhões de famílias em todo o país. A expectativa do governo é ampliar esse número com a prorrogação do prazo. O Desenrola 2.0 permite a renegociação de dívidas como cartão de crédito, cheque especial e crédito de pessoal, com descontos que podem chegar a 90%. Pasmem. Juros reduzidos e parcelamento também em condições mais acessíveis, dependendo da negociação com cada instituição financeira. Para participar, é necessário atender aos critérios do programa e fazer a negociação dentro do novo prazo. O governo afirma que a prorrogação não terá impacto nas contas públicas e foi adotada para dar mais tempo a quem ainda está em processo de renegociação. Eu já falei que gosto de esportes, né? E é por isso que eu acompanho aqui todos os dias os jornalistas Vinícius Rocha, os Rafaéis, né? Os nossos Rafaéis aqui, que trazem todos os dias novidades do esporte no país e no mundo. São eles do F Esportes. Então a gente vai saber mais informações agora do que está acontecendo nesse mundão afora. Bom dia, meninos!
4: Muito bom dia para você ligado na programação da manhã, o F Esportes passando na casa para te informar sobre tudo aquilo que você precisa para se manter atualizado sobre o esporte que você ama. A equipe do Galo da Praia, que venceu a equipe do Vila Nova dentro de Maceió, teve o seu melhor público como mandante na Série B da competição nacional. Ainda nessas duas últimas partidas, a gente viu um crescimento da equipe do Galo da Praia e a torcida esteve presente no estádio Rei Pelé para confirmar essa vitória. É muito importante porque, como mandante, a equipe do CRB acaba não indo tão bem. Tá sendo melhor como visitante, né, Vini?
5: Pois é, CRB que foi um dos melhores visitantes deste Campeonato Brasileiro no primeiro turno, agora como mandante foi muito mal, ao contrário do ano passado, que acabou o campeonato como o melhor mandante, usava o Rei Pelé como uma de suas principais forças dentro de casa. Esse ano equilibrou agora, porque das três vitórias seguidas que conseguiu nessas três últimas rodadas, duas delas foram em casa.
4: É verdade, e lembrando para vocês, tá, os outros alagoanos que disputam a Série D da competição nacional já tem datas base definida. A CBF ainda não fez essa divulgação, porém nós temos ali o dia 8 de agosto previsto para os jogos da ida, tanto para a CSA enfrentando a equipe do Berlândia quanto a equipe do Asa para enfrentar o Goiatuba de Goiás. Então nós temos essas duas bases definidas, que pode ser dia 8 ou dia 9, tá? Então tem essa elasticidade ali nessas datas, enquanto os jogos de volta acontecem ou no dia 15 ou no dia 16. Então iremos trazer, claro, todas essas confirmações para vocês ao longo dessa divulgação da CBF, que demora bastante. Poderemos já ter isso definido lá no início da competição, porém o calendário fica confuso, principalmente com essa paralisação para a Copa do Mundo. Série D não parou, mas a CBF fica com outro foco, então fica muito mais confuso para fazer essa organização da Série D, que deveria ser priorizada, afinal de contas é de onde saem grandes equipes que estarão aí no panteão do futebol nacional. Falando em panteão, temos dois alagoanos também de olho nessa classificação de Asa e CSA,
5: pois,
4: né?
5: Pois é, tem gente de olho aí. Caso CSA e Asa avancem às semifinais e consequentemente subam de divisão, abre-se duas vagas para o futebol alagoano na Série D do próximo ano, né? E quem tá de olho nessas vagas é o Murici e o Cruzeiro de Arapiraca, porque eles foram respectivamente o quarto e o quinto colocado do Campeonato Alagoano, então ficam para eles as vagas da Série D do Campeonato Brasileiro do próximo ano, caso CSA e Asa subam de divisão.
4: É verdade, vale lembrar que esses jogos todos de Série D da competição nacional você acompanha aqui com a gente no F-Sports, tá? E para lembrar, siga a gente também no Instagram, @fsports.br, lá no YouTube, para você que tá vendo esse conteúdo com imagem em Rede Francês FM. Se não tá, tá pelo radinho acompanhando Mobiliza, Jornal da Francês, Jornal da Nova, vá no YouTube em Rede Francês FM, se inscreva também, porque é muito importante não só pra gente do F-Sports, mas pra todo mundo da casa. Tenho certeza que vocês vão amar o conteúdo que tá por lá. Você consegue, inclusive, observar senhor Oscar de Mello com imagem, senhor Drailton Diniz com imagem, dona Gabriela Garrido, a gente aqui também de noite. Então vem pra cá, se inscreve lá no YouTube, tenho certeza que você vai gostar. A gente vai ficando por aqui, retornamos de 19 às 20, todos os dias de segunda a sexta e nesse fim de semana, sabadão e domingo, que tem Copa do Brasil. Um beijo, tchau!
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3: Muito bem, essa foi mais uma edição do nosso Jornal da Francês e amanhã estamos de volta no mesmo horário, às 11 horas da manhã, com você aqui na sua TV Farol, canal 16.1 e também na nossa Rádio Francês FM. E para nos acompanhar também nas nossas redes sociais, Rede Francês FM e Francês News BR. Até amanhã.
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6: A Clínica Núcleo de Ortopedia e Traumatologia NOTE, um dos principais alvos da Operação Estágio 4, por suspeitas de favorecimento em contratos com a Secretaria de Estado da Saúde de Alagoas, a CESAL, passou por mudanças desde o início da investigação da Polícia Federal e hoje ampliou as suas atividades, funcionando atualmente como hospital. Segundo o relatório obtido com exclusividade pelo portal Francês News, a empresa passou a integrar o programa Mais Saúde e Especialidades em 2023 e desde então recebeu mais de 6 milhões de reais em recursos públicos por meio do governo do estado de Alagoas. A investigação apura supostas irregularidades envolvendo atendimentos, auditorias, entre outros pagamentos relacionados à unidade. Durante esse período, a estrutura da NOTE foi ampliada. O estabelecimento, que anteriormente atuava como clínica especializada, atualmente funciona como hospital, oferecendo novos serviços e ampliando a sua capacidade de atendimento. A Operação Estágio 4 segue em andamento. Não há condenação definitiva e os investigados negam irregularidades e exercem o direito ao contraditório e à ampla defesa.
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Olá, meus irmãos, boa tarde a todos os ouvintes, em nome de Jesus. Está começando aqui mais um programaço das causas impossíveis, meu irmão, minha irmã. Então, que todos sejam bem-vindos nessa tarde abençoada, em nome de Jesus, a qual, meu irmão, minha irmã, o Senhor reservou para que nós possamos estar aqui reunidos, buscando a presença de Deus, buscando a direção do Senhor. Em nome de Jesus, amém? Então que todos sejam bem-vindos neste dia de hoje, neste dia abençoado, meu irmão, e pode ter a certeza, em nome de Jesus, que assim nos declara a palavra do Senhor nosso Deus. Aquele que busca, ele encontra, e aquele que pede, irmãos, ele recebe, em nome de Jesus. O rei Davi, meu irmão, ele buscou a Deus, pediu a direção ao Senhor, e Deus deu a direção para ele, em nome de Jesus. No dia, meu irmão, que ele estava ali, meu irmão, minha irmã, um momento difícil, mas Deus deu a vitória para ele. Ele recorreu a Deus, irmão. Se Deus sempre vai nos socorrer, em nome de Jesus. Então, meu irmão, quando nós buscarmos a direção de Deus, pode ter a certeza, ele sempre vai nos dar a direção. Ele sempre vai nos dar, meu irmão, minha irmã, a vitória, em nome de Jesus. Então, não importa o momento que você esteja, meu irmão, minha irmã, passando, mas creia que Deus é poderoso, em nome de Jesus. Amém? Então acalma o seu coração, em nome de Jesus. Então, meu irmão, lembrando a todos vocês, em nome de Jesus, quarta-feira da família, em nome de Jesus, dia de buscar em favor da nossa casa, dia, meu irmão, de buscar em favor da nossa família, em nome de Jesus. 9 da manhã, 7 da noite, na Igreja Internacional da Graça de Deus, a Igreja do Missionário R.R. Soares, Avenida Presidente Castelo Branco, número 493, em frente às Casas Bahias e as lojas americanas, em nome de Jesus. Amém? Sexta-feira da

0: corrente da libertação, meu irmão, não falte, em nome de Jesus. 9 da manhã, 7 da noite, estaremos ali reunidos com nosso pastor Wellington, mensageiro da libertação, em nome de Jesus. Então não falte, busque, recorra a Deus, e a vitória de quem? A vitória é nossa, em nome de Jesus. Amém? E domingo em busca do Espírito Santo, meu irmão, 8 da manhã e 6:30 da noite, em nome de Jesus. Amém? Então levante a cabeça, busque, recorra a Deus, e a vitória é nossa, em nome de Jesus. Amém, meu irmão? Então acalma o seu coração. Daqui a pouquinho nós vamos estar aqui meditando na palavra de Deus, no capítulo, no versículo da palavra, e Deus vai falar o nosso coração, em nome de Jesus. Mas busque a Deus, irmão. Busque a presença do Senhor. Busque que Deus é fiel para nos dar a vitória, em nome de Jesus. Assim o rei Davi disse, meu irmão, uma coisa pedi ao Senhor e a buscarei, que possa morar na casa do Senhor. Quando, meu irmão? Quando foi que ele disse que queria morar na casa do Senhor, meu irmão? Quando foi? Ele disse, meu irmão, minha irmã, que era todos os dias, em nome de Jesus. Meu irmão, ele diz no Salmo 27, versículo 4, uma coisa pedi ao Senhor e a buscarei, que possa morar na casa do Senhor todos os dias da minha vida, para contemplar a formosura do Senhor e aprender no seu templo. Meu irmão, todos os dias nós temos que buscar a Deus. Então, quarta-feira não falte, sexta-feira da libertação não falte, domingo em busca do Espírito Santo, em nome de Jesus. Amém? Vamos ouvir um louvor, o povo de Deus, em nome de Jesus? Esse louvor vai para todos os ouvintes, em nome de Jesus, nosso irmão Neguinho Pedreiro, seu Edmar, seu Divan, seu Ferreira, nosso irmão Cordeiro, nosso irmão Elias, seu Antônio, sempre nos ouve, nosso irmão Pedro, Chiquinho das Gaiolas, da Água Branca, nosso irmão Cleverson, nossa irmã Cícia, nossa irmã Sandra, em nome de Jesus, Dona Libé, Dona Maria, Dona Marinês, Dona Flauzina, Dona Risalva, em nome de Jesus, a Rebeca, que sempre nos ouve, a Alice também, Dona Zefinha, Aline, Dona Elga, que sempre está nos acompanhando, em nome de Jesus, a Dona Maria, que sempre está ali ouvindo a palavra de Deus. Então, meu irmão, se eu esqueci de mais alguém, mas o Senhor lembra de cada um dos seus, em o nome de Jesus. Amém? Vamos ouvir o louvor, o povo de Deus?
1: Vamos lá, Maria.

É isso aí, meu irmão, minha irmã. Creia que Deus vai fazer o impossível acontecer na sua vida, na nossa casa, na nossa família, em o nome de Jesus. Então acalma o seu coração, levante a cabeça, em nome de Jesus. E Deus é poderoso, meu irmão, para nos dar a vitória, porque sobre todas as coisas, meu irmão, é sobre todas as coisas, amém, meu irmão? Sobre qualquer situação, sobre qualquer circunstância, sobre qualquer adversidade, sobre qualquer momento, o Senhor já nos fez mais do que vencedores, em nome de Jesus. Então, meu irmão, creia que Deus sempre vai nos dar a vitória, em nome de Jesus. Porque, meu irmão, pode ter certeza, aqueles que confiam no Senhor, de nada tem falta, em nome de Jesus. Então, acalma o seu coração, meu irmão, e Deus é poderoso para nos dar a vitória, em nome de Jesus. Aqui em 2 Crônicas, no capítulo 32, no versículo 21, em nome de Jesus. 2 Crônicas, capítulo 32, versículo 21. Diz assim a palavra de Deus: então o Senhor enviou um anjo que destruiu todos os varões valentes, em nome de Jesus. Então o Senhor enviou um anjo que destruiu todos os varões valentes, em nome de Jesus. Então, meu irmão, Deus vai enviar a sua palavra, que vai destruir, meu irmão, todo o mal, a perturbação, o sofrimento, a inquietação. Então, seja qual for o mal, irmão, que tenha te oprimido, que tenha te tirado a sua paz, não, irmão, creia. Ele disse: então o Senhor enviou um anjo que destruiu todos os varões valentes. Creia que Deus já enviou a sua palavra. Lembra aqueles centurião, em nome de Jesus: Senhor, meu criado já em casa, paralítico, violentamente atormentado. E o Senhor disse: eu irei e lhe darei saúde. Ele disse: não, Senhor, basta somente uma palavra. Meu irmão, ele creu, ele acreditou na palavra de Deus. Se você crê, você vai ver a glória de Deus. Seu parente está no leito do hospital, está em outra cidade. Não, meu irmão, creia. Deus já enviou esse anjo, a palavra, em nome de Jesus, para mudar qualquer situação, em nome de Jesus. Então levante a cabeça e creia. Não, eu creio em nome de Jesus. Deus já mandou a bênção e já destruiu toda a investida do diabo, todo o mal, toda cilada, em nome de Jesus. Então creia, porque ele diz: então o Senhor enviou um anjo que destruiu todos os varões valentes. Creia que Deus já enviou a sua palavra, em nome de Jesus. E a vitória é nossa. Amém, meu irmão? Amém? Então daqui a pouquinho nós vamos orar em nome de Jesus e crer. Não, Deus já enviou a bênção e já destruiu todo o mal, em nome de Jesus. Amém? Então levante a cabeça e creia em nome de Jesus. Lembrando a todos vocês, quarta-feira da família, na Igreja Internacional da Graça de Deus, a Igreja do Missionário R.R. Soares, Avenida Presidente Castelo Branco, número 493, em frente às Casas Bahias e às Lojas Americanas, em nome de Jesus. 9 da manhã, 7 da noite, em nome de Jesus. Estaremos ali com o nosso pastor Wellington, a qual nosso pastor vai estar ministrando o curso Fé, em nome de Jesus. Esse curso tem sido uma benção na nossa vida, em nome de Jesus. Sexta-feira da Corrente da Libertação, 9 da manhã, 7 da noite, em nome de Jesus. E domingo, em busca do Espírito Santo, 8 da manhã e 6 e meia da noite, em nome de Jesus. Amém? Então não falte, mas busque, recorra a Deus, que a vitória é nossa, em nome de Jesus. Agindo Deus, ninguém impedirá. Se Deus é por nós, quem será contra nós, em nome de Jesus? Então levante a cabeça, irmão, tome posse dessa palavra. Não, Deus já me deu a vitória, em nome de Jesus. Deus enviou um anjo, meu irmão, e destruiu todo o mal, todos os varões valentes que tinha se levantado contra o povo de Israel, em nome de Jesus. Então, meu irmão, creio que Deus já enviou o seu anjo, a sua palavra poderosa, viva, eficaz, que faz além do que nós pedimos, pensamos ou imaginando, mais cortante, mais penetrante do que a espada de dois gumes, em nome de Jesus. Esse é o poder de Deus. Então creia que Deus já nos deu a vitória,
Em nome de Jesus. Amém? Então levante a cabeça em nome de Jesus. Tome posse do seu milagre. Tome posse da sua bênção em nome de Jesus. Daqui a pouquinho nós vamos orar e Deus nos dá a vitória em nome de Jesus. Porque Deus, ele é poderoso, irmão. Aquele que crê verá a glória, verá o poder de Deus operar em seu favor, na sua casa, na sua família. Lembra de Job, irmão. O Senhor virou o cativeiro dele quando ele estava orando em nome de Jesus. Então ore, busque a Deus, Deus vai mudar a situação em nome de Jesus. Reclamar não vai adiantar, murmurar também não, irmão. Cruzar os braços também não vai. Mas se você orar, se você invocar o poder de Deus, aí sim vai mudar a sua vida, a sua realidade em nome de Jesus. Amém? Então vamos ouvir o louvor. Quando nós voltarmos, daqui a pouquinho nós vamos orar em nome de Jesus.

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2: É isso aí, povo de Deus, em nome de Jesus. Deixa marcado na sua agenda aí, meu irmão, minha irmã, quarta-feira da família, sexta-feira da corrente da libertação e domingo, domingo em busca do Espírito Santo, a qual ninguém pode faltar, em nome de Jesus. Amém, meu irmão? Então deixa marcado na sua agenda, em nome de Jesus, e busca o Senhor, recorra a Deus, e Deus é poderoso para nos dar a vitória, porque sobre todas as coisas, meu irmão, minha irmã, nós somos mais do que vencedores. É sobre todas as coisas, qualquer situação, em nome de Jesus. Então acalma o seu coração e confia no Senhor, que o mais o Senhor fará, em nome de Jesus. Amém, meu irmão? Então descansa, confia na palavra, confia no Senhor, em nome de Jesus, e Deus é poderoso para nos dar a vitória, em nome de Jesus. Então você que estava aí triste, desanimado, achando que Deus não lembrava mais de você, achando que você estava sozinho, não, meu irmão. O Senhor sempre vai estar conosco a todos os momentos, momentos bons e no momento difícil. O Senhor é o nosso amigo fiel. Não é aquele amigo que só está ao nosso lado quando nós estamos nos momentos bons, não, meu irmão. Ele é o amigo fiel para todos os momentos, em nome de Jesus. Porque ele disse, meu irmão, minha irmã, que estaria conosco todos os dias, em nome de Jesus. O Senhor disse para Josué, meu irmão, Josué estava triste, desanimado, com a morte de quem? De Moisés, meu irmão. Ele estava triste, em nome de Jesus, desanimado, cabisbaixo ali, meu irmão, minha irmã, deitado. E o Senhor, meu irmão, disse para Josué, Josué capítulo 1, versículo 5: ninguém se sustentará diante de ti todos os dias da tua vida. Como fui com Moisés, assim serei contigo. Não te deixarei e nem te desampararei. Mas Deus pediu uma coisa para ele, irmãos. E o que foi que Deus disse para ele mais? Vamos ver. Esforça e tem bom ânimo. Então nós temos que nos esforçar, irmãos. Nós temos que nos esforçar para ouvir a palavra, para buscarmos, em nome de Jesus, porque aí o Senhor vai enviar o anjo, a palavra, para nos dar a vitória, para livrar, meu irmão, de todo o mal, porque ele disse, como nós vimos, 2 Crônicas 32:21, então o Senhor enviou um anjo que destruiu todos os varões valentes. Aí Deus vai destruir todo o mal, irmão, Deus vai enviar a sua palavra, porque Ele vai estar conosco todos os dias. E o que nós temos que fazer? Nos esforçar para buscar Deus, buscar a palavra em nome de Jesus. Amém? Então acalme o seu coração, levante a cabeça. Daqui a pouquinho nós vamos orar, vamos clamar a Deus. Então já prepara tudo aí, meu irmão, seu copo com água, a fotografia e o nome de alguém que você queira clamar. E nós vamos invocar o poder de Deus e determinar em nome de Jesus que seja qual for o mal, irmão, esteja agindo na sua vida, na sua casa, porque o Senhor é fiel. Ele disse, então o Senhor enviou um anjo e destruiu todos os irmãos. Foi todos, irmão. Não foi só um, não. Foi todos os varões valentes, todos os inimigos do povo de Deus. Foi destruído em nome de Jesus, porque Deus é poderoso para nos dar a vitória. Então acalme o seu coração, levante a cabeça, meu irmão, minha irmã, não desanime, mas confia no Senhor em nome de Jesus. O choro pode durar uma noite, mas a alegria, ela vem pela manhã, em nome de Jesus. Então levante a cabeça, se alegra na presença de Deus, se alegra na palavra do Senhor, em nome de Jesus. Agindo Deus, ninguém impedirá. Se Deus é por nós, quem será contra nós? Amém, meu irmão, minha irmã? Então levante a cabeça em nome de Jesus, porque Deus, Ele é fiel, irmão. Ele nunca vai nos deixar e nem nunca vai nos desamparar, em nome de Jesus. Amém, meu irmão? Então acalma o seu coração e confia no Senhor, em nome de Jesus.

Existem vitórias que parecem que nunca vão chegar. A gente ora, a gente busca. Deus tem me abençoado muito, mas existem algumas vitórias. A minha grande vitória, Deus ainda está gerando. Oh, aleluia. Mas vai chegar. Fala para teu irmão, ele está gerando. Vai chegar. O que Deus vai fazer é bem maior do que você imagina. O que ele preparou é muito mais tremendo. Amém, meu irmão?

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É isso aí, povo de Deus, em nome do Senhor Jesus, meu irmão, minha irmã, acalma o seu coração, em nome de Jesus, toma posse da palavra de Deus, levante a cabeça, meu irmão, se anime, se esforce para buscar recorrer a Deus. Deus disse para Josué, Deus deu a palavra para ele, eu vou estar contigo todos os dias, assim como eu fui com Moisés, também serei contigo, não vou te deixar, não vou te desamparar, mas se esforce. Ou seja, faça a sua parte, que eu vou fazer a minha, em nome de Jesus. Amém? Então Deus disse para ele, faça a sua parte, que eu vou fazer o quê? Eu vou fazer a minha, é de operar o milagre, de operar, meu irmão, minha irmã, aquilo que parecer possível. Impossível para os homens, é possível para Deus. Então, meu irmão, Deus disse para ele, se esforce, tenha bom ânimo, em nome de Jesus. Então se esforce, faça a sua parte. Quer de se esforçar, quer de buscar a palavra, recorrer a Deus, aí Deus vai operar o milagre, vai abrir portas em nome de Jesus. E fecha a porta da tristeza, Deus fecha, da depressão, Deus fecha. Oh, meu irmão, minha irmã, vai abrir a porta da felicidade, da alegria. Oh, meu irmão, então abra o seu coração em nome de Jesus, porque agindo Deus, ninguém impedirá. Se Deus é por nós, irmãos, quem será contra nós, em nome de Jesus? Então acalma o seu coração, busca a Deus. Quarta-feira da família, em nome de Jesus. Na Igreja Internacional da Graça de Deus, a Igreja do Missionário R.R. Soares, Avenida Presidente Castelo Branco, número 493, em frente às Casas Bahias, Lojas Americanas, 9 da manhã e 7 da noite, em nome de Jesus. Sexta-feira da Corrente da Libertação, 9 da manhã e 7 da noite. Estaremos ali reunidos com o nosso pastor Wellington, o mensageiro da libertação, em nome de Jesus. Amém? E domingo, domingo em busca do Espírito Santo. Amém, meu irmão? Então acalma o seu coração, se levante, se esforce e busque e recorra a Deus, que a vitória é de quem? A vitória é nossa, em nome de Jesus. Amém, meu irmão? Então recorra a Deus e Deus sempre vai nos dar a vitória, porque o Senhor sempre tem o melhor, meu irmão, em nome de Jesus. O trigo mais fino, o mel que escorre da rocha, é o que o Senhor tem para cada um de nós. Aquele que perseverar até o fim, em nome de Jesus. Então persevere na oração, busque, se esforce e se fortaleça no Senhor e na força do seu poder. Efésios 6:10. Fortalecei-vos no Senhor e na força do seu poder, em nome de Jesus. Então nós temos que nos fortalecer no Senhor e na força do seu poder, em nome de Jesus. Amém, meu irmão? Então busque, se fortaleça no Senhor, em nome de Jesus. Porque, meu irmão, nós temos que descansar e nos fortalecer no Senhor, em nome de Jesus. Então levante a sua cabeça e creia, agindo Deus, ninguém impedirá. Se Deus é por nós, quem será contra nós? Amém? Então deixa tudo preparado, meu irmão. Seu copo com água, fotografia o nome de alguém que você queira apresentar a Deus. Nós vamos apresentar e Deus já enviou a benção, a sua palavra, lá naquele leito do hospital, lá em outra cidade, mas em São Paulo, mas é no Rio. Não, irmão, não importa onde seja, a palavra do Senhor, ela é fiel. Não há fronteiras e nem barreira para que Deus possa operar. Se você crer, você vai ver a glória de Deus. Aquele centurião, ele creu, irmão. Ele entendeu. Ele entendeu a palavra de Deus. Sem fé, é impossível agradar a Deus. Ele creu, entendeu a palavra e ele acreditou. Não, só a palavra basta, Senhor. Meu criado vai ficar curado, vai ficar liberto, vai sair daquele leito do hospital, vai sair do vício do álcool. Não, Deus. Sem fé, é impossível agradar a Deus. Ele creu, entendeu a palavra e ele acreditou. Não, só a palavra basta, Senhor. Meu criado vai ficar

0: você mesmo faria. Mas é impossível você fazer. Então quem vai fazer? Quem é Deus, irmão. Amém? Então faça a sua parte. Qual é a minha parte, meu irmão? É crer, acreditar na palavra. E Deus vai fazer a parte dele. Lembra? Ele disse a Josué: se esforça, tenha bom ânimo, faça a sua parte, eu vou fazer a minha. Em nome de Jesus, eu vou ser contigo todos os dias. Não vou te deixar e nem vou te desamparar. Mas você tem que fazer a sua parte. Mas às vezes você não quer fazer nem a sua parte. Aí quer que Deus faça por você. Deus vai fazer? Não vai, irmão. Porque ele já fez. Quando? Lá na cruz do Calvário, o castigo que nos traz a paz. Ele estava sobre ele, ele viveu a nossa morte, para que hoje nós viemos viver o quê? Diga a sua vida em nome de Jesus. E meu irmão, minha irmã, onde está escrito, meu irmão? Isaías 53. Vamos lá, meu irmão, que diz Isaías 53, em nome de Jesus. Então levante a sua cabeça, meu irmão, minha irmã. Ele diz: mas ele foi ferido pelas nossas transgressões e moído pelas nossas iniquidades. O castigo que nos traz o quê?
1: A paz. Mas você não tem paz. Está triste, depressivo, angustiado. Mas por quê? Vamos ver mais. Estava, meu irmão, passado, estava. Ô, meu irmão, essa dor ele já levou lá na cruz do Calvário, essa tristeza também, irmão. Ele diz, meu irmão, estava sobre ele, pelas suas pisaduras fomos sarado. Tenha paz. Ele diz: o castigo que nos traz a paz estava sobre ele. Então ele já levou a perturbação, a ansiedade lá na cruz do Calvário. E o que eu tenho que fazer agora, meu irmão, é tomar posse, é crer em nome de Jesus. Aquele que crer verá a glória de Deus, verá o poder de Deus operar em nome de Jesus. Amém? Então levante a cabeça, já preparou tudo aí, meu irmão? Copo com água, fotografia, não, já está tudo preparado, meu irmão. Então vamos ouvir o louvor. E quando nós voltar, meu irmão, nós temos que buscar, é invocar, é clamar a Deus, determinar em nome de Jesus, seja qual for o mal, irmão. Ele vai ter que sair em nome de Jesus, irmão. É, irmão, é no nome de Jesus. Se não for através do nome de Jesus, não tem jeito, irmão. Mas com o poder de Deus, tudo é possível. Amém, irmão? Até o monte ergue-te e precipita no mar, e ele vai ser lançado no mar, em nome de Jesus. Amém? Então vamos ouvir o louvor. Quando nós voltar, nós vamos orar em nome de Jesus. Amém? Acalme o seu coração e tome posse da palavra de Deus em nome de Jesus.

0: É momento de oração. Vamos falar com Deus.
1: É isso aí, meu irmão, minha irmã. Agora é o momento de nós orar, momento de oração. Então, meu irmão, minha irmã, feche os seus olhos nesse momento. Abra o seu coração, meu irmão. Agora é o momento de nós clamarmos a Deus. É o momento de nós abrirmos o nosso coração para o Senhor nosso Deus.

0: Senhor Deus, Pai querido, Deus maravilhoso, aqui, meu Pai, nessa tarde, em nome de Jesus, nós nos colocamos aqui, ó Deus, na Tua presença. Nós ouvimos, ó Deus, a Tua palavra, que é fiel, em nome de Jesus. E aqui, meu Pai, nós nos colocamos na Tua presença, porque o Senhor é poderoso, em nome de Jesus. Pois não há outro, meu Pai, igual ao Senhor. Pois o Senhor, meu Pai, enviou um anjo e destruiu, meu Pai, ali todos os inimigos, Pai. E eu tenho a certeza, meu Pai, que em nome de Jesus, o Senhor enviou a Tua palavra, que vai desfazer, meu Pai, todo o mal, todo o sofrimento, meu Pai, que tem se levantado contra essa casa, que tem se levantado contra a vida deste meu irmão, pois assim o Senhor enviou o anjo, meu Pai, que destruiu todo o mal. Oh, meu Pai, eu tenho a certeza, meu Pai, que o Senhor já enviou essa bênção em favor, meu Pai, de cada um nome que está sendo apresentado, que está sendo, meu Pai, trazido até o Senhor nesse ato de fé, através da fotografia, através, meu Pai, de um nome. Mas o Senhor é poderoso, e que o Senhor venha visitar, meu Pai, cada um dos nossos irmãos, aqueles que estão ouvindo a Tua palavra, aqueles que se encontram no leito do hospital, ou até mesmo, meu Pai, em outra cidade, aquele que está em casa com febre, aquele que está, meu Pai, com dor no corpo, com diarreia. Mas em nome de Jesus, meu Pai, nós determinamos, nós exigimos, meu Pai, na autoridade, que há no nome do Senhor Jesus, que todo mal, todo sofrimento, perturbação, contenda, depressão, ansiedade, em nome de Jesus, que todo mal, todo sofrimento, que saia e que vá embora.
1: 13 horas e 30 minutos.
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5: Portal da Transparência revela 13,9 milhões de reais pagos em 2026 a empresas citadas na Operação Estágio 4. Mais uma reportagem exclusiva do Francês News revela o pagamento de quase 14 milhões de reais em 2026 a três empresas mencionadas em diferentes estágios da Operação Estágio 4 da Polícia Federal, que apura supostas irregularidades em contratos da Secretaria de Estado da Saúde, a SESA. Os registros mostram pagamentos realizados até 22 de julho à NG Engenharia e Construções Limitada, à CHM Med Produtos Médicos Hospitalares e ao Núcleo de Ortopedia e Traumatologia Limitada. Note, os pagamentos registrados no portal da Transparência por si só não configuram qualquer irregularidade. Da mesma forma, as investigações da Polícia Federal permanecem em andamento e ainda não resultaram em decisão judicial definitiva. Entre as três empresas, o Núcleo de Ortopedia e Traumatologia foi o maior destinatário de recursos públicos, com mais de 6,1 milhões de reais recebidos entre 1º de janeiro e 22 de julho de 2026. Entre os fatos divulgados pelo portal, estão suspeitas envolvendo mais de 42 mil atendimentos de fisioterapia registrados em apenas 2 meses e análises de áudios atribuídos ao então secretário de Estado da Saúde, Gustavo Pontes de Miranda.
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0: 15h06.
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4: Mensagens obtidas pela Polícia Federal durante a Operação Estágio 4 indicam que a fisioterapeuta Luciana de Fátima Leite Pontes de Miranda, esposa do secretário de Estado da Saúde de Alagoas, Gustavo Pontes de Miranda, pediu a permanência de duas servidoras que atuavam na auditoria da CESAL, Secretaria de Estado da Saúde. Os diálogos fazem parte do relatório da investigação e são apontados pelos investigadores como um dos elementos que reforçam a suspeita de possível interferência no setor responsável pela fiscalização de procedimentos e pagamentos da Clínica Núcleo de Ortopedia e Traumatologia, NOT, investigada por supostas fraudes na execução de contratos com recursos do Sistema Único de Saúde, o SUS. Segundo o relatório da Polícia Federal, a conversa ganhou relevância porque entre as servidoras citadas aparecem Tereza Cristina Moura Tenório e Poliana Cristine Cavalcante Lopes de Góes, sendo a primeira responsável por assinar relatórios de auditoria relacionados aos atendimentos realizados pela Clínica NOT, empresa investigada por supostas fraudes. Na clínica, foi registrada uma média de atendimentos classificadas pelos investigadores como improváveis diante da estrutura existente na unidade. Os investigadores afirmam que a análise dos dados telemáticos de Gustavo Pontes identificou o diálogo e apontam que o secretário teria solicitado a intervenção para manter determinados servidores da auditoria nas suas funções. O documento cita expressamente Tereza Cristina Moura Tenório como exemplo de servidora que subscreveu alguns dos relatórios considerados suspeitos durante a investigação. O relatório da PF aponta que Luciana integra o corpo clínico da NOT e que ela e a sua empresa Leite Espíndola Limitada receberam recursos financeiros da clínica e de outros investigados. A PF considera essas movimentações como parte dos elementos analisados no inquérito, que ainda será submetido ao contraditório e à ampla defesa.
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2: A Polícia Federal está investigando, por meio da Operação Delivery, um suposto esquema de corrupção e desvio de recursos públicos federais em contratos de obras no município de Murici. A cidade é administrada por Remi Filho, do MDB. Prefeito, que é primo do ex-ministro dos Transportes Renan Filho e sobrinho do senador Renan Calheiros, todos do MDB. Segundo a Polícia Federal, a investigação teve início após a prisão de um homem com 270 mil reais em espécie. Em novembro de 2025, a apuração identificou indícios de solicitação de vantagens indevidas por servidores públicos, pagamentos de propina em contratos relacionados com a construção e reforma de escolas. Nesta nova fase, foram cumpridos mandados de busca e apreensão, determinando o afastamento de servidores investigados e autorizado o sequestro de bens e valores superiores a R$1.300.000. Os fatos seguem sobre investigação e até o momento não há condenação definitiva dos envolvidos.
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0: 16 horas e 4 minutos.
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2: A Clínica Núcleo de Ortopedia e Traumatologia NOTE, um dos principais alvos da Operação Estágio 4, por suspeitas de favorecimento em contratos com a Secretaria de Estado da Saúde de Alagoas, a CESAL, passou por mudanças desde o início da investigação da Polícia Federal e hoje ampliou as suas atividades, funcionando atualmente como hospital. Segundo o relatório obtido com exclusividade pelo portal Francês News, a empresa passou a integrar o programa Mais Saúde e Especialidades em 2023 e desde então recebeu mais de 6 milhões de reais em recursos públicos por meio do governo do estado de Alagoas. A investigação apura supostas irregularidades envolvendo atendimentos, auditorias, entre outros pagamentos relacionados à unidade. Durante esse período, a estrutura da NOTE foi ampliada. O estabelecimento, que anteriormente atuava como clínica especializada, atualmente funciona como hospital, oferecendo novos serviços e ampliando a sua capacidade de atendimento. A Operação Estágio 4 segue em andamento. Não há condenação definitiva e os investigados negam irregularidades e exercem o direito ao contraditório e à ampla defesa.
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1: Muito boa tarde, muito boa tarde. São terça-feira, dia 28 de julho, às 17 horas e 13 minutos. Sejam muito bem-vindos, o Rádio Corredor começa agora. Sou Juliana Ivo.
2: E eu sou Cleverson Levi, Juliana.
1: E a gente hoje, nessa terça-feira, estamos aqui com Jerônimo Avelino, na mesa, com o Matheus, lá na transmissão pelo YouTube, e a nossa querida Fabi, na produção. E hoje é uma terça-feira, a gente tem pesquisa, a gente tem operação da PF... Nós temos o calendário já divulgado por alguns partidos sobre suas convenções. A gente tem bastante coisa aqui no Rádio Corredor e que a gente está juntinhos das 17 até as 18 horas, Cleverson.
2: Pois é, começando agora nesse início, quase início de noite, né? Final de tarde aí, mandar um abraço para os nossos ouvintes, os motoristas de aplicativo que nos escutam todos os dias, né? Quem está em casa, quem está no ônibus. Quem está no interior de Alagoas também, que a gente está pela Rede Francês News, no interior do estado, no Agreste ali, Palmeira dos Índios, Arapiraca e região, na Zona da Mata, na Quilombo FM, e União dos Palmares, e aqui no Litoral Sul, em Cururipe, Penedo, a vocês o nosso muito boa tarde e obrigado pela audiência. A gente começa o nosso Rádio Corredor agora trazendo informação de qualidade e com verdade para vocês.
1: E a gente começa o dia falando sobre a operação da PF, a operação chamada Delivery, que foi para combater um esquema de corrupção e desvio de verbas públicas destinadas à reforma de escolas e quadras lá em Murici, Cleverson, lá no interior de Alagoas.
2: Pois é, a cidade de Murici, que é administrada pelo prefeito Remy Calheiros Filho, que é primo do pré-candidato ao governo e ex-senador Renan Filho, né? É sobrinho do senador Renan Calheiros. E essa operação hoje, a Delivery, ela é consequência, Juliana, de uma que houve, né? Vamos relembrar aqui para os nossos ouvintes, de uma que houve em 2025, ano passado, em novembro, né? Quando um suposto um empresário, né? Foi preso com 270 mil reais, né? Esse fato ocorreu também lá em Murici, né? Esse suposto empresário que é ligado à família Calheiros, né? Ele foi pego com 270 mil. Hoje, de fato, a operação Delivery, ela encontrou 178.048 em valores que são referentes tanto a real, né? Teve aí, só para a gente deixar aqui, teve aí real, teve dólar e teve libras esterlinas, que eu li hoje essa moeda e não sabia, né, que estava tão evidente aqui em Alagoas. Mas olha só, foram 123 mil, né, encontrados pela Polícia Federal. Desses 23 mil, foram 1.697 dólares, 550 libras esterlina, né, que aí resulta em 178.048 reais, transformando, né? Mas aí chamou a atenção essa operação Delivery, é um desdobramento justamente daquela investigação, né, do suposto esquema de corrupção de desvios de recursos públicos federais, né, destinados à construção e reformas de escolas e quadras esportivas em Murici. Lembrando que a ação, além da PF, foi com o apoio da Controladoria Geral da União aqui em Alagoas, a CGU Alagoas, Juliana.
1: Lembrando que a cidade de Murici, ela o seu prefeito é o Remy Filho, né, mas ela está desde 97 até os dias de hoje, sendo comandada, dirigida pela família Calheiros. Foi o Remy Calheiros de 97 a 2004, 2005 a 2010, o então senador Renan Filho, 2010 a 2016, o Remy Calheiros, o Olavo Neto, agora o último prefeito, e agora o mais recente é o Remy Filho, que também continua a dinastia dos Calheiros lá em Murici.
2: Um, dois, três, quatro, dá uns 40 anos já, né?
1: Tá por aí
2: que manda em Murici a família Calheiros.
1: Totalizando 30 anos seguidos no comando da cidade.
2: Pois é, vai passando de tradição, de primo para primo, né, para tio, enfim, e eles comandam. Mas, Juliana, a gente tem uma reportagem exclusiva que o nosso repórter, o Matheus Silvino, ele esteve lá em Murici hoje pela manhã e a gente vai soltar e mostrar agora para os nossos ouvintes e os nossos telespectadores no YouTube. Solta aí.
3: A Polícia Federal deflagrou na manhã dessa terça-feira a Operação Delivery, em decorrência de crimes de corrupção e desvio de recursos públicos durante a execução de obras públicas aqui na cidade de Murici. As investigações iniciaram em novembro de 2025, após a prisão em flagrante de um homem, após ter sido abordado com a quantia de R$ 270 mil. Além disso, as investigações apontam a solicitação de vantagens indevidas de servidores municipais, além do pagamento de percentuais sobre os valores de reformas e obras de unidades, além de quadras escolares, e também o favorecimento de licitações e contratos. Ao todo, são cumpridos 6 mandados e também a suspensão do exercício da função dos servidores públicos envolvidos na operação. Foram apreendidos ao todo R$ 178 mil em espécie.
2: Pois é, essa foi a reportagem do nosso repórter aqui, o Matheus Silvino, que esteve lá em Murici, né, para trazer essas novidades. E a gente deixa aqui claro que de acordo com a PF, os investigados poderão responder conforme o avanço das apurações pelos crimes de corrupção ativa, corrupção passiva, peculato e associação criminosa. A investigação ela prossegue para identificar outros possíveis envolvidos e dimensionar o prejuízo causados aos cofres públicos. Mas essa é a novidade, então a gente vai continuar acompanhando. Amanhã teremos mais desdobramento da operação da Polícia Federal lá em Murici, né, que apreendeu 123 mil, e aí você tem dólares, você tem libras, esterlina, e um valor total aí que está no site da Rede Francês. Quem quiser mais informações, dá uma acessada aí no site da Rede Francês News.com.br e está lá, tudo detalhado sobre essa operação hoje aqui em Alagoas. Jerônimo Avelino. E olha só, a gente continua aqui o nosso Rádio Corredor, mas a gente vai dar uma pausa, um intervalo para tomar um café, e a gente volta daqui a pouco com o nosso entrevistado, o Tadeu Lira, que vai falar sobre a pesquisa divulgada hoje pela manhã pela TDL, o Instituto TDL, né, sobre as eleições aqui em Alagoas. A pesquisa, ela retrata o cenário para o governo do estado e para o Senado Federal. Então, o Tadeu Lira já está aqui nos nossos estúdios e a gente volta já para conversar com ele. Até já!
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3: Estamos de volta, 17 horas e 24 minutos. Esse é o nosso Rádio Corredor ao vivo, aqui na Rede Francês News, para todo o estado de Alagoas e boa parte do Nordeste, aí Pernambuco, Paraíba. Enfim, Juliana Ivo, estamos ao vivo aqui e daqui a pouquinho a gente vai, ou vai entrevistar o Tadeu Lira, né, que é do Instituto TDL, para a gente tratar dessa nova pesquisa que foi divulgada hoje, logo cedo, aqui em Alagoas, tá, Juliana?
4: É verdade, Cleves. O Tadeu já está aqui, mas a gente precisa parar agora rapidinho o Rádio Corredor para fazer uma homenagem às duas juízas que finalmente o nosso TJ está florido, literalmente. Nós ganhamos essa semana duas juízas que ganharam por merecimento, por tempo de serviço, e estão ocupando agora o cargo de desembargadora, né? A doutora Silvana Lessomena e a doutora Ana Florinda. A Ana Florinda foi promovida ao cargo por antiguidade, ela está há 4 décadas aí de carreira, e a doutora Silvana, ela foi eleita pela lista exclusiva feminina. Então, que fortalece a presença feminina na corte, fortalece os pleitos femininos no judiciário alagoano, e a gente fica muito feliz em estar com essas duas juízas competentíssimas, maravilhosas, hoje no TJ, que antes a gente só tinha a Elizabeth Carvalho.
3: Pois é, isso que eu ia dizer aqui, né? O TJ era formado por uma única mulher, que é a desembargadora aposentada agora, Elizabeth Carvalho, e 2026 o TJ ganha duas novas desembargadoras, né? Duas competentes juízas, né? Que, por merecimento, aí a Ana Florinda chega ao cargo de desembargadora, e a gente aqui presta essa homenagem, né, e dá os parabéns, né, à corte alagoana por essas escolhas, né, Juliana?
4: Do mesmo jeito que a corte aumentou o número de mulheres, a gente espera que nessas eleições a gente também tenha esse número de mulheres não só participando, mas também sendo eleitas, tanto para a Câmara Federal como para a Assembleia Legislativa. A gente espera isso, quem sabe? Vamos acompanhando.
3: Pois é, vamos dando continuidade aqui ao nosso lado, né? Já o Tadeu Lira, que é do Instituto TDE.

0: Para a gente falar dessa pesquisa hoje que foi divulgada, né? Tadeu, boa tarde, seja muito bem-vindo mais uma vez, obrigado por sua presença e vamos tratar dessa pesquisa aí, né, que mostrou esse novo cenário, né, de final de pré-campanha e início de campanha, de início de campanha, por conta que as convenções elas acontecem até o dia 5 de agosto, a próxima quarta-feira. E eu quero ouvir de você. Essa nova pesquisa para a anterior que a gente divulgou, o que foi que diferenciou os dados, né? A metodologia, os resultados, enfim. Seja muito bem-vindo, boa tarde.
1: Uma alegria, Clemson, estar aqui com você e com a Silvana.
2: Juliana, desculpa.
1: Agradecer a oportunidade mais uma vez de estar na Francês para a gente divulgar e comentar os números. É a quarta pesquisa registrada, é a quarta onda, de janeiro até julho. Então, de novo, é uma série de dados que nós conseguimos aqui gerar, o que dá uma possibilidade muito grande de análise de chance de vitória, de migração, de clusterização dos eleitores, que são aqueles eleitores preferenciais por território, gênero, escolaridade, religião, o que é que tem definido o voto, tanto para o governo como para o Estado em Alagoas.
0: Eu vou começar perguntando, porque foi o que eu estava tratando hoje de manhã. Esse resultado que deu o pré-candidato JHC com 50%, o pré-candidato Renan Filho com 36% e Alenildo apontou com 1%. Com esse resultado aqui, a gente já pode prever um primeiro turno, o resultado de um primeiro turno das eleições definidas no primeiro turno ou não?
1: Olha, Clebson, esse quadro do governo, ele mostra é muito sólido esse resultado. Entendeu, Juliana? Ele não varia. O salto de janeiro para maio, de maio até julho, os resultados foram muito consistentes. Eles têm uma diferença de 8, abre para 16 em maio, depois reflui um pouco em junho e em julho novamente se alarga. O esforço do que pese todo o esforço do governo, mobilização, grandes eventos, os números não têm respondido à candidatura do Palácio do senador Renan Filho. E tem sido muito persistente em manter o voto, a direção de voto, a formação e a possibilidade de vitória para o ex-prefeito JHC. Então, quando você olha para os votos válidos, não sei se a gente tem a oportunidade de mostrar os gráficos aí, tem uma linha que define essa separação de 50%, acima de 50% dos votos você tem a vitória. Em todos os levantamentos, consistentemente, o ex-prefeito de Maceió se mantém bem distante dos 50%. Quando a gente soma a distância do senador Renan Filho para 50 e de 50 para JHC, a gente tem uma diferença de 15 a 16% dos votos. É muito amplo. Seria preciso acontecer uma situação muito firme ou uma deflexão muito grande para a gente ter uma mudança provável do cenário. O pessoal às vezes fica um pouco reticente, mas de cada 100 simulações que nós fazemos, 81 delas dão a vitória do prefeito JHC no primeiro turno. O voto está muito decidido pelos territórios, por gênero e religião. Nos três segmentos, ele prevalece de maneira muito consistente.
2: Lembrando aos nossos ouvintes e a você que está nos acompanhando pelo YouTube, que o Tadeu ele já vem fazendo uma série de pesquisas desde o final do ano passado para acompanhar essa evolução, tanto essa evolução, quando não existia candidatura mesmo posta, não é isso, Tadeu? Então, assim, estava naquele, levantando os nomes nas pré-candidaturas. Então, assim, quando o Tadeu está trazendo esses números, ele já traz um parâmetro que ele vem acompanhando. Não é uma pesquisa que foi lá, fez a pesquisa e ponto. Não, é um acompanhamento, não é isso, Tadeu?
1: Exatamente. Então, temos uma modelagem super importante, Juliana, você tratar isso. Que nós temos uma modelagem de dados acompanhando, é uma série temporal. Então, a partir daí de regressão, de regressão linear, você pode fazer uma projeção que a gente chama aplicar os conceitos da estatística preditiva e você ter projeções de votos nesse sentido. A gente sempre tem dito assim, o resultado de pesquisa, ele é o passado. O resultado vai depender daquilo que você vai fazer a partir de agora. Nós demos uma investigada na rede, que a gente também tem que prestar atenção, a rede precede um pouco o campo. Três eventos estão marcando grandes discussões na rede com relação à campanha de governo. O primeiro é com relação aos escândalos na saúde, até que vocês mencionaram na entrevista passada. O segundo, houve a proibição e o lançamento do busão da mudança. Isso tomou muito, houve muita repercussão na rede. E o último agora, a fala do senador Renan Filho sobre o uso de computador pelas classes menos favorecidas. Você tem uma ideia, com o pique, o replique dessa última, ela chegou a atingir quase 4 milhões e 200 mil menções na rede, com quase 80% negativo para o governador. Essa pesquisa não pegou esse movimento, porque ela é anterior, mas você veja como os fenômenos vão acontecendo e a gente não se dá muito conta disso, né? O busão foi um pouco de empate, as menções foram empatadas, mas mobilizou muito a militância do JHC pela proibição. E o primeiro, da repercussão dos escândalos da saúde, que isso foi contado em capítulos, houve a crise, sai da crise política e digital e já chega numa crise eleitoral para o MDB, a turma do Palácio.
0: Então a gente já tem uma diferença da que foi anterior, né, a pesquisa anterior para essa, justamente dessa movimentação da pré-campanha. Aí ele citou o ônibus, né, o clamor das ruas, né, as falas aí, né, o trabalho da imprensa aí divulgando as matérias, a questão da Operação Estágio 4, tudo isso já entra nesse cenário dessa nova pesquisa divulgada hoje. Então, de fato, há uma diferença da anterior, tá? Eu queria que você comparasse a anterior, que você esteve com a gente aqui comentando e falando, para essa agora. O que é que mudou de fato assim na questão, na visão da entrevista que foi feita do eleitorado? São essas questões citadas aqui, mesmo que você falou?
1: Sim, embora a última onda, que foi a mais importante na rede, nós não conseguimos capturar, que a pesquisa foi anterior à situação da fala com relação do senador Renan Filho. Mas o que está posto, Clebson, é que a gente tem uma polarização em Alagoas diferente da polarização nacional, que não são pelos mesmos motivos. Né? Nós temos uma linha mais à direita e outra mais à esquerda no nacional, mas em Alagoas não. Está muito focado entre o grupo do JHC, o próprio ex-prefeito do JHC, com o ex-governador e senador Renan Filho. Polarizou numa diferença de característica entre os dois e de eleitorado dos dois. Eu repito, JHC hegemônico na capital e na região metropolitana, esse é um eleitorado aí de 36% de todo o conglomerado do estado, é um católico, um evangélico soft, jovem de 18 a 34 anos, batalhador, mais de um emprego, que tem uma esperança muito grande na prosperidade, na toda a linha evangélica de prosperidade, e deposita esse frescor, essa possibilidade de renovação e mudança nas características do ex-prefeito e o quanto ele entregou em Maceió. E já no caso dos Calheiros, uma estrutura partidária muito forte, os rincões do Sertão e do Agreste, as cidades satélites, um eleitor 45 mais, com a característica bem diferente, católico, sensível aos programas do governo federal e estadual e que tem muita familiaridade com o voto nos pequenos municípios, ou seja, conhece a secretária de assistência social, de saúde, da educação, enfim. E esse voto vem por aí. Eles fizeram um movimento muito inteligente nesses municípios, mas não conseguiram alcançar nem chegar próximo da enorme diferença do prefeito JHC, do ex-prefeito JHC. Tem um conglomerado de 26% dos votos muito favorável ao Alfredo, que tem uma certa sinergia com o eleitorado do JHC, mais nas cidades médias e na região norte. E nesse eleitorado também está contido parte da base eleitoral do Arthur Lira. Então, ainda que eles não apareçam juntos em público, há um entendimento de que essa é a formação de chapa de vitória.
2: A gente, na última entrevista, Tadeu, a gente falou do perfil de quem estava em dúvida, né? Que era a mulher entre seus 35 e 57 anos. Evangélica. Evangélica, ali do Alto Sertão. Mudou esse cenário?
1: Se ele mudou, ele oscilou um pouco para menos dos dois. Então foi 1% para Lenilda, tem sido muito tênue, e 1% para indeciso. Para você ter ideia como a disputa ela praticamente não existe pela calcificação. Entenda, desses votos. O que aconteceu foi que os jovens 18 a 34, que valorizam a eficiência, gestão pró-JHC, foram muito mobilizados na rede, é natural para eles. E esses três conteúdos fizeram com que esse segmento que defende o Jota, que é mais pró-JHC, ficasse, vocalizasse muito nas redes sociais. Então, de qualquer maneira, isso pode ter equilibrado as tentativas do governo de elevar a intenção de voto no governador. Não tenho dúvida disso. Porque o resultado está posto com muita estabilidade.
0: Dá para a gente já ter uma noção por região? Eu digo região porque a gente tem Zona da Mata, Agreste, Sertão, de como é que está essa disputa do eleitorado tem por
1: sim,
0: região?
1: Tem sim. No Sertão houve já uma resposta um pouco maior do JHC nesse último levantamento. O Agreste meio que se manteve. Houve um refluxo na passada, porque os prefeitos foram mobilizados na região metropolitana, Pilar, que é alinhado com o MDB, Marechal Deodoro, Atalaia, e aí ele, Rio Largo, e aí ele refluiu um pouco o Jota, mas agora responde novamente. Talvez esses jovens motivados por esses três assuntos que dominam hoje de maneira muito forte a rede social, ajudaram a equilibrar, a manter o resultado desse prefeito JHC muito firme na direção de Vitória no primeiro turno. Então, se o eleitorado se moveu para um lado, no caso da força partidária e organização do MDB e da máquina de governo, por outro, ele foi compensado por essa militância digital que é altamente favorável ao ex-prefeito JHC.
0: Pois é, Tadeu, na próxima quarta-feira terminam as convenções, dia 5 de agosto, né? E aí é quando se decide as chapas, né, que vão disputar os candidatos de fato das eleições de 2026. E aí a gente vai saber de fato quem serão os vices, né? Então, vai haver um impacto também, né, com a escolha do vice. Eu acho que o eleitorado também ele espera saber do candidato, seja ele o candidato JHC ou Renan Filho, de quem é o vice. Eu acho que isso também vai dar uma mexida, eu acredito que nas próximas eleições. Você também concorda com essa...
1: Principalmente na classe política, né?
0: Isso.
1: Os apoios mexem muito com a classe política e daí terminam chegando as pessoas que são influenciadas pela classe política, que não são poucas, são muitas. Né? Você já viu, a gente foi para o quadro do Senado, a resiliência que tem apresentado o senador Renan Calheiros, com crescimento de intenção de voto, mantendo, eu acho que agora ele atinge aí os 35%, 36% dos votos. É uma resiliência muito grande, talvez também algum efeito da presença do Renan Filho, não é, que vem junto com o pai fazendo uma campanha muito ostensiva, com grandes eventos que nós estamos testemunhando.
0: Pois é, esses eventos eu acho que tem dado visibilidade tanto para ambos os candidatos, né? O pré-candidato JHC tem percorrido, continua percorrendo o interior do estado, fazendo as caminhadas, e o pré-candidato Renan Filho tem dialogado, né, conversado com aquele projeto dele de aplicativo de ouvir as pessoas. E isso aí mudou também de lá para cá, deu uma mexida no cenário, né, no eleitorado, e aí eu acredito que agora o eleitor ele passa, né, a visualizar melhor quais as propostas, né, o que é que está sendo projetado para as eleições, e essa perspectiva, né, que é feita agora desse cenário de ouvir as pessoas, de ir para as ruas, como a gente já falou também, tem ajudado muito a mudar a pesquisa, né? Eu acredito que agora, depois de quarta-feira, quando é dada o start, né, para a campanha eleitoral, e novas pesquisas acontecerão, é claro, eu acho que esse cenário tende a mudar mais ainda, né? Mas vamos pegar aqui a questão também do Senado, porque foi interessante esse resultado do Senado, em que o deputado federal Arthur Lira ele apontou em primeiro lugar, né? Eu queria que você fizesse essa análise aí, já que o Alfredo foi para o segundo colocado e o senador Renan Calheiros ele entrou em terceira colocado, né? Eu queria que você fizesse a análise desse cenário aí das duas vagas.
1: Nós temos 6 participantes muito fortes, mas divididos em 2 blocos, né? Os 3 primeiros em cima, hoje com o deputado Arthur Lira, o Alfredo na segunda posição e o senador Renan Calheiros, eles muito próximos, dentro da um empate na margem de erro da pesquisa, e o bloco com a doutora Eudócia, o doutor Vanderlei e o Davi, que também vem mostrando uma linha de crescimento. Mas é inegável o crescimento consistente em degraus de 16%, 16 pontos de maio a julho apresentado pelo deputado Arthur Lira. Ele tem uma característica que é conseguir votos transversais, que a gente chama independente. 32% de quem nomina o JHC compõe o voto no Arthur Lira. E 36% de quem cita o Renan Filho como candidato ao governo também compõe. Então, ele consegue estar acima dessa polarização dos votos para o governo. E ele é muito beneficiado pelo segundo voto de todos os candidatos. Amplamente com relação ao Alfredo, agora passa a aspirar os votos do Davi no segundo, do Renan sempre foi segunda opção de voto, como também o eleitor do Arthur Lira. O Renan Calheiros é segunda opção de voto para o eleitor do Arthur Lira. Ele sai altamente favorecido no segundo voto e já no primeiro ele superou o senador Renan Calheiros e se aproxima de um empate já no primeiro voto com Alfredo Gaspar. Então, essa elasticidade, desculpa, Juliana, que ele tem apresentado de conseguir votos em qualquer das vertentes políticas, tem feito dele surpreendentemente, um favorito ao primeiro lugar nessa eleição para o Senado.
2: Então até a gente conversou recentemente, Cleves, exatamente isso, dessa facilidade do deputado Arthur Lira de caminhar em todos os terrenos, digamos assim. Ele se comunica bem com a ala do PL, se comunica bem com... eu não digo nem que a questão do MDB, que eu acho que foge um pouco da questão do MDB, ele se comunica muito bem com os prefeitos, né? O Arthur, ele desenvolveu essa habilidade de conversar com os prefeitos, independente de partido, digamos assim. E isso é uma das qualidades, digamos assim, que ele trabalhou para poder chegar ao Senado, né? Então, ele se comunica muito bem com todos os terrenos.
1: Perfeita a sua análise. O que ele tem trazido de recursos diretamente para o prefeito é o que o diferencia do senador Renan Calheiros, que prefere, nesse trabalho, que também é muito forte junto ao governo federal, beneficiar o Estado para daí chegar aos prefeitos. Enquanto o deputado Arthur Lira beneficia diretamente para o prefeito, e aí essa ajuda muito a construir essa relação que você colocou muito bem, ela é suprapartidária.
0: Pois é, eu estava questionando até um dia desse alguns colegas jornalistas e o pessoal que analista político, Tadeu, e falando desse voto casado que existe no interior, né? Tanto o senador Renan Calheiros quanto o senador, o deputado federal Arthur Lira, eles têm um voto casado do mesmo prefeito, das mesmas lideranças. Será que eu digo porque eu vi muitas lideranças dizerem que vota no Arthur, mas não vota no Renan, vota no Renan, mas não vota no Arthur. Será que esse impacto, será que essa divisão, mesmo sendo, vou dar um exemplo aqui, Palmeira dos Índios, o prefeito apoia, agora anunciou apoio ao deputado federal Arthur Lira ao Senado, mas já caminhava com o senador Renan. E algumas lideranças do próprio prefeito, aliados, uns fecham com o Arthur, mas não fecham com o Renan. Será que nesse cenário de pesquisa, né, que é feito aí para o Senado, existe essa, digamos, essa incongruência ou não? O voto primeiro e segundo está ainda nessa indefinição. Um vota Arthur, outro vota Renan e vice-versa.
1: Então, há uma transferência de gradiente natural do eleitor do Arthur Lira para o senador Renan Calheiros. E vice-versa. Esses eleitorados são quase vasos comunicantes, do primeiro para o segundo voto. Queria comentar uma peculiaridade do voto do Senado. Primeiro que um levantamento, talvez na de junho, posso nominar porque não é para cá eleitoral, em Alagoas, que a gente considera um estado muito politizado, cerca de 34% sabia que haveria eleição para o Senado. Só 18 sabiam que eles teriam direito a eleger dois senadores. Então, já há um impacto muito grande. Esse segundo voto, a própria liderança tem muita dificuldade de trabalhar esse segundo voto. É preciso que haja uma motivação, um torque muito grande. Porque a liderança pede um voto, mas vai pedir o segundo. O que a gente percebe é que o eleitor dá um voto de opinião e o segundo ele dá um pouco que pensando em Alagoas. Quando no eleitorado mais sensível ao governo federal, às verbas, esse encontro do eleitorado do Arthur Lira com o Renan, ele é absolutamente natural. Não, eu não vejo como uma liderança se interpor a isso, porque o tempo inteiro os municípios são beneficiados. Se sofrer algum tipo de pressão, às vezes o prefeito diz que não vai pedir, mas ele cruza os braços para o segundo voto. Porque ele acha que era muito importante ter tanto o senador Renan como o deputado Arthur Lira como representantes no Senado. Você perguntar aos prefeitos, eu acho que quase na sua totalidade, eles, se fossem os prefeitos eleitores para o Senado, o senador Renan Calheiros e o deputado Arthur Lira seguramente teriam suas vagas garantidas.
2: Deixa eu já questionar esse voto do Alfredo Gaspar. A gente está colocando que o voto do Arthur e do Renan se comunicam bem, mas e o Alfredo? O Alfredo surge em que direção de voto?
1: No eleitorado conservador, mais à direita. Há uma pauta muito atrelada ao bolsonarismo, defende impeachment de ministro do Supremo, defende muito combativo com relação à corrupção e aos valores neoliberais na economia. É um evangélico mais ortodoxo, vamos dizer assim, do que o eleitor do JHC. No litoral norte, ele é hegemônico, o deputado Alfredo, né, nas intenções de voto, mas tem um voto eminentemente masculino também. Tem um vale, vamos dizer assim, com relação ao voto feminino. Ou seja, o eleitorado dele é muito coincide muito com o eleitorado do bolsonarismo. Esse é o eleitorado dele. E que quando alguma pauta nacional mexe com a estrutura da direita, a gente imagina que o eleitor do Alfredo fica menos vocal, menos presente na rede, menos convicto até no voto com relação a ele. Ele, de todos os senadores, foi quem oscilou, recuou um pouco na intenção de voto nos três do primeiro bloco, né? A gente teve uma ascensão de 4 a 5 pontos do senador Renan Calheiros, de 8 pontos do deputado Arthur Lira e um refluxo de 2 pontos percentuais nas intenções de voto para o Alfredo.
0: Pois é, a gente está conversando aqui com o Tadeu Lira, que é do Instituto TDL, que está falando sobre a pesquisa divulgada hoje. E, Tadeu, a gente está na nossa reta final aqui e eu queria só fazer uma pergunta. Como é que está essa questão aí das liminares, né, das pesquisas? Como é que você está vendo aí essas decisões, né, tomadas pela Justiça Eleitoral justamente por conta de algumas pesquisas? Eu estava falando isso aqui hoje de manhã na rádio, de que daqui a pouco a gente não vai poder mais falar em nenhuma pesquisa, porque eu acho que de todas que foram divulgadas, todas, a maioria, eu acho que, se não me engano, só a Paraná Pesquisa até agora que não foi questionada. Como é que está aí essa questão?
1: Não, a Paraná Pesquisa
0: foi questionada também. Pois é, então não temos mais nenhuma.
1: Um pedido de liminar, acho que não tem ninguém invicto aqui. O que eu fico mais tranquilo é que, com relação a todo o aspecto amostral, a parte técnica e estatística, em momento nenhum, qualquer alegação que fora feita pelo MDB, porque todas as impugnações partem de um só partido, do MDB, isso, nenhuma delas com relação à TDL prevaleceu. Nós tivemos um problema de um vício formal da emissão da nota na terceira onda, mas no mais, em todo o quadro de amostra, técnica, pesquisa, para vocês terem ideia, nós fornecemos já 3 bancos de dados com todas as informações. Para o MDB, Juliana, até a posição dos RES, o GPS de todas as pesquisas, de todos os entrevistados foram entregues, as coordenadas, o tempo, áudio, os locais entrevistados, as respostas, foram 3 bancos de dados. Acho que eles estão há mais de 22, se não me engano, 25, 28 dias com esse material e nunca nominaram. Absolutamente, nós temos material muito rico. Se você quiser encontrar alguma incongruência ou divergência, teria encontrado ali. Mesmo assim, continua insistindo em receber esses dados. Você imagina, você tem um negócio, uma perfumaria, que você domina uma técnica de mistura para chegar a um ponto no perfume e você ser obrigado, porque alguém diz que talvez o seu perfume esteja errado, posso fazer mal na pele, você a fornecer todos os dados de como você faz o preparo daquele. É assim que tem agido não só o MDB, mas a gente tem sido premido pela Justiça eleitoral a entregar todos esses dados. É a terceira onda que nós temos. Provavelmente eles vão pedir nessa também. E eu espero que forme um instituto de pesquisa, porque a técnica da gente está toda lá. Se alguém tiver essa curiosidade, vai conseguir chegar muito próximo do resultado da eleição em Alagoas. É um caso inédito.
0: Pois é.
2: Relembrando a todos os nossos ouvintes e quem acompanha a gente pelo YouTube, que a TDL vem fazendo, na verdade, é uma onda de várias pesquisas desde o ano passado. E em todas essas pesquisas, eles têm encontrado, digamos assim, alguns pedidos de impugnações, não é verdade, Tadeu? E nesses pedidos, ao longo das respostas da sua defesa, a justiça acaba liberando, porque, na verdade, não está sendo debatido o método utilizado pelo TDL ou a forma como eles estão calculando. Está sendo debatido qualquer coisa que eles achem que está incongruente porque eles não estão na frente, porque os candidatos deles não estão na frente. Isso é muito triste, porque está acabando realmente a gente ficando sem conseguir analisar as pesquisas e os cenários. Eu costumo dizer muito, Tadeu, que pesquisa é feita para a gente analisar cenários. Não é, ninguém está aqui cravando vitória certa, objetiva. Pesquisa não serve para isto, mas para a gente ter um cenário. E a TDL tem feito esse cenário ao longo do tempo e, infelizmente, não tem agradado alguns. Não é verdade, Tadeu?
1: Juliano, que bom que você dá essa oportunidade. Eu ia revelar dos bastidores. Nessa última tentativa de impugnação por liminar, eles alegaram até a situação de, após a pesquisa, que eu saio para dar entrevistas. E que numa das citações que teria dito aqui, que é uma formação clara de vitória, continuo dizendo, do ex-prefeito JHC no primeiro turno. Então, eu não posso ser impedido disso, porque eu venho suportado por dados, como Juliana sempre lembra muito, uma série temporal de dados que me credibilita para isso. O que é impressionante também, e muito bom, outro bastidor, é que as pesquisas internas contratadas pelo Palácio e por outras candidaturas, pré-candidaturas, os números vêm se aproximando com a distância que nós revelávamos. Ó, era empate. Eu já encontrei 5. Vou dar 2 conversas da semana passada para cá. Ó, eu encontrei 10. Aí um outro mandou um áudio para mim hoje, que eu vou guardar, claro, o nome. Tadeu, nós divergimos no Senado, mas com relação ao governo do Estado, nós cravamos a mesma. Ele usou até o termo cravamos. Fiquei feliz por isso. Você vê que aos poucos, essa realidade, ela vai se estabelecendo, ela vai se impondo. O deputado Arthur Lira, o ano passado, era 4, 5, 8% na soma dos 2 votos, nos números amplamente divulgados. Está um outro bastidor que agradecer de novo a Juliana pela oportunidade, que é que em 2018, a gente sai com uma pesquisa no dia 18 de janeiro de 2018, vocês poderiam até mostrar aí, divulgada
2: acho que
1: no,
2: tá aí. Acho
1: no
2: que
1: cada
2: Mateus,
1: minuto.
2: Matheus, está aí. A gente mandou para o Matheus ver se a gente consegue, Juliana, colocar.
1: O então governador Renan Filho, candidato à reeleição, 45% dos votos. O prefeito da capital, Rui Palmeira, 12% dos votos. Muita gente atribui a desistência da candidatura do Rui a partir dessa... Houve discussão, houve divergência, houve, mas em tempo algum a pesquisa foi pedida para ser retirada do ar. Não sofremos ataques pessoais, nem na parte técnica. O MDB estava à frente. No final de 2018, as colocações do primeiro ao quarto colocado para o Senado, a TDL divulgou, tendo o Benedito de Lira aí com 14% dos votos, nós divulgamos 14,04%. Primeiro lugar para o Rodrigo, segundo lugar para o senador Renan Calheiros e o terceiro para o então deputado Maurício Quintela. Nunca fomos contestados. Em 2022, 3 pesquisas divulgadas. Paulo Dantas no primeiro turno, com Renan Calheiros também. Então, aí eu passei os prints para vocês. Nunca houve, no outro lado, que era afetado, nenhum dos candidatos, nenhum dos partidos entraram para impugnar a pesquisa. Então, a gente tem que ter cuidado para a Lagoa não ficar dividida em 2 mundos pelo MDB. Quando os candidatos do MDB estão à frente, as pesquisas têm validade. Eu sou fruto disso. Prova viva do que tenham sofrido são ataques pessoais duríssimos, que têm sido trabalhados o tempo inteiro, até da pesquisa sair. Já hoje, antes de vir para cá, um amigo me enviou, já começaram a falar da pesquisa. Então, a gente tem que ter cuidado, né? A gente não pode se moldar a um desejo do Palácio, que hoje está em linha oposta a um desejo da população de Alagoas. Então, a gente fica, por que que isso não aconteceu em 18, não aconteceu em 22, e agora está acontecendo, Juliana, em 2026. De novo, de uma maneira, um ponto fora da curva, não há paralelo no país de um partido só tentar impugnar tantas pesquisas como tem acontecido aqui.
0: Pois é, essas são as palavras aí do Tadeu Lira, que a gente já se despede aqui, agradece, né, mais uma vez por participar aqui do nosso Rádio Corredor, né, esclarecendo sobre a pesquisa que foi divulgada e outras pesquisas também que já passaram. Tadeu, a gente queria agradecer pela sua presença aqui e deixar o microfone aberto para suas considerações finais. Fica à vontade.
1: Eu só tenho que agradecer. Agradecer a todo o pessoal que fica no backstage da TDL, uma equipe imensa que faz um trabalho para poder a gente chegar aqui ao escritório de advocacia, uma luta para poder colocar uma pesquisa dessa no ar. Tem sido aguerrido demais, e alguns amigos que conseguem também demonstrar de que há uma lisura nesse processo, e que a vontade do povo de Alagoas ela tem que aparecer. Eu vou complementar uma frase muito boa da Juliana, que as pesquisas elas são para ser discutidas e mostrar a tendência de cenário, mas eu acho que quem pode avaliar a pesquisa é o mercado. É como isso acontece no mercado. Amanhã eu vou ser ou aprovado ou muito rejeitado como empresa, a depender dessa performance, né? Então, eu acho que fica isso daí. Quem o tempo inteiro tentou construir essa linha e passou pelo que passou, para mostrar que é uma tendência verdadeira do... E, de novo, todos os números dos cafés no Palácio, de pesquisadores muito bons que são clientes do... que tem o Palácio como cliente, se aproximam dos números que nós estamos apresentando.
0: Tá dado o recado, Juliano. Então, são 17 horas e 58 minutos. A gente vai ficando por aqui.
2: É verdade. Isso vale lembrar para todo mundo que está nos acompanhando, seja você no YouTube, seja você na rádio, que o Rádio Corredor só tem uma missão: trazer de forma clara e transparente toda a informação que rola nos corredores e nos bastidores da política. Quando a gente traz o Tadeu aqui, é para esclarecer que a gente sai um pouco daquela caixinha, sabe? A gente precisa olhar as coisas com uma forma mais ampla. E a vinda do Tadeu, que tem uma empresa consolidada, é estatístico, traz aqui para você entender que é o seguinte: existe um caminho muito maior do que a gente prega até o dia 4 de outubro. Talvez dia 4 de outubro o ATDL, Tadeu, ganhe grandes louros por ter acertado todo esse caminho. Então, a gente vai acompanhando. A TDL é uma convidada muito especial aqui para a Rádio Corredor. A gente debate bastante, a gente gosta dos números, até para a gente entender quem é que está nos ouvindo, como é que a nossa informação está chegando até você. Tá bom? Então, você que acompanha o Rádio Corredor, meu muito obrigado. Todos os dias, de segunda a sexta, das 17 às 18 horas, a gente está aqui trazendo o melhor de informação sobre política em Alagoas para você. Muito obrigado. Beijão.
0: Tchau, gente. Beijão. Obrigado. Até amanhã, a partir das 17 horas, às 18, ao vivo aqui em nosso Rádio Corredor. Obrigado, Tadeu. E até amanhã, se Deus quiser.
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2: Francês News informa.
3: Portal da Transparência revela 13,9 milhões de reais pagos em 2026 a empresas citadas na Operação Estágio 4. Mais uma reportagem exclusiva do Francês News revela o pagamento de quase 14 milhões de reais em 2026 a três empresas mencionadas em diferentes estágios da Operação Estágio 4 da Polícia Federal, que apura supostas irregularidades em contratos da Secretaria de Estado da Saúde, a SESAL. Os registros mostram pagamentos realizados até 22 de julho à NG Engenharia e Construções Limitada, à CHM Med Produtos Médicos Hospitalares e ao Núcleo de Ortopedia e Traumatologia Limitada, NOT. Os pagamentos registrados no portal da Transparência por si só não configuram qualquer irregularidade. Da mesma forma, as investigações da Polícia Federal permanecem em andamento e ainda não resultaram em decisão judicial definitiva. Entre as três empresas, o Núcleo de Ortopedia e Traumatologia foi o maior destinatário de recursos públicos, com mais de 6,1 milhões de reais recebidos entre 1º de janeiro e 22 de julho de 2026. Entre os fatos divulgados pelo portal, estão suspeitas envolvendo mais de 42 mil atendimentos de fisioterapia registrados em apenas 2 meses e análises de áudios atribuídos ao então secretário de Estado da Saúde, Gustavo Pontes de Miranda.
2: Francês News informa.
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Opa, segui a paz com todos e a santificação, sem a qual ninguém verá o Senhor. Maranata, Maranata, ora vem, Senhor Jesus. Está indo ao ar para você mais uma vez o programa Evangélico Cristo é a resposta para você. Muito bem, minha gente, muito boa tarde, meu amigo, boa tarde, minha amiga. Mais uma vez, com muito prazer, queremos lhe saudar com a paz do Senhor Jesus. Nesta tarde maravilhosa de quarta-feira, hoje é quarta-feira, dia 29 de julho do ano de 2026. Mais uma vez, muito obrigado pelo carinho, pela audiência e pelo rádio ligado, aonde quer que você esteja, no sítio, na roça, na fazenda, no seu escritório, seu estabelecimento comercial. A você no seu automóvel, nos dando essa carona maravilhosa. A você na praça, nas ruas em Delmiro Gouveia. A você evangélico, a você católico, a você que não tem religião. A todos aqui no centro de Delmiro Gouveia, nos bairros, povoados e assentamentos. Os nossos amigos internautas conferindo a gente pelo aplicativo Rádios Nets. A você, meu amigo taxista, os nossos amigos mototáxi. A senhora, dona de casa e o senhor chefe de família, pela permissão de mais uma vez entrarmos no seu lar com a mensagem da palavra de Deus e o melhor louvor evangélico. Continue conosco até às 19 horas, com certeza Deus tem uma palavra para o nosso coração. Programa Cristo é Resposta para você está no ar.

Soberano Deus e Eterno Pai, que está nos céus, no nome de Jesus, o Seu Filho amado, que deu a vida por nós na cruz do Calvário, nós queremos uma vez mais te louvar, te glorificar, pelo privilégio e pela alegria de mais uma vez poder estar aqui te agradecendo pela vida, pelo dom, pela dávida, pelo presente que o Senhor tem nos concedido. Gratidão ao Senhor pelas lutas que nós temos vencido, dificuldades que ficaram para trás. Louvar o Seu nome pelas dificuldades que nós passamos e pelos livramentos que o Senhor tem nos dado. Te louvamos por mais um dia de vitória, de vida, mais um dia de podermos estar desfrutando daquilo que o Senhor tem preparado para nós. Gratidão por mais um programa. Continue fazendo desse programa um canal de bênção para a vida de todas as pessoas. No nome de Jesus, nós queremos te agradecer pelos nossos parceiros, que o Senhor continue abençoando, recompensando em todos os sentidos, dando saúde, paz e o Seu nome sendo glorificado sobre a vida de cada uma dessas pessoas que contribuem para que este programa aconteça. Pai querido, te louvamos pela Sua bondade, pela Sua misericórdia e pela Sua compaixão para nós. Seja mais uma vez uma tarde de bênção, seja mais uma vez uma tarde, início de noite, de vitórias, de alegrias. Aonde tiver alguém enfermo, nós pedimos que o Senhor possa estender as mãos e operar um milagre grandioso. Repreenda, Senhor, aquelas pessoas que estão com dores no corpo físico. Repreenda essas dores. Aquelas pessoas que estão com alguma inflamação na cabeça e não sabem o que é, que sente uma gastura na cabeça, uma tontura na mente. Em nome de Jesus, que essas gasturas, esses mal-estar, caia por terra e essas pessoas sejam curadas de vez por todas, no nome de Jesus. Aonde tiver uma enfermidade alojada no sangue, na pele, nos ossos, nas articulações, coração inchado, pessoa com problema nas veias, problema nos rins, no fígado, no útero, pessoas que estão agora com problema emocional, sentimental, pessoas que estão com ansiedade, depressão, essas misérias caia fora pelo poder do nome de Jesus Cristo. Ó Deus, é pelo poder do Teu sangue que nós ministramos as bênçãos do Senhor. Pai querido e justo, o nosso programa, uma vez mais nessa tarde, seja uma bênção, seja um verdadeiro culto, uma verdadeira celebração ao Senhor. Que nós possamos estar aqui e que a nossa vinda não seja em vão, mas que o nome do Senhor seja exaltado através desta programação. Visite agora as pessoas que estão na UPA, na UTI, no pronto-socorro, pessoas que estão entubadas agora, pessoas que estão vivenciando não uma história muito boa como ser humano aqui na Terra. Pai querido, opera um milagre. Aquelas pessoas que acreditam, que estão com fé, acreditando que o Senhor vai intervir. Ó Deus, em nome de Jesus, opera um milagre. Milagre só o Senhor pode realizar. Seja conosco aqui nesta tarde. Nós não merecemos, mas nós clamamos que o Senhor possa estar conosco. No nome de Jesus. Amém e amém, Senhor Jesus.

Muito bem, de volta com você, programa Cristo é Resposta pela Rádio Alternativa 98,5 às 17 horas e 16 minutos, 5 da tarde mais 16 minutos. Obrigado pelo carinho da audiência onde você está, na loja, mercado, supermercado, a você da panificadora, transporte alternativo, oficina, serralharia, a você na lanchonete, sorveteria, a senhora dona de casa, agora acompanhando o nosso programa e tomando aquele cafezinho da tarde, a você no setor público, agora acompanhando a gente, aonde você está, não importa onde, não importa como, através do celular, tablet, computador, rádio convencional, a você evangélico, a você católico, a você que não tem religião. Um grande abraço, Deus continue abençoando sua vida grandemente. Hoje é quarta-feira, dia 29, finalzinho do mês batendo na porta e você completando idade nova, né? Então eu quero parabenizar você pela passagem do seu aniversário, desejar para sua vida toda sorte de bênção, muita saúde, paz, alegria e felicidade plena. E que essa data, claro, possa se repetir por muitos e muitos anos, na pessoa bendita de Jesus. Então, para você, feliz aniversário e os nossos parabéns. E felicidade plena. E que essa data, claro, possa se repetir por muitos e muitos anos, na pessoa bendita de Jesus. Então, para você, feliz aniversário.

0: comemorativas de hoje. Daqui a pouco nós temos a mensagem do dia também, a mensagem de reflexão para o nosso coração. Vamos saber as datas com Felipe Barbosa. Felipe, boa tarde, a paz do Senhor Jesus. Quais são as datas comemorativas que nós temos para esta quarta-feira?
1: Boa tarde, a paz, Pai, e todos os ouvintes do programa Cristo Resposta para você. Nesta quarta-feira, dia 29 de julho de 2026, hoje é o dia da identificação.
0: Opa, hoje é o dia da identificação aqui dentro do programa Cristo é Resposta para você. Você confere todos os dias as datas comemorativas da identificação. Isso fala com relação à documentação, né? Que isso. Antigamente eles foram criando inovações e a tecnologia foi andando, né? E a identificação era através de um único documento. Aí eles viram que o governo, né, viu que facilitava para os golpistas. Aí começaram a não deixar em uma única identificação, criaram outra. E foram criando. Aí criaram a identidade, CPF, reservista, carteira profissional, enfim. Hoje já estão querendo pegar todas as identificações e colocar em uma única de novo. Voltar de novo e colocar uma única e colocar na palma da mão, me parece, ou é no peito da mão, algo do tipo, né? Já tem isso sendo utilizado em São Paulo, né? Mas é isso. Hoje é o dia da identificação. Vamos conferir a mensagem de reflexão. Felipe, a palavra do dia, que é que nós temos para os nossos ouvintes que já estão atentos no nosso programa?
1: A palavra do dia de hoje tem por título: Você entende o que vê?
0: Opa, você entende o que vê ou você não entende o que vê? Vamos conferir então, porque a palavra do dia é: Você entende o que vê? Vamos lá, Filipão.
1: Livro de Lucas, capítulo 10, versículo 25 a 37. Jesus diz: A isso ele respondeu: Ame o Senhor, o seu Deus, de todo o seu coração, de toda a sua alma, com todas as suas forças e com todo o seu entendimento. E ame o seu próximo como você ama a si mesmo. A parábola do samaritano começa com a pergunta feita pelo intérprete da lei. Ele queria saber como obter, como ter, como conquistar a vida eterna. A pergunta é dirigida a Jesus, que o pergunta de volta sobre o que diz a lei. O homem conhece a lei, sabe o caminho a ser percorrido, a fim daquele caminho era o Cristo. O fim daquele caminho, melhor dizendo, era o Cristo. E este estava ali diante dele. Ele seguiu o caminho até o fim, mas ainda estava perdido. A vida eterna não é resolvida pelo que se faz. É o que recebemos por nos relacionarmos pessoalmente com Jesus, confessando-o como o Senhor e Salvador. Muitos conhecem de cor o texto, mas não conseguem enxergar a graça de Deus, mesmo que ela esteja escancarada diante dos seus olhos. Conhecer o texto bíblico é fundamental, mas uma vida relacional com Jesus é o que de fato nos faz entender o que o texto tem a nos dizer. Conhecimento teórico só faz sentido quando acompanhado de uma devoção. É a iluminação do Espírito que faz com que nossos olhos sejam abertos para a graça, que pode estar mais perto do que nós imaginamos. A palavra do dia de hoje é: Você entende o que vê?
0: Muito bem, está aí a palavra do dia: Você entende o que vê? É a mensagem de reflexão para o nosso coração nessa tarde de quarta-feira. Esse é o programa Cristo é Resposta para você. E nós vamos seguindo aqui com o nosso programa. Lembrando a você que a nossa irmã Luciene não poderá participar no programa de hoje. Na próxima quarta-feira, ela estará participando conosco aqui. Não sei se ela pode participar amanhã, né? Ela quem vai dizer. Se ela puder e quiser participar no programa de amanhã, a gente dá uma imprensada aqui, como nós fizemos isso a semana passada, eu acho, né? Muito bem, gente, vamos aqui seguindo com o nosso programa. Lembrando a você que

0: O nosso programa conta com a parceria do presbítero Manuel, direto do Paraná. Contamos com a parceria também da nossa irmã Luciene, na cidade de Largato, em Sergipe. Minha mãe, Nair Barbosa, em Água Branca. Girlene, no bairro Palmeirão, aqui em Delmiro Gouveia. Temos também a parceria da nossa irmã Cicinha, no bairro Novo, trabalhando com pão caseiro, bolo para aniversário e bolo para casamento. Parceria também do irmão Natanael, no bairro Bom Sossego, esposo da Uélia. Contamos com a parceria da irmã Creuza, na Coab Nova, esposa do irmão Isaías. 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Tia Neneta na parceria do programa. Janaína também está firme e forte conosco na parceria. Rita do Sítio Peba. Railson do Sítio Peba e a Lúcia do bairro Eldorado. Obrigado pela audiência. A você que é parceiro anônimo, gratidão pelo carinho da parceria conosco também. 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Muito bom. Vamos aqui, seguindo com o nosso programa, trazendo um bloco de apoios culturais. Mas antes eu quero mandar um grande abraço para nossa irmã Clarice. Mandar um grande abraço aqui também para nossa irmã Dione, que está ouvindo o programa também. Irmã Dione, Deus abençoe, obrigado pelo carinho da audiência. Irmã Dulce Queiroz, Cida, esposa do Fernando, no bairro Caraibeirinhas, está ligado com a gente também, obrigado pela audiência. José Bernardino e o Josué estão ligados com a gente também. Grande abraço para vocês, obrigado pela audiência. Mandar um grande abraço aqui também, agradecer a audiência, a Helena, nossa irmã Helena, né? Mãe da Beatriz, eu acredito que estão ouvindo o programa. Obrigado pelo carinho da audiência, tá? Toda a família. Helena do Coco Ralado, pastor Salvador e pastor da Alcida. Sueli Heraldo, no bairro Eldorado. Grande abraço aqui para Geraldo Xavier, Cleide Xavier, Erotildes, Gracinha e Lúzia. Nossa irmã ouvindo o programa. Obrigado pelo carinho da audiência. Pastor Zé Gomes e a missionária Célia, que não desgruda do rádio todos os dias, está sintonizada conosco, missionária Célia. Maravilha, hein? Obrigado pelo carinho, gente. Vamos fazer o seguinte, vamos a um bloco de apoios culturais e a gente volta daqui a pouquinho com muito mais para você. Vamos ouvir.
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0: Muito bem, programa Cristo é Resposta para você pela Rádio Alternativa 98,5 às 17 horas e 38 minutos. 5 da tarde, 38 minutinhos. Obrigado pelo carinho da audiência onde você está. Grande abraço. No nome de Jesus, Cedina Rosa está ligada com a gente lá na cidade de Montemor, no estado de São Paulo. Mandou uma mensagem aqui dizendo o seguinte: boa tarde e a paz do Senhor ao irmão Gilson e a todos os ouvintes. Estou aqui ligada na programação maravilhosa. Ela diz aqui: estou compartilhando o link com a minha irmã Laura, minhas irmãs, minha mãe em Minas Gerais e o meu tio Antônio aqui em Montemor, em São Paulo. Ela coloca uma outra mensagem dizendo: cheguei junto com o irmão Gilson no programa Cristo é Resposta para você. Isso aí, Cedina. Obrigado, Cedina Rosa, pela audiência, o carinho do rádio ligado todos os dias, está sintonizada conosco, né? Tem a irmã Elizabeth aqui participando com a gente, Filipão, através da sua mensagem de voz, e é o que nós vamos ouvir nesse momento. Irmã Elizabeth, muito boa tarde na paz, irmã.
1: A paz do Senhor Jesus, irmão Gilson. Eu gostaria de ouvir o louvor de Gisele Cristina. Ofereço para minha família e todos os ouvintes.
0: Ok, irmã. Obrigado pelo carinho da audiência, irmã Elizabeth, e a participação com a gente aqui na nossa programação. Filipão, tem mais mensagem aqui? Dá uma checada aqui para mim. Nosso irmão Hilário também está na audiência com a gente e mandou mensagem de voz. A irmã Nice também? Vamos ouvir. Hilário e Nice estão ligados com a gente. Vamos ouvir. Fala, Hilário, e depois a Nice também já na sequência. Boa tarde, na paz.
2: A paz do Senhor, irmão Gilson. Eu peço louvor e ando sofrendo. Raiaridade. Eu peço para minha mãe, minha família, Gilson Barbosa. Beijo a todos os ouvintes do programa. Deixa a resposta. Boa tarde, boa noite, bom programa.
0: Beleza. Vamos ouvir a Nice? Cadê a Nice? Obrigado pelo carinho da audiência.
3: Pai do Senhor, irmão Gilson.
0: Paz, irmã.
3: Irmão Felipe, todos que estão ouvindo a programação. Cristo é a resposta para você.
0: Isso.
3: Eu gostaria, irmão Gilson, de ouvir o hino da Harpa Cristã, número 15.
0: Número 15 da Harpa Cristã.
3: Ofereço a todos que estão ouvindo. Principalmente.
0: Ok.
3: A vocês aí da rádio, a irmã Luciene e todos os ouvintes. Que Deus abençoe todos nós.
0: Amém. Obrigado, irmã Nice, pela audiência e o carinho do rádio ligado com a gente também. Tem a irmã Luciene aqui que mandou uma mensagem de texto, Felipe. Vamos logo conferir a mensagem da irmã Luciene também, na cidade de Largata, em Sergipe, que está ouvindo a nossa programação.
4: A irmã Luciene disse: boa tarde, paz do Senhor Jesus, irmão Gilson, Felipe, família e todos os ouvintes. Ofereço louvor de Antônia Gomes, fala Deus, ofereço para todos aqui em Largato. Givanilda e todos que estão ligadinhos no programa Cristo é Resposta para você, glória a Deus.
0: Muito bom, obrigado pelo carinho da audiência. Irmã Luciene, em Largado, Sergipe, Deus abençoe de uma forma linda e especial. Então vamos ouvir Gisele e Cristina, depois nós vamos ouvir o louvor do Hilário e depois nós vamos conferir o louvor da Nice também e depois o louvor da Luciene. São 4 louvores a princípio, né? Eu quero agradecer a você pelo carinho da audiência. Um grande abraço aqui para Givanildo ouvindo o programa. Givanildo, que está na escuta da programação, a gente agradece o carinho do rádio ligado, Givanilda. E a tia Nenê lá em Água Branca, ela disse: eu gosto demais ouvir a Givanilda. Ela disse agora na segunda-feira de novo: ó, fale para Givanildo que eu gosto muito de ouvir ela. Aí tem o Givaldo na Serra do Cavalo, que gosta de ouvir a Givanilda também. Tem a Luciene em Largado, que gosta muito de ouvir a Givanilda. E assim vai se espalhando, né? A Cedina lá em São Paulo disse: ô, irmão Gilson, eu gosto de ouvir a Givanilda. Aí minha mãe, Naí Barbosa, disse: eu gosto de ouvir a Givanilda. Pô, todo mundo gosta de ouvir a Givanilda agora, não é isso? Obrigado pela audiência. Vamos ouvir o louvor? Gisele e Cristina, pedido da irmã Elizabeth. A gente volta já.

0: Agora, com muito carinho, quero chamar para cantar comigo essa linda canção o meu irmão Moisés Cleiton.
1: É um prazer para mim

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Muito bem, programa Cristo é Resposta para você pela Rádio Alternativa 98.5. Obrigado pelo carinho da audiência, onde você está acompanhando o nosso programa. Vamos conferir mais um louvor? Raridade na voz do Anderson Freire, a pedido do Hilário do Sítios Morro. Esse louvor eu quero dedicar para minha mãe Nay Barbosa, para Neuma, Neuza, Nova, Nano, Tião, tá ouvindo o programa por lá, Tiãozinho? Neuma, Clarinha e toda a família, né? Obrigado pelo carinho da audiência. Tião, que é apaixonado pelo programa Cristo é a Resposta para você. Obrigado pela audiência. Cícero e Zuleide, no bairro Novo, em Água Branca. Chico Artes em Gaiola tá ligado no programa também, né, Chiquinho? Grande abraço para você e família. Também aqui o Fernando Oliveira, Garganta de Ouro, lá em Água Branca, está ouvindo a gente também. Givaldo na Serra do Cavalo. Grande abraço, obrigado pelo carinho. Vamos ouvir Anderson Freire, Raridade, a gente volta já.

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1: Maravilha, programa Cristo é Resposta para você pela Rádio Alternativa 98.5, Delmiro Gouveia, são 17 horas e 53 minutos, 5 da tarde mais 53 minutos. Daqui a pouco nós vamos ouvir o louvor da Harpa Cristã de número 15, a pedido da Nice lá na cidade de Largato, em Sergipe. Daqui a pouco nós temos o outro louvor também, a pedido aqui da Luciene, também na cidade de Largato, em Sergipe. Fala aí, Luciene Inês, a Luciene mandou uma foto aqui, uma abóbora, né? Ela disse assim o seguinte: obrigado, Inês, pela abóbora tamanho GG, é isso, não é? Obrigado, Inês, pela abóbora tamanho GG. Tá aí, muito bom. Obrigado, Inês, pela abóbora mandada para a Luciene. Obrigado pelo carinho da audiência, Nice. Daqui a pouquinho nós vamos conferir o seu louvor. Deixa eu mandar um grande abraço também e um beijo no coração da minha cunhada Marilene, lá em Água Branca. Tá ouvindo o programa com a família, né? A gente falou em todo mundo aqui e não falou nela. Eu recebi um puxão de orelha agora da Marilene. Tá ouvindo o programa lá? Ela e a filha Júlia. Ana Júlia tá ouvindo o programa junto com a Marilene, toda a família, né? E Barbosa tá lá ligada no programa. Neuza Nova, Jailson, Neuma, Tiãozinho tá ligado com a gente. Tião é apaixonado pelo programa, gente, tá? Tião é apaixonado pelo programa Cristo é Resposta, todos os dias está sintonizado com a gente. Obrigado, Tião. Eu quero agradecer a você pela audiência, tá? Ó, daqui a pouco nós vamos orar, nós temos a oração por curas e libertações, né? Sempre às 18 horas, aonde muita gente já foram abençoados por Deus aqui através da oração. A bem da verdade, a Bíblia diz que a oração de um justo pode muito em seus efeitos. A Bíblia diz que os ouvidos de Deus estão atentos para as orações que são feitas neste lugar. Eu gostaria, antes de orar e antes de trazer aqui os outros louvores, ler com você o texto sagrado que está escrito no Evangelho de João, no capítulo 15 e no versículo de número 7. João escreveu dizendo ele que foram palavras do próprio Jesus, aonde Jesus disse assim, ó: se vós estiverdes em mim e as minhas palavras estiverdes em vós, pedireis o que quiser e vos será feito. Eu vou repetir porque o texto é lindo, é maravilhoso e também, por que não dizer, que é muito poderoso. Jesus disse, foi palavra do Salvador, tá? Ele disse: se vós estiverdes em mim e as minhas palavras estiverdes em vós, pedireis o que quiser e vos será feito. Amém. Bendito seja o Senhor pela sua palavra neste início de noite. Muitas vezes nós, eu sempre costumo dizer, acho que vocês já ouviram aqui eu falar várias vezes, que existe, à luz da Bíblia Sagrada, três tipos de sofrimento. Existe o sofrimento que é causado pelo próprio ser humano, eu não me canso de falar, eu amo falar isso. Existe o sofrimento que é causado pelo próprio ser humano, que nós chamamos de consequências, inclusive está escrito, né? Lamentações de Jeremias 3:39, do que se queixa o homem que vive, queixe-se cada um do seu próprio pecado ou do seu próprio erro. Existe outro tipo de sofrimento que é causado pelo próprio Deus, e é aí aonde os ateus não aceitam, porque muita gente, até os ateus não, né? Até pessoas cristãs, até pessoas que se dizem que acreditam em Deus, acham que Deus não causa sofrimento a ninguém. E o sofrimento de Jesus? Não foi o próprio Deus que causou, não? Fica aí a reflexão, né? Existe o sofrimento que é causado pelo próprio Deus, que nós chamamos de provação. Fulano está sendo provado por Deus. Você lembra de Jó? Jó é um exemplo, né? A Bíblia diz que Jó era um homem. O próprio Deus disse a Satanás, sabia? Satanás chegou lá diante de Deus. Os anjos foram se apresentar e o Lúcifer chegou também. Aí Deus disse, de onde tu vem? Aí ele disse, aí, rodeando a terra e passeando por ela. Aí Deus pergunta, tem visto o meu servo Jó? Homem, olha o que Deus diz, homem íntegro, temente, fiel e se desvia do mal. Aí ele é atrevido, né? Aí diz, também, tudo que ele pede você concede, tudo que ele quer, tudo que ele deseja, ele tem. Deixa eu tocar em tudo que ele tem. Deixa eu tirar tudo, destruir com tudo, para ver se ele vai continuar sendo essa pessoa que você está dizendo. Aí Deus permite. Eu não diria que seria uma permissão de Deus, seria uma ordem divina. Porque existe duas permissões de Deus, né? Existe a permissão permissiva, eu acho que é essa palavra que se diz, e a permissão diretiva. Por que, irmão Gil? Só uma diferença há. A permissiva é aquela, por exemplo, vou dar um exemplo claro para você. Sabe aquele homem, aquela mulher tão boa que aconteceu, tomou algo, ou aconteceu um acidente e pô, morreu? Aí você, aos seus olhos, fulano era tão bom e aconteceu isso, não é? Foi uma permissão de Deus, Deus permitiu. Deus não interviu ali, ele permitiu. Por que Deus não impediu? Só ele sabe, né? Foi uma permissão dele. Existe a outra permissão que é a diretiva. O que é isso? É aquilo que vem do coração de Deus. Ele quer que aconteça. Essa é a chamada vontade diretiva, que veio direto do coração de Deus. Ele quis que acontecesse. Tá? Deu para entender mais ou menos? O que aconteceu com Jó foi uma vontade diretiva que Deus queria realmente que acontecesse. Deus não precisava provar para Satanás que Jó era fiel. Não, Deus não precisa provar para ninguém. Deus não precisa provar para você e para mim que ele é bom. Então eu vou resolver seu problema para provar que eu sou bom. Ele não faz isso. Então o que acontece com Jó é uma vontade de Deus. Jó sofreu e sofreu muito. Tem até um ditado hoje que o povo diz, fulano sofreu, se fulano comeu o pão que o diabo amassou, né? Jó parece que ele comeu mesmo, porque o sofrimento de Jó foi terrível e foi a vontade de Deus. Você já pensou? Existe outro sofrimento, terceiro esse, que aí é tremendo esse, é causado pelo próprio Satanás, é causado pelo próprio diabo. Existe um versículo que nós falamos o tempo todo, né? Que está escrito em João 10:10, que ali não tem nada a ver com o diabo, Satanás, nada disso, embora ele tenha essa função, mas ali o texto não está dizendo direto com ele, que ele é ele naquele texto ali, não, mas embora ele tenha essa função de quê? Matar, roubar e destruir. A Bíblia diz que ele é miserável, desgraçado, cego, pobre e nu. A Bíblia diz que ele é isso. Então, ele sendo isso, o que é que ele faz? Ele vai fazer de tudo para desfazer de tudo que Deus abençoar. Por quê? Porque ele é adversário de Deus, ele é inimigo de Deus. Você lembra lá? A primeira destruição que acontece é o quê? Lúcifer se rebeliou, foi expulso do céu. Pronto, aí ele já ficou perdido, desnorteado e ficou furioso com Deus. Não tinha ser humano até então. Ele ficou furioso com Deus, e a Bíblia diz que ele anda por derredor bramando como leão, procurando a quem possa tragar. Quando aconteceu isso, aí Deus queria alguém para adorar, depois que Deus criou tudo na terra. Aí colocou quem? Foi lá na argila, lá no barro, lá na terra, no jardim do Éden, pegou o barro, criou um boneco, soprou no seu nariz, e a Bíblia diz que aquele boneco, aquele bolo de barro, tornou-se alma vivente. Adão foi criado. Deus viu que o homem, que não era bom que o homem estivesse só. colocou um sono em Adão, fez uma linda princesa para estar ao lado dele. Satanás, vendo aquela obra-prima de Deus, que era que ele fez, ele articulou destruir com o projeto divino. Procurou um corpo para entrar de forma legal, porque a Bíblia diz que ele é astuto, e a palavra astuto significa habilidoso, e de fato ele é habilidoso. Qual foi a habilidade que ele teve? Não tinha um outro ser humano para ele entrar dentro do corpo dele, ele entrou no corpo da cobra. Ele pensou, acredito eu, tá? A Bíblia não diz, mas eu acredito eu que ele pensa. Porque o diabo pensa, né? Não tem um corpo humano para eu entrar, eu vou entrar no corpo da cobra, vou entrar no jardim, Adão não vai me expulsar, nem Eva, porque é normal a cobra entrar. E foi lá e entrou. Aí ele foi conversar com Eva no momento que Adão não estava presente junto com Eva. Ele percebeu que Eva é a parte mais frágil, né? Fácil de ser convencida, foi isso que ele fez, convenceu Eva. Eva disse, não, Deus disse que eu não posso tocar nisso, eu não posso comer. Que conversa, por que Deus disse isso? Deus não quer que você não coma, porque senão você vai ser igual a ele, conhecedora do bem e do mal. Aí Eva faz igual algumas mulheres hoje, né? Hã? Aí ela fez o quê? Caiu na onda, né? Como dizem algumas pessoas. Caiu na onda do inimigo e, pô, comeu o fruto, ofereceu para o seu marido e ambos caíram. O que aconteceu? A destruição começa a acontecer. Quem causou esse sofrimento? O diabo. Qual o sofrimento? Sofrimento de ser expulso do Jardim do Éden, sequentemente tiveram filhos e o Caim matou Abel. E aí veio o que aconteceu sobre a face da terra e o que acontece até hoje. Três tipos de sofrimento. Resultado. A Bíblia Sagrada, o Senhor Jesus vai dizer, diante de tudo que aconteceu e que acontece, ele disse, se você estiver em mim e as minhas palavras estiverem em vós, você pode pedir o que você quiser e vai ser feito. O problema de nós, seres humanos, é que nós não temos paciência quando nós pedimos e clamamos a Deus. Se Jesus disse essa palavra, está escrito, ela tem que acontecer da forma que está escrito. Ô irmão, e por que não acontece? Muitas vezes é porque não estamos inseridos o que disse Jesus. Ele disse, se você estiver em mim, e as minhas palavras estiveres em vós, pedireis o que quiser, e vos será feito. Existem tempos determinados, e por que Deus não faz? Em muitos casos, é porque não é o tempo determinado por ele. A Bíblia Sagrada é um mistério, é importante que a gente entenda. Eclesiastes vai dizer o quê? Há tempo determinado para todas as coisas debaixo do céu. O problema é que o ser humano não tem paciência de esperar esse momento. A história bíblica vai contar que existia um homem na beira do tanque de Betesda. Diz a história que ele estava 38 anos lá, esperando o movimento das águas. A Bíblia diz que qualquer um que pulasse dentro do poço era curado de qualquer enfermidade, mas só era curado um. Porque quando a água era agitada, se um pulasse fosse curado, se o segundo pulasse não era mais curado. Era uma crença, né? Alguns acreditam que era verdade, outros acreditam que era apenas uma invenção, enfim. E o que acontece? Acontece que o moço estava lá 38 anos. Jesus chegou e pergunta, queres ficar são? Ele disse, não existe homem nenhum que me ajude. Não existe homem nenhum que me coloque no tanque. Jesus disse, pega a sua cama e vá para a sua casa. Isso aqui não é uma parábola. Isso aqui não é uma história, como a gente fala aqui no Nordeste, de Trancoso. Não, isso aqui é um fato real que aconteceu de fato. Agora, a Bíblia Sagrada diz, repito o texto, Jesus disse, se você estiver em mim e as minhas palavras estiverem em você, você pede o que você quiser e vai ser feito. O problema, repito, é que muitas vezes nós não estamos em Jesus Mas, irmão, eu sou da igreja há 50 anos, não importa. Você pode ser da igreja 100 anos, mas pode acontecer de você não estar em Jesus. É diferente. Estar na igreja e estar em Jesus é uma coisa diferenciada. Jesus diz: se você estiver em mim, as minhas palavras estiverem em você, será se realmente a palavra de Cristo está em nós? É necessário que nós pensamos isso, né? Porque muitas vezes nós cobramos. Por que Deus não intervir? Por que o Senhor não faz isso? E por que a gente não faz a outra pergunta? E por que a palavra do Senhor não está em mim? Por que não estou em Jesus, né? Paulo disse: assim que se alguém está em Cristo, nova criatura é. As coisas velhas já passaram, e eis que agora tudo se faz novo. Glória a Deus para sempre. Então veja, a palavra de Deus está dizendo, ela está afirmando, Jesus está dizendo diretamente para nós: se ele estiver em mim e se eu estiver em Jesus, eu posso pedir qualquer coisa e ele vai conceder. Glória a Deus para sempre. É necessário que a gente reflita: será se a palavra de Cristo está em mim? Será se de fato eu estou na pessoa bendita de Jesus? Ou será se eu fico pensando que eu estou na igreja há 30, 40, 50, 60, 70 anos e eu fico achando que o fato de eu estar na igreja esse tempo todo é onde Jesus vai resolver a minha causa? O Senhor Jesus, ele disse: se ele estiver em nós e nós estiver nele, a gente pede o que a gente quiser e vai ser feito. É necessário que a gente tenha paciência, como disse o salmista Davi, e a gente saiba esperar a vontade de Deus. A vontade de Deus é dura? É, porque muitas vezes você ora, você clama, você pede, e a resposta você não contempla. É bíblico isso, sabia? Quando eu falo isso, eu acho interessante, porque Deus é mistério, e a Bíblia diz que só vai entender isso quem tiver o dom do discernimento. Porque a Bíblia diz que o homem espiritual discerne tudo, e por ninguém é discernido. Jesus é amigo da família de Lázaro. Lázaro fica doente. Jesus está distante. Mandaram procurar Jesus e dizer a ele que o amigo dele estava doente. Ele recebe a mensagem. Jesus disse: ok, diga à família lá que o problema de saúde de Lázaro não é para a morte, não. O portador voltou feliz da vida, sabendo quem era Jesus. Chegou lá e disse à família: o Salvador mandou dizer que a enfermidade dele não é para a morte. Não demorou muito tempo, não, Lázaro entrou em óbito, ou seja, morreu. Jesus não aparece. Durou 4 dias. 4 dias para quem está num luto é uma eternidade, não é não? 4 dias para quem está sofrendo parece que é 4 anos. Jesus chega na aldeia. Marta parece que está revoltada com Jesus e com a situação. Jesus não chega na aldeia, Marta vai ao seu encontro e disse: se tu, ó a palavra de Marta, parece que ela está revoltada: se tu estivesse aqui, meu irmão não teria morrido. Jesus disse: Marta, se creres, verás a glória de Deus. O teu irmão há de ressuscitar. Ela disse: eu sei, na ressurreição do último dia. Ah, Jesus disse: eu sou a ressurreição e a vida. Quem crê em mim, ainda que esteja morto, viverá. Crê tu nisto? Aí a conversa muda. Quando Jesus disse: crê tu nisto? Ela disse: sim, Senhor, eu creio que tu és o Filho de Deus. Glória ao nome do Senhor. Para Jesus convence Marta a acreditar no poder sobrenatural dele. Até então ela estava revoltada, É normal uma pessoa estar passando por um problema muito sério, por um problema grave, que aos seus olhos não há solução, né? Que aos nossos olhos parece que não tem saída. É normal se revoltar. Seria bom que não se revoltasse, mas é normal mediante a situação. Marta se revolta. Marta disse: se você estivesse aqui, meu irmão não teria morrido, porque o Senhor é amigo dele e o Senhor podia segurar a conversa. Jesus disse: Marta, o teu irmão vai ressuscitar. Aí ela disse: tá, vai adiantar mais o quê? Na ressurreição do último dia. Jesus disse, capítulo 11, versículo 25 de João: eu sou a ressurreição e a vida. Quem crê em mim, ainda que esteja morto, viverá. Creto nisto? Ela disse: sim, Senhor, eu creio que tu és o Filho de Deus. E aí o negócio muda. Aí daqui a pouco Jesus pergunta onde colocou o corpo, e disseram: vem e veja, e Jesus vai lá e faz a obra que todos nós já sabemos. Mas fato é que passaram 4 dias aqui para Jesus chegar na aldeia. Há quanto tempo você está esperando Jesus chegar? Há quantos dias você já se encontra, quem sabe, revoltado com determinada situação? Mas eu quero ser boca de Deus na tua vida nessa noite e dizer que a situação será resolvida. Mas você tem que fazer igual a Marta, tem que voltar a acreditar. Por mais que você esteja, talvez, quem sabe, revoltado ou revoltada com uma determinada situação, porque Jesus não chegou até hoje para resolver o problema. Jesus está dizendo para você através desta palavra: eu sou a ressurreição e a vida. Aquele que acreditar em mim, ainda que esteja morto, ou seja, pode não ter solução aos olhos humanos, mas eu vou fazer ressuscitar. Mas é necessário que nós pensamos isso. Jesus disse: se você estiver em mim e as minhas palavras estiverem em vós, pedireis o que quiser e vos será feito. Se você ainda não tomou uma decisão de estar em Jesus, Paulo disse: assim que se alguém está em Cristo, nova criatura é. As coisas velhas já passaram, e eis que agora tudo se faz novo. Glória a Deus para sempre. Eu quero orar pela sua vida. Eu gostaria que você colocasse a mão no coração. Você que está sentindo algum tipo de dor, você que não está mais acreditando, você que talvez esteja revoltado ou revoltada com determinada situação que não é resolvido, eu gostaria de lhe convidar para que você convide Jesus: Senhor, eu quero que a sua palavra esteja na minha vida e eu quero estar no Senhor também. Eu gostaria de lhe convidar para nós orarmos nessa noite acreditando no poder sobrenatural de Deus. A bem da verdade, a Bíblia Sagrada nos convida a voltarmos a buscar a Cristo em primeiro lugar, e a justiça, e as outras coisas vão ser acrescentadas. Mas nessa noite eu quero orar pela tua vida, eu quero orar pela tua causa, eu quero orar pela sua família, no nome de Cristo Jesus. Ore comigo. Maravilhoso Deus, querido Pai que está nos céus, verbalizamos a sua palavra, que é fiel, que é verdadeira e que é digna de toda aceitação. Eu quero te apresentar essa pessoa que talvez está revoltado, revoltada com essa situação, que ainda por enquanto não foi resolvida. O Senhor entende a mente dessa pessoa e o coração dessa pessoa. O Senhor é aquele que conhece a dor e o sofrimento de cada um de nós. Eu quero te apresentar essa pessoa que talvez está quase a desacreditar. No nome de Jesus, estenda as suas mãos que foram cravadas na cruz, que tem um poder sobrenatural de resolver a nossa situação. Pai querido, em nome de Jesus, toma essa causa na justiça em tuas mãos. Eu entrego ao Senhor essa pessoa que talvez esteja entubados, ou entubado na UTI, essa pessoa que está passando um processo difícil como ser humano na terra. Quero te apresentar essa família na vida espiritual, emocional, sentimental, vida financeira, saúde. Visite agora o sangue, a pele, os ossos, as articulações. Essa dor que essa pessoa sente agora, repreenda este mal. Arranque a inflamação em nome de Jesus. Eu profetizo a cura. Essa pessoa que está mergulhada nos vícios, nas drogas, nas bebidas, essa dor que essa pessoa sente agora, repreenda este mal. Arranque a inflamação em nome de Jesus. Eu profetizo a cura. Essa pessoa que está

0: Muito bem, programa Cristo é Resposta para você pela Rádio Alternativa em Delmiro. São 18 horas e 19 minutos. 6 da tarde e 19. Epa, enrolou a língua. 18 horas e 17 minutos. Enrolou tudo agora, pronto. Agora enguevou. São 6 da tarde, mais 19 minutos, rapaz. Que isso? Vamos aqui, Filipão. Vamos trazer o louvor da harpa cristã de número 15 a pedido da Nice, na cidade de Largato, em Sergipe, acompanhando a gente. Nós vamos trazer esse louvor. Na sequência eu tenho mais um louvor a pedido da Luciene. Qual é o louvor?
1: Mulher.
0: Nós vamos trazer daqui a pouco o louvor da Luciene. E daqui a pouco nós vamos atender muitas outras participações. Não sai daí não. A gente volta daqui a pouco com muito mais para você.

0: 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Vamos trazer o louvor da cantora. Como é o nome dela aqui? Meu Deus, tem misericórdia, Jesus. 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Eu conto com a parceria também da irmã Cicinha, no Bairro Novo, trabalhando com pão caseiro, bolo para aniversário e bolo para casamento. Minha mãe, Nair Barbosa, em Água Branca. Girlene, no Bairro Palmeirão. Melhor, no Bairro Palmeirão, em Água Branca. Em Água Branca? No Bairro Palmeirão, aqui em Delmiro Gouveia, rapaz. Contamos com a parceria também do Natanael, no Bairro Bom Sossego, aqui em Delmiro Gouveia. Parceria também da irmã Creuza, na Coab Nova, esposa do irmão Isaías. 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Deixa eu falar para você que a tia Nenê também está na parceria com a gente. Janaína está firme e forte na parceria conosco também. Rita do Sítio Peba. Temos o Railson do Sítio Peba e a Lúcia do bairro Eldorado. 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Beleza? Muito bom. Obrigado pelo carinho da audiência, a você ligado com a gente. Vamos fazer o seguinte, nós vamos ouvir o bloco de apoios culturais. Daqui a pouco nós vamos ouvir Antônia Gomes, Fala Deus, a pedido da Luciene, na cidade de Largato, em Sergipe. Um grande abraço aqui, a Clarice está ouvindo a gente, Helena do Coco Ralado, Helena e a Beatriz estão ouvindo o programa, Pastor Salvador e Pastor Dalcida, a Cida e o Fernando no bairro Caraibeirinhas, José Bernardino e o Josué estão ouvindo a gente também, e nós queremos agradecer de coração. Vamos a um bloco de apoios culturais, não sai de não, a gente volta já.
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0: Muito bem, programa Cristo é Resposta para você, pela Rádio Alternativa 98.5. Vamos aqui conferir mais algumas participações no programa nesta noite de quarta-feira. Agradecido a Deus e a você pela audiência, o carinho do rádio ligado. A Gilza está ligada com a gente, Cedina Rosa está conectada conosco. Temos aqui a Sheilinha lá na capital do Ceará, está com a gente também. Temos aqui mais outras participações, a Givanilda mandou mensagem também conosco. Vamos conferir aqui, Felipe, está pronto? Mensagem de texto de Givanilda? Vamos ouvir aqui a Givanilda. Me parece que é 4 mensagens de voz da Givanilda. Gente, vamos ouvir a Givanilda, direto das 369 casas. Fala, Givanilda, boa noite na paz.
1: Bicho Barbosa.
0: Opa.
1: Muito obrigado. Diga a sua mãe que eu amo ela também, não conheço. Mas quero conhecer.
0: Olha aí.
1: E todos que gostam de mim, de lá, viu? Ofereça um louvor aí pra ela, viu? Destrói os inimigos mesmo, que é bom.
0: Destrói os inimigos.
1: E diga que eu agradeço muito. Tem até uma tia de neta, ou irmã de neta, queria que eu fosse lá. Corrinha, sabe?
0: Corrinha.
1: Pra Corrinha, pra Cacá, que eu conheço. Mas pra todo mundo que gosta de mim, né? De lá, de São Paulo, de sua tia, que sua mãe.
0: É, tia Nenê e mãe.
1: Que é de Morro. Eu agradeço muito, viu?
0: Givaldo lá na Serra do Cavalo.
1: Agradeço muito, porque eu sou mentirosa, não. A verdade tem que ser dita. Eu não vou morrer com a mentira, eu tô morrendo com a verdade.
0: Isso.
1: E ganhando muito, muito mal, mas como a Corrinha mandou lá em Água Branca pra que eu fosse.
0: Corrinha?
1: Eu ia até ia saber onde é elas. Mas se puder, né? Só vou pra casa que me convidasse, né?
0: É.
1: Mas eu ainda podia ir lá, né?
0: É isso.
1: Que eu atendi na casa de Corrinha. Essa Corrinha me chamou tanto, eu nunca fui, a irmã de neta.
0: Nunca foi? Mas rapaz.
1: Eu e Cacá também, se eu fosse lá, né? Fosse que eu conhecido.
0: Sim.
1: Mas agradeço, viu?
0: Beleza.
1: Diga a eles que agradeço, que Deus abençoe eles.
0: Eles estão ouvindo, precisa nem dizer mais.
1: Todos nós. Abençoe mais eles. Mas abençoe mais eu que tô precisando muito de urgência.
0: De urgência, urgente.
1: Mesmo, viu? E agradeço a você, sua família.
0: Beleza.
1: Viu? Amanda, Vilma, de Aracaju, todos evangélicos. E dos morros, do morro do outro canto, todo canto. E todo local, todo lugar.
0: Isso.
2: Fiel, tá ouvindo o programa por lá, Tionzinho?
1: Sempre fiel.
0: Sempre fiel.
1: É Givaldo, né?
0: É
1: da Serra do Cavalo.
0: Isso, Givaldo.
1: Eu não sei onde eu vi ele, se ele me viu, né, nas clínicas.
0: Será?
1: Um pouco, mas ele viu, né? Ou por aqui, né? Não sei.
0: É, não, ele viu você no rádio falando.
1: Tem um parente aqui, mas é de um lugar, já não sei.
0: Não, mas era do rádio.
1: Mas eu agradeço a ele, né?
0: É que ele gosta de ouvir você.
1: Pode ser de São Paulo. Ouviu tu você falando, sentiu que tá certa, é verdadeira, gosta.
0: É, Cedina Rosa, lá em São Paulo.
1: Salete, né? Salete. E o povo do Rabeca, Lagoinha, viu?
0: Isso.
1: De todo mundo, da Mari, Santo, todo mundo.
0: Aumenta o som, Givanildo.
1: De lá da Lagoinha.
0: Muito bom, Givanildo. Obrigado pela audiência. Sempre fiel é o louvor que ela pede, nós vamos reproduzir daqui a pouco. Tem mais participações aqui, Filipão. Mensagem de texto da Sheila, mensagem de texto da Cedina, mensagem de texto da Geusa, da Sheila e da Cedina. Filipão.
3: A Sheila disse, tô aqui ligadinha. A irmã Geusa também disse, estou ouvindo o programa, graça e paz para todos. No Cristo Resposta tem mensagem também da tia Neném, dizendo boa tarde na santa paz do Senhor Jesus para todos. Gostaria de ouvir o louvor com Daniel e Samuel, marcas de batalha, oferecendo para todos os ouvintes. A Marinalva também disse boa tarde para todos.
0: Aê, Cedina Rosa disse o quê?
3: Deixa eu ver aqui.
0: Faltou, viu? A mensagem da Cedina.
3: Ela disse, se der, eu gostaria de ouvir o louvor de ontem, aquele que fala do Canta Canta Passarinho. É de Valdomiro Silva, Liberdade.
0: Ah, Valdomiro Silva é o louvor que a tia Nenê gosta de ouvir. A Cedina ouviu e amou esse louvor também, né? Vamos ouvir mais uma participação. Gilvanda Goma está sintonizado, mandou mensagem de voz, é isso mesmo? Vamos ouvir o Gilvanda Goma no programa Cristo é Resposta para você, Gilvan. Fala, Cearazinho. Boa noite na paz.
4: Boa tarde, irmãozinho. Eu sou Barbosa. Na paz do Senhor, meu irmão, abençoado. Quem fala é o irmãozinho Cearazinho da Goma.
0: Aê!
4: É o famoso Gilvá.
0: Olha o somzão lá.
4: Para que você, se puder, passar um lumozinho para nós aí. Passe. Eu sou um dos 10.
0: Eu sou um dos 10, Silvan Santos.
4: Jesus, estou aqui.
0: Tá vendo aí?
4: Ofereço para você, toda a sua família.
0: Obrigado.
4: Que nosso Deus abençoe a vocês todos.
0: Amém.
4: Ofereço para o pastorzinho Salvador e família. José Alfredo e família. O irmão André e família. O irmãozinho Elton e irmã Desiane. Também para a irmã Helena. E o irmãozinho José, o pastor Bolacha, né?
0: Isso.
4: Que nosso Deus abençoe a todos. E para Ivanilda e família.
0: Isso.
4: Em nome de Jesus, que abençoe todos. E fico com Deus, tenha uma boa tarde.
0: Muito bom.
4: Fico na paz, meus irmãos. Nosso Deus abençoe.
0: É o Cearazinho da Goma, famoso Ivan. Obrigado, irmão. Valeu pela audiência, tá? Vamos trazer o louvor? Tem mais participações aqui? Não. Vamos trazer Sempre Fiel, a pedido da Givanilda. Na sequência, nós vamos trazer o louvor a pedido da tia Nenê, daqui a pouco, da Cedina Rosa e Gilvan da Goma, se o tempo der. Vamos reproduzir o louvor, não sai de não. A gente volta daqui a pouquinho com muito mais para você.

0: Muito bem, programa Cristo é Resposta para você. Vamos conferir mais um louvor. Daniel. É só Daniel, é?
1: Daniel e Samuel,
0: marca de batalha. Quem pediu esse louvor? Tia Nenê, é? Marca de batalha na voz do Daniel e Samuel. Na sequência, nós vamos ouvir o louvor a pedido da Cedina Rosa. Não sai daí, não. A gente volta já já com outros louvores para você.

0: Maravilha, que louvor bonito, hein? Obrigado pelo carinho da audiência, você que está sintonizado conosco às 18 horas e 50 minutos. 6 da tarde, 50 minutinhos. Obrigado pelo carinho do seu rádio ligado. Vamos ouvir mais um louvor. O louvor a pedido da Cedina Rosa. Como é o nome do louvor aqui?
1: Cântico da Liberdade.
0: Cântico da Liberdade. Valdomiro Silva, é isso mesmo? Isso. Valdomiro Silva, Cântico da Liberdade a pedido da Cedina Rosa. Vamos ouvir o louvor. Na sequência, finalizando a programação, nós vamos ouvir Sou Um dos Dez, a pedido do Gilvan da Goma.

0: Muito bem, programa Cristo é Resposta para você em Delmiro Gouveia, são 18 horas e 54 minutos. Pelo horário, o programa está chegando ao seu final, mas eu quero terminar minha participação e trazer o louvor Sou Um dos 10, a pedido do Gilvan da Goma. Obrigado pelo carinho, pela audiência, pelo rádio ligado. Amanhã tem mais, 17 horas, horário marcado com você, se o senhor permitir, por acaso ele não voltar. Estaremos juntos em mais uma programação. Amanhã, participação da irmã Amanda conosco. Filipão, o programa chega ao final, mas amanhã tem mais aqui na Rádio Alternativa. Felipe.
1: Isso, muito obrigado a você pelo carinho da sua audiência, pelo carinho do seu rádio ligado junto conosco nessa quarta-feira. Amanhã, às 17 horas, contamos com sua audiência.
0: Muito bom, gente. Valeu, grande abraço, ótima noite na paz do Senhor Jesus. Ele disse em João 14:27: deixo a minha paz eu dou e não a dou como o mundo a dá. Não se turbe vosso coração e nem se atemorize. Até a próxima oportunidade, é claro, se o nosso grande bom Deus nos permitir. Silvan Santos, Sou Um dos 10. Tchau, pessoal.
2: Essa história é muito linda. Uma certa vez Jesus curou 10 leprosos de uma vez. Mas sabe o que acontece? Só um voltou. Só um voltou para agradecer. Quantos são agradecidos? Porque Jesus entrou na sua casa.

0: amigo do fundo do coração, assim, ó.
1: Mas não vá embora.
0: Não vá embora, pai. Fica, Jesus. Fica aqui.
2: Tecnologia, a ciência, ela está presente no dia a dia de cada um.
3: Hoje, na apresentação da Voz do Brasil, Mariana Jungmann e Luciano Seixas.
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3: A partir de agora, a divulgação do Ligue 180, canal de denúncias de violência contra as mulheres, deverá ser ampliado.
4: E o pagamento de pensão alimentícia poderá ser feito de forma automática, via Pix, mediante decisão judicial.
3: Além disso, foi regulamentado o projeto que prevê a monitoração eletrônica do agressor.
5: A lei que prevê o monitoramento eletrônico do agressor foi regulamentada. Com isso, ficam estabelecidos mecanismos para o funcionamento do dispositivo de segurança, que alerta sempre que o agressor viola o perímetro de exclusão determinado judicialmente. O alerta deverá ser enviado simultaneamente à vítima e à unidade policial responsável pelo atendimento. Nesta quarta-feira, também foi regulamentada a criação de um Sistema Nacional de Informações que reúne, organiza e sistematiza dados sobre formas de violência contra as mulheres. Foi definido ainda que, a partir de agora, o pagamento da pensão alimentícia pode ser feito via Pix, mediante decisão judicial, e a divulgação do Ligue 180 para denúncias de violência contra a mulher deve ser ampliada, como explica a ministra das Mulheres, Márcia Lopes.
6: Todos os espaços públicos, privados, têm a responsabilidade, o dever de colocar o Ligue 180. O fortalecimento da rede de atendimento e a mudança de cultura.
5: O Ligue 180 funciona todos os dias, 24 horas por dia, e é gratuito. Ele oferece atendimento, orientação, acolhimento e encaminhamento para a rede de proteção às mulheres. Para a Voz do Brasil, com locução de Graziele Bezerra, reportagem de Edinaldo Júnior.
4: Foram divulgados hoje os resultados do novo Caged.
3: Em junho, foram criados 145 mil postos de trabalho.
4: Todos os meses, o estudo aponta o panorama do emprego formal no país.
7: Em junho de 2026, foram criados no país 145.161 postos de trabalho com carteira assinada. O estoque de empregos, ou seja, a quantidade total de vínculos seletistas ativos em junho, alcançou 48.032.308 postos, um crescimento de 0,3% em relação ao estoque registrado em maio. O ministro do Trabalho e Emprego, Luiz Marinho, falou dos destaques.
8: Dos cinco grandes grupos, teve saldo positivo. Serviços, 74.514. Agropecuária, 22.898. Comércio, 19.177. Indústria, 14.438. E construção, 12.136.
7: No acumulado de 12 meses, foram criados 942.854 postos de trabalho. O novo Caged é utilizado desde janeiro de 2020 para captar, registrar e divulgar as estatísticas oficiais sobre o mercado de trabalho formal no Brasil. Atualmente, todas as empresas estão obrigadas a declarar as movimentações de trabalhadores por meio do E-Social. Os dados utilizados no novo Caged são captados dos sistemas E-Social, Caged e Empregador Web. Reportagem Luana Karen.
3: O setor hortigranjeiro movimentou mais de 16 milhões de toneladas no ano de 2025.
4: É o que mostra o levantamento divulgado hoje pela Companhia Nacional de Abastecimento sobre as vendas das centrais de abastecimento.
9: Morador de Brasília, Anderson Gimenez, costuma fazer as próprias marmitas para levar para o trabalho. Para isso, compra frutas e hortaliças semanalmente na central de abastecimento do Distrito Federal.
10: A gente faz a feira da semana, então a gente compra desde ovos lá, a gente encontra ovos caipira, a gente encontra todo tipo de variedades de frutas, todo tipo de hortaliça, verduras e legumes a gente compra lá. Então tem essa facilidade de nós encontrarmos todos os produtos da nossa necessidade em um mesmo local. E a qualidade das frutas e das verduras, eles são de primeira, tá?
9: O levantamento da Companhia Nacional de Abastecimento mostra que as ceasas do país movimentaram 16 milhões de toneladas em 2025, totalizando mais de 16 bilhões de reais. As centrais com maior volume de vendas foram a Companhia de Entrepostos e Armazéns Gerais de São Paulo, com quase 3 toneladas, o Mercado Municipal de Juazeiro, na Bahia, com 1 milhão e 600 mil toneladas, e a Ceasa Minas, localizada em Contagem, com 1 milhão e meio de toneladas. Para as hortaliças, as vendas aumentaram em 6 unidades, com destaque para Rio Branco, no Acre, com crescimento de 44%, Belo Horizonte e Foz do Iguaçu, que tiveram alta de 4%. Nas frutas, a Ceasa de Rio Branco também liderou as vendas, com alta de 24%, seguida por Goiânia, capital de Goiás, que teve crescimento de 21%. Os dados sobre as vendas nas centrais de abastecimento são coletados mensalmente pela Conab, que elabora o Boletim Hortigranjeiro. Com ele, é possível verificar onde há falta de algum produto ou excesso de produção, o que ajuda no planejamento dos agricultores, como explica Flávia Starling, gerente de produtos hortigranjeiros da Conab.
11: Nós recebemos informações dessas centrais atacadistas, esses entrepostos atacadistas, eles nos fornecem informações de comercialização e volume comercializado, e com base nessas informações nós confeccionamos o boletim hortigranjeiro mensal.
9: O levantamento mostra ainda que o país exportou 1 milhão e 300 mil toneladas de frutas em 2025, um aumento de quase 20% em relação a 2024. Os destaques foram a manga, melão, melancia, limão e lima, tendo como principal destino a União Europeia. Reportagem Nazi Brum.
3: Embora possa parecer uma coisa restrita às universidades e institutos de pesquisa, a produção científica está presente no cotidiano de todos nós.
4: E quem faz ela acontecer no Brasil está reunido ao longo desta semana no Rio de Janeiro para o encontro anual da SBPC, a Sociedade Brasileira para o Progresso da Ciência.
3: Neste período está sendo promovida a ExpoTIC, feira que reúne unidades de pesquisa vinculadas ao Ministério da Ciência, Tecnologia e Inovação, universidades, entidades governamentais e o setor empresarial.
4: E para saber mais sobre o que acontece nesses dois espaços, nós conversamos com Germana Pires, secretária de Ciência e Tecnologia para o Desenvolvimento Social. Acompanhe. Secretária, bem-vinda. É um prazer ter a senhora conosco aqui na Voz do Brasil. Vamos falar então da ExpoTIC, né, que começou, a exposição que abriga o Ministério da Ciência, Tecnologia e Inovação, dentro da reunião anual da Sociedade Brasileira para o Progresso da Ciência, a SBPC. O que é esperado da exposição esse ano, secretária?
12: Te agradeço o convite para estar aqui na Voz do Brasil com vocês. A gente chama de ExpoTIC. A ExpoTIC é um dos grandes espaços de popularização da ciência do Brasil. É um ambiente mais visitado da reunião anual da SBPC. Né? E nesse ano o Ministério da Ciência e Tecnologia, ele traz quase todas as suas unidades de pesquisa, são 28 unidades de pesquisa, apresentando projetos, tecnologias, iniciativas desenvolvidas em diversas áreas do conhecimento. Quem vier aqui, quem visitar a exposição, vai conhecer pesquisas voltadas para saúde, meio ambiente, biodiversidade, tecnologias, inclusão, desenvolvimento sustentável, enfim. Vai ser uma oportunidade para todos, né, que atuam na área de pesquisa, como estudantes, professores e os diversos pesquisadores possam, e as pessoas, né, as famílias também, crianças, possam conhecer a ciência que ela está presente no nosso cotidiano, né, no dia a dia de cada um. A ciência que melhora a qualidade de vida das pessoas.
3: A reunião anual da SBPC também é um evento super relevante, porque reúne a nata do pensamento científico do país, né? A senhora pode nos falar mais sobre o que é a SBPC e o que acontece nessa reunião anual?
12: A SBPC é uma entidade, né? Uma das mais tradicionais entidades científicas do Brasil. Já há 7 décadas, essa é a 78ª reunião anual da SBPC. E ela reúne pesquisadores, professores, estudantes, gestores públicos e representantes de diversas instituições públicas e privadas, além da sociedade em geral, né, para poder discutir ciência, discutir o progresso da ciência, né, a ciência voltada para o desenvolvimento do nosso desenvolvimento do país. Na SBPC acontecem, assim, tem uma programação densa e ampla, onde são realizados painéis, conferências, mesas redondas, minicursos, atividades culturais, uma série de ações voltadas para a popularização e divulgação da ciência.
4: E nesse ano, né, secretária, o encontro tem um tema que é o Ciência para Todos, Soberania, Desenvolvimento e Inclusão. Como é que esses três pilares se relacionam, influenciam a produção científica no país?
12: Exatamente. Esses três conceitos, eles estão profundamente conectados. Eu represento a Secretaria Nacional de Ciência e Tecnologia para o Desenvolvimento Social e existe algo que é muito importante, que a ciência esteja voltada para mudar a qualidade de vida das pessoas, né? Então, quando a gente fala em soberania, estamos falando da capacidade do país de produzir conhecimento, de desenvolver tecnologias e formar pessoas para enfrentar os seus próprios desafios. O desenvolvimento acontece quando esse conhecimento gera inovação, fortalece as instituições diversas, melhora os serviços públicos, impulsiona a economia, contribui para soluções sustentáveis. Nesse aspecto, o que significa a inclusão? Garantir que a ciência beneficie toda a população.

0: 20 horas.
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3: Francês News informa.
4: Mensagens obtidas pela Polícia Federal durante a Operação Estágio 4 indicam que a fisioterapeuta Luciana de Fátima Leite Pontes de Miranda, esposa do secretário de Estado da Saúde de Alagoas, Gustavo Pontes de Miranda, pediu a permanência de duas servidoras que atuavam na auditoria da CESAL, Secretaria de Estado da Saúde. Os diálogos fazem parte do relatório da investigação e são apontados pelos investigadores como um dos elementos que reforçam a suspeita de possível interferência no setor responsável pela fiscalização de procedimentos e pagamentos da Clínica Núcleo de Ortopedia e Traumatologia, NOTE, investigada por supostas fraudes na execução de contratos com recursos do Sistema Único de Saúde, o SUS. Segundo o relatório da Polícia Federal, a conversa ganhou relevância porque entre as servidoras citadas aparecem Tereza Cristina Moura Tenório e Poliana Cristine Cavalcante Lopes de Góes, sendo a primeira responsável por assinar relatórios de auditoria relacionados aos atendimentos realizados pela Clínica NOTE, empresa investigada por supostas fraudes. Na clínica, foi registrada uma média de atendimentos classificadas pelos investigadores como improváveis diante da estrutura existente na unidade. Os investigadores afirmam que a análise dos dados telemáticos de Gustavo Pontes identificou o diálogo e apontam que o secretário teria solicitado a intervenção para manter determinados servidores da auditoria nas suas funções. O documento cita expressamente Tereza Cristina Moura Tenório como exemplo de servidora que subscreveu alguns dos relatórios considerados suspeitos durante a investigação. O relatório da PF aponta que Luciana integra o corpo clínico da NOTE e que ela e a sua empresa Leite Espíndola Limitada receberam recursos financeiros da clínica e de outros investigados. A PF considera essas movimentações como parte dos elementos analisados no inquérito, que ainda será submetido ao contraditório e à ampla defesa.
3: Francês News informa.
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0: 20h33.
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3: Francês News informa.
4: A Polícia Federal está investigando, por meio da Operação Delivery, um suposto esquema de corrupção e desvio de recursos públicos federais em contratos de obras no município de Murici. A cidade é administrada por Remy Filho, do MDB. Prefeito, que é primo do ex-ministro dos Transportes Renan Filho e sobrinho do senador Renan Calheiros, todos do MDB. Segundo a Polícia Federal, a investigação teve início após a prisão de um homem com 270 mil reais em espécie, em novembro de 2025. A apuração identificou indícios de solicitação de vantagens indevidas por servidores públicos, pagamentos de propina em contratos relacionados com a construção e reforma de escolas. Nesta nova fase, foram cumpridos mandados de busca e apreensão, determinando o afastamento de servidores investigados e autorizado o sequestro de bens e valores superiores a R$1.300.000. Os fatos seguem sobre investigação e até o momento não há condenação definitiva dos envolvidos.
3: Francês News informa.
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